0: O rei, sempre ele, Roberto Carlos Rotina, de presente a o João do Posto, né? Nosso ouvinte, sempre na sintonia, é fã das músicas do rei Roberto Carlos, ao lado da esposa também, lá no município da Lagoa dos Gatos, acompanhando a nossa programação, é Yolanda, né? Abraço grande para a família toda, felicidade, valendo o carinho da audiência ao nosso programa. Grande João do Posto, agora é João das Construções, lá no município da Lagoa dos Gatos, para quem nós mandamos um grande abraço e agradecemos o carinho da sintonia. Opa, já podemos acionar o nosso telefone. Alô, você, boa noite.
1: Boa noite, tudo bonzinho?
0: Tudo ótimo, de volta com a gente, o nosso ouvinte representante lá do município de Garanhuns, ou do Nordeste Garoa.
1: Seguinho do Via Livre.
0: De volta ao nosso programa.
1: É verdade, não posso rapidamente, eu quero dedicar, quero vir com a Asa Morena, você e eu. Dedicar essa música à minha amigona. E a Laíde, que tá ouvindo o programa, abraço pra ela, que eu escuto ela toda noite.
0: Muito bem.
1: É um abraço pra Tia Laíde, pra Júlio Ligeirinho, pra meu compadre, não posso esquecer dele também, Geraldinho do Acordeão aí, que papá, o Padre Zezé, e todos que escutam esse programa. E essa música é arretada, Morena, você e ele. Dedica essa música ao Ilama Alves, que tá ouvindo o programa, o Ilama Júnior, aos três de Cupira que estão ouvindo o programa. Dedicar a todos os policiais da nossa querida Cupira, também não esquecendo outra pessoa que eu tenho uma grande consideração por ele aqui no Garanhuns, meu irmãozinho, o promotor doutor Alexandre Limeira, a juíza doutora Milênia, doutora Zélia, que está ligado ali no programa, e para todo mundo que está ouvindo para este programa, aquele abraço!
0: Muito bem, José, felicidades para você, ele pediu Asas Morena, você e eu. Essa música é som da gente.

0: Apenas você e eu aqui na Agreste FM. Bastante legal esse som da gente, coisa nossa. Valendo o carinho da sintonia.
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0: Este é o nosso programa, você do outro lado, o melhor ouvinte. Boa noite, você do telefone.
8: Muito boa noite, meu caríssimo amigo, meu nome é José Leal.
0: Boa noite, quem fala comigo agora?
8: É Giovanni Ulisses, de Agrestina, Pernambuco, né, José?
0: Faltava a nossa cidade de Agrestina entrar no ar. O Jeová chegou já representando. Tá tudo bem com você, Jeová?
8: Tudo caminhando na paz de Deus, né, José? Graças a ele a vida continua, né?
0: Ah, que bom. Deus, né? Meu amigo vai indicar qual música hoje no programa?
8: Ô, Josias, vamos ouvir uma do saudoso Agnaldo Timóteo, São Coisas do Amor.
0: Essa é linda, é saudade, né? Viu? E linda, por sinal.
8: Sem dúvida,
0: você vai né? mandar para quem essa música?
8: A Terezinha da Guaravito, lá, essa, lá em Altim, ouvindo a gente, viu, no Jundia Lagoas, nossa querida Sidoca, lá em Caruaru, nosso abraço para ela, para Cristão Roberto Neves e todos aqueles que estão em sintonia. Para a gente resumir, para todos aqueles que nos ouvem e sintonizem todo esse Brasil, gente. Tá bom, Josias?
0: Tá ótimo, Jeová. Prazer você falar contigo, mesmo, viu?
8: Deus abençoe, uma noite de paz, viu?
0: Para todos nós, para você.
8: Valeu,
0: também. É o Jeová, simpatia de ouvinte, ouvindo o nosso programa. Ele pediu o ex-deputado federal, cantor, compositor e saudoso, infelizmente. Canta em nosso programa da noite, Agnaldo Timóteo, São Coisas do Amor.

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0: Rapidinho, a gente já aciona mais alguém, valendo o carinho da sintonia. Que legal. Agora são 9 horas e 18 minutinhos.
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0: Mandamos abraço ao Orlando Sexo, lá de Panelas, ouvindo a gente. Que legal, chegando mais pedidos. Boa noite, você do telefone.
1: Boa noite, Josias. Tudo bem com você?
0: Tudo ótimo. Com quem eu tenho o prazer de falar agora?
1: Com sua amiga Marleide de Alto Bonito.
0: Nossa representante, que faz uns dias que não liga pra gente.
1: Eu tentei muito. Eu tentei que só... Mas, assim, acho que é por conta da... do decorte eleitoral, sei lá, mas
0: pelas correrias.
1: Já vai passar.
0: Hoje, hoje conseguiu mais fácil, né?
1: Graças a Deus.
0: Tá bom, diga aí uma
1: mas
0: música.
1: Mas eu não perco um só dia, viu?
0: Ah, muito obrigado pelo carinho.
1: Quer dizer, uma só noite e um só dia também, que eu sou ligada na Agreste.
0: Muito bem, diuturnamente na sintonia do nosso programa Marleide de Alto Bonito. Marleide, qual a música que você vai indicar hoje?
1: É João Bandeira, bem antiga essa música. João Bandeira, Iracema, eu gosto muito.
0: Iracema, você vai oferecer para quem essa música aí?
1: Vou oferecer para todos os ouvintes, para vocês, sua abençoada família, para o amor da minha vida. E gostei dessa música, apesar de ser jovem, meu filho, lá em São Joaquim do Monte, Jailton, ele gosta muito dessa música. 33 anos e ama essa música.
0: Tá vendo?
1: E as minhas três netas, que é minhas três Maria, Maria Alícia, a mais velha, a segunda Maria Júlia e a terceira Maria Valentina, meu Heitor Miguel, meu neto. E para toda a família Agreste, para todos os ouvintes, um programa especial, abençoado por Deus.
0: Obrigado.
1: Um grande abraço para você e família. Fica com Deus, meu amigo.
0: Você também, prazer falar contigo, tá? Boa noite.
1: Prazer, igualmente, prazer é meu. Fico muito feliz quando consigo. Fica com
0: que
1: Deus.
0: Alegria. Você também. Marleide, representante de Alto Bonito, pediu essa saudade aqui. Iracema, João Bandeira. Iracema.

0: João Bandeira cantou para a gente a música Iracema. A Marley de lá de Alto Bonito que pediu em nosso programa da noite. Opa, vamos lá para o WhatsApp, quem pediu mais músicas. Alô, você, boa noite.
1: Boa noite, José Leais, sou Mauricéia aqui de Alto Bonito.
0: Mauricéia,
1: gostaria que eu tivesse uma música com o Wando. Você é fogo, eu sou paixão.
0: Isso é lindo, né?
1: Oferece toda a família, a todos que estão curtindo essa rádio maravilhosa. A todos vocês aí da rádio, um abraço, tchau e uma boa noite.
0: Boa noite, felicidades para você. Valendo o carinho da sintonia. Ela pediu essa super saudade aqui do Wando, quem não lembra, o cantor obsceno do Brasil. 9h25 agora.

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1: Programa todo nosso, você o melhor ouvinte do Brasil, 9:29, a gente volta, 1, 2, 3, eu digo já.
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0: Então vamos seguindo, agora partindo para o nosso telefone. Alô, você, boa noite.
1: Boa noite.
0: Boa, quem fala comigo agora?
1: É a Vânia do Batom de Batateira.
0: Que estava sumido, nunca mais ligou pra gente, que houve?
1: Não foi, meu querido, eu tentei tanto, tanto, tanto e nunca consegui. Eu digo, meu Deus, será que ainda tá tendo um programa à noite?
0: Mas hoje foi mais fácil, aí, não foi?
1: Agora, graças a Deus, consegui. E você, está bem?
0: Tudo tranquilo, tudo azulzinho da cor do céu durante o dia.
1: Ai, que lindo, maravilhoso.
0: Qual a música que você vai pedir hoje, minha querida Vânia do Batom?
1: De Cristiano Neve.
0: Ah.
1: A carta no quintal, é isso?
0: Muito bem. Você vai oferecer para quem, Vânia?
1: Eu quero oferecer para meu esposo, Rafael, que está aqui do meu lado.
0: Abraça o Rafael também, valendo a sintonia. Diga ele que eu mandei um abraço para ele, viu?
1: Tá certo, Rafa. Ele tá mandando um abraço para você. Josias.
2: Tá bom.
1: Tá mandando outro para você.
0: Opa! Muito obrigado.
1: Me ofereço para minha mãe, meu pai, minhas irmãs, meu irmão, meus sobrinhos, minhas sobrinhas, todos batateirenses, para Dona Maria Ferreira de Belém de Maria, que gosta muito do seu programa, mas a bichinha está um pouco doentada.
0: Opa, melhoras
1: para
0: ela.
1: Mas se Deus quiser, ela vai melhorar, em nome de Jesus.
0: Sim, claro que vai.
1: E toda a família dela. E todos que estão ouvindo essa rádio maravilhosa, né?
0: Muito
1: porque
0: obrigado, Vânia.
1: Só existe aqui no Brasil.
0: Eita, nós, coisa boa. Então é só a gente. Tá bom.
1: E eu ofereço para você também, meu querido. E tenha uma boa noite.
0: Boa noite.
1: E até amanhã, se eu conseguir de novo.
0: Claro que consegue. Abraço, Vânia.
1: Tá certo.
0: Nossa ouvinte Vânia do Batom de Batateira pediu... Cristiano Neves, Carta no Quintal. 9:32, boa noite.

0: 9:36, você vai indicando músicas, participa, pede que a gente toque.
1: Boa noite, Josias Leal. Tudo bem com você, noite. Josias? Edinho de Santana de Parnaíba. Tô aqui na escuta, hein, Josias? Ótimo. Todos os dias, hein? Gostaria de ouvir uma música aí hoje de Léo Magalhães.
0: Ok.
1: Quero oferecer aí para Pernambuco da Carne de Porco em Agrestina, Lila do Cruzeiro, Júnior Ligeirinho aí do Trevo de Panelas.
0: Okay.
1: Quero oferecer para meu irmão Manuel da Verdura e nas Grandes Catedes, meu irmão Everaldo, meu irmão Zé do Piseiro aqui em Santana de Parnaíba, minha esposa Tatiane e a todos os ouvintes da Agreste FM que tanto amo, Josias, que Deus te abençoe, meu querido.
0: Abraço grande para você também, para a família, o Edinho de Santana do Parnaíba ouvindo a gente. Mandamos abraços também ao José Augusto, bairro Novo Horizonte, na sintonia, a Zefinha, dona Zefinha, que é ouvinte nossa também da Governador Paulo Guerra. Nosso boa noite, felicidades, tudo de bom. E também a todos da família, valendo o carinho da sintonia. O Edinho, ele pediu pra gente, Léo Magalhães, a gente mandar Vou Mudar de Cidade, que vai de presente ao Cido de Eliseu, lá do município da Lagoa dos Gatos, também, que é fã das músicas do Léo Magalhães, tá aqui de presente. Boa noite.

0: Opa, vamos seguindo com você, nossos programadores. Pede músicas, manda para quem você gosta e daí está o toque da... O toque de elegância aqui na programação. Alô, você, boa noite. Você do telefone. Oi, boa noite. Cadê o nosso ouvinte? Alô, você do telefone.
1: Fala, boa noite.
2: Boa noite.
0: Boa noite, meu amigo. Quem fala comigo agora?
2: É, quem fala é Rafael de Batateira, o povo de Vaninha de Batom.
0: Muito bem, Rafael. Tá tudo bem com você, Rafael?
2: Agora eu tô com a minha de Eduardo Copa, Amor Sim. de Violeiro.
0: Amor de Violeiro, você oferece?
2: Ofereço a minha Vaninha do Batom, ofereço a minha cunhada Luta, Selena, a meu cunhado Du e a minha madrinha Alcione. E todos que estão ouvindo essa rádio maravilhosa.
0: Muito dona bem, Rafael.
2: Para minha sogra, Dona Zefinha e José Binano.
0: Dona Zefinha, abraço aí para todos da sua família, para você também, Rafael. Liga mais vezes para a gente, tá bom, Rafael?
2: Beleza.
0: Felicidades para você e para a Vânia.
2: Tá bom, tchau.
0: Tchau, tchau. É o Rafael, deu ar da graça, participou com a gente e pediu. Essa música linda. Eduardo Costa e o Amor de Violeiro. 941.

0: Agreste, 9h45, dá tempo ainda para as últimas indicações do nosso programa da noite. Ah, falamos que vamos apresentar muita música de saudade hoje nas canções românticas, a exemplo dessas e muitas outras que a gente vai completando a programação das nossas noites. Você lembra do Paulo Diniz com essa bastante legal? E quero voltar para a Bahia. Essas e outras canções que embalaram anos 80 da música nacional. Bom, enquanto a gente vai organizando aqui a programação, vamos nos direcionar para um breve intervalo comercial. É rapidinho. 9h45 agora.
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0: Acionamos mais pedidos. Alô, você, boa noite.
10: Boa noite, querido Josias. Por favor, passa parabéns, Catuaba com Amendoim. Oferecer especialmente para Emerson, filho de Lila do Cruzeiro em Altinho, para José Ana, uma das três irmãs da Coab. E desejo uma ótima noite para você, sua abençoada família, para toda a equipe Top da Agreste, e Alaída é. Alexandre do Atacarejo, Padrinho Cícero e toda a equipe. É, José do Cinto Manduai e família, China no Rio de Janeiro, Laércio de Altinho, Jeová Dionísio, Aldemir, Lenil de Alenivaldo, Graça Paula, Zezinho Moriná, Edilson Moriná, Desta Funerária Carvalho, Germano de Jurema, Paulo da Igreja, Neide, Cláudio Cito Cocão, Tião do Chalé, Seguinho do Vialejo em Garanhuns, Orlando Segurança, Rosa do Bar, Nato Zezé, Júnior Ingerinza da Novinha, Edmilson Fingim Panelas, Naldo da Goma, Wélio de Laje Grande, Pato em Águas Pretas, seu Luiz Batista de Catende, e para todos os ouvintes, o Altíssimo nos abençoe.
0: Muito bem, Tequinha, já passamos com o Catuaba com Amendoim. A gente passa com Rita de Cássia agora. Parabéns, meu amor, para os aniversariantes de hoje. E o nosso aniversariante que a Tequinha mandou aqui de presente. Então tá valendo.

romance, só que lá em um tom mais romântico, na Rita de Cássia, nas vozes, na voz. Legal, boa noite. Valendo a sintonia. 9h48.

Então, 9h52, valendo o nosso abraço grande a você do outro lado ouvindo nosso programa da noite. Então mandamos daqui o nosso boa noite especial ao Luiz Carlos da Silva. É cantor, compositor, está ouvindo a programação da noite? Então está aqui de presente a ele. Essa mulher magoou meu coração.

0: você que tá vivendo aí uma contradição de amor, tá aí de presente. Mandamos o nosso boa noite ao Luciano da Ultragás, ouvindo a nossa programação da noite, valendo o carinho da audiência ao nosso programa da noite, que legal. Ah, deixa só verificar aqui às 9h55, dá tempo para mais indicações? É que legal, chegando aqui mais pedidos, nosso boa noite grande aí, especial para todos do outro lado, na sintonia, tá chegando ao finalzinho das indicações de hoje, daqui a pouquinho as músicas são românticas, para a nossa noite, tá aqui chegando indicações também pra gente, com quem para finalizar, alô você, boa noite.
1: Boa noite, José Leal, boa aqui noite. Adriane, do sítio Porteira de Altinho, Eu quero uma música de Marco Luciano, para oferecer para todos os ouvintes, para vocês aí da rádio, meu marido que tá na escuta e minhas filhas. Okay. Boa noite para todos vocês aí da rádio.
0: Boa noite, muito obrigado. Estamos aqui, valendo o carinho da sintonia, amigos do outro lado, acompanhando a nossa programação. Ela pediu Zezé de Camargo e Luciano, deixa ver qual delas a gente manda de presente. Para todos que estão sintonizando e são fãs das músicas do Zezé e Luciano, vamos tocar aqui essa bastante legal. Ah, bom, Zezé de Camargo e Luciano, Imperfeito, pode ser essa mesmo? Tá no ar. Dentro de instantes, as canções de amor. Segura só um pouquinho para conferir.

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3: Nós temos o nosso Boa Noite, a Cosmo do Ceasa, sempre todos os dias à noite, acompanhando o nosso programa lá em São Joaquim do Monte, também ouvindo a gente, a Luzinete. Para ela, para a família, nosso Boa Noite, pediu músicas, infelizmente o tempo foi embora, fica para os próximos programas, mas agradecemos o carinho da sintonia ao Marcelo, lá do interior de São Paulo, e família também ouvindo a gente à distância, através da net. E que legal, vai seguindo o nosso programa da noite.
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3: Nesse ritmo, a gente vai apresentando as canções românticas a partir de agora.
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3: Como toda promessa é dívida, principalmente aqui para a equipe Agreste FM, aqui à noite nunca foi e nem vai ser diferente. A gente já abre o lado soft do nosso programa da noite com o Astronauta de Mármore. Você lembra de Nenhum de Nós? Com essa, o pontapé inicial das músicas românticas para nossa noite. Elas são as canções de amor.
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Quando o assunto é saudade, Ruban, ele também vai surgindo aqui para nós. Com a música Cinderela, você lembra também? 10 e 7.

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1: Mandamos a nossa boa noite ao Cláudio do Sítio Cocão e Família. Ele pediu músicas aqui, as participações direto. A gente já encerrou, mas agradecemos a ele pelo carinho da audiência. O Cláudio do Sítio Cocão e Família manda abraços para todos os seus amigos e familiares. O Edivânio Félix também, lá do município da Lagoa dos Gatos, comunicador dos bois. Então mandamos o nosso boa noite para ele também. Em nome do Cláudio do Sítio Cocão, na sintonia pediu Martinho da Vila. Encontramos no ritmo romântico aqui mulheres. De presente a ele, todo o pessoal lá do Cocão. Felicidade, tudo de bom.
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0: Sempre sua melhor sintonia. Muito boa noite, sou Josias Leal, contigo até as 23 e as melhores músicas das pistas de sucessos do Brasil e do mundo. E daqui o nosso boa noite super especial a você viajando em sintonia com a nossa programação eclética da noite, só que agora, precisamente, estamos apresentando as canções românticas para nossa noite. Legal assim? Só 30 segundos e a gente já volta.
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0: 10h29, muito boa noite. E você? Quanto tempo resta para você encontrar a sua verdadeira felicidade?

Meu amigo, minha amiga, agora são 10 horas 30 minutinhos, valendo o carinho da sintonia. O encontro com a verdadeira felicidade acontece nas pequenas coisas da vida, na simplicidade dos dias e no amor que compartilhamos com quem faz bem. Na simplicidade, encontro felicidade na simplicidade com que levo a vida. No amor, encontro a felicidade quando estou ao seu lado e em cada abraço que compartilhamos. Ah, digitaram pra gente exatamente desse jeito. Já na harmonia, felicidade é quando o que você pensa, o que você diz e o que você faz estão em harmonia. No caminho, não existe caminho para a felicidade. A felicidade é o caminho. Então, nos sonhos, é que somos completamente felizes. Então, vamos continuar sonhando. Vamos continuar apresentando as músicas que falam direto para os nossos corações. Que contam um pouco da nossa história e às vezes passam a ser insetadas direto na história de amor. As canções, as composições, as melodias, os sons que são captados pelos nossos tímpanos e daí passam a se interiorizar na nossa história, a fazer parte delas. E muitas se tornam imortais.

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1: Eu, você, nós, as canções, as histórias e também a pontualidade é preciso para muitas coisas. 10 horas e 36 minutinhos, sejam bem-vindos. Você está ouvindo o nosso programa que fala de amor sempre em forma de música. Encontro com a felicidade, o tema de hoje a gente vai explorando para você. A quem leia livros ou procure a fórmula certa. A quem pense que existe um segredo e quem parta para longe em busca dela. Todos procuram a felicidade e estão dispostos a tudo para conseguirem. Mas se esquecem de como é simples alcançá-la, pois ela está presente bem dentro de cada um de nós. Feliz é conhecer a essência daquilo que somos e saber alimentar as verdadeiras necessidades de nosso coração. Não é teoria. É pôr em prática a arte de viver plenamente o que a vida nos dá. E tudo acontecerá naturalmente, deixando em nós um sentimento de pleno bem-estar. Saber mais. À nossa volta, encontramos todos os dias pequenas coisas que nos alegram e que nos tocam profundamente. O importante é aprendermos a desfrutar disso por estarmos em constante interação com o mundo que nos rodeia. Saiba, a felicidade não é algo impossível ou complicado. Se compreendermos a simplicidade que caracteriza nossa alma. Tudo é questão de aprendizado. Aprender um pouco aqui, outro pouquinho ali, e tudo vai dar certo no final.

Creighton Camargo assinou para as canções de amor, música legal, e diz que me adora, é de saudade, às 10h43. A gente vai seguindo com o nosso programa da noite. Olha, aproveita que restam apenas alguns minutos para a gente encerrar o programa de hoje, mas a gente já pode... Aproveita que restam apenas alguns minutos para a gente encerrar o programa de hoje, mas a gente...

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2: Você está ouvindo o nosso momento de músicas românticas? É claro, com muito prazer, do lado de cá, o Josias Leal, você do outro lado. Simpáticos ouvintes nossos em todo o Brasil, sintam-se abraçados. Amigos de perto, de longe, daqui direcionamos um abraço bem 89.5 para todos que estão do outro lado, lá do estado, ouvindo a gente através da net, os nossos queridos internautas em todo o Brasil, muitíssimo obrigado pelo carinho da audiência também. Você está ouvindo.
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2: O som das músicas, as batidas dos nossos corações. Tema de hoje, felicidade.
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2: A felicidade que encontro está também nesse finalzinho de mês. Setembro está indo embora, 29 hoje. Seja bem-vindo outros setembros também. Que mesmo nesse finalzinho possa trazer para você muita paz e alegria, muito calor e paixão para viver esses últimos dias do mês de setembro que está indo embora. Sejam mágicos e irrepetíveis também. Eu não sei bem explicar o motivo, mas a verdade é que setembro está indo embora, mas é um mês favorito para muita gente. Parece que sempre que ele chega e vai embora, deixa muita saudade. As coisas se transformam em felicidade, eu digo, sem fim. Excelente finalzinho de setembro para você, para mim, para todo mundo. É que você tenha muita paz, muita tranquilidade e muito amor e caminhos para seguir com muita determinação, muita paixão, muito amor nessa tua linha do tempo, tá bom? É que seja legal, seja memorável os seus últimos dias desse mês de setembro também. Aproveitem. A vida só se dá para quem se deu. Vitor e Léo, aqui para as canções de amor. Eu

Então, que bom contar com você aí do outro lado, sintonizado de maneira bastante atenciosa ao nosso programa da noite. Muito prazer. Você está ouvindo a Agreste FM, o nosso programa da noite. Feito para você sempre com a marca do coração.

0: Tem um toque, música linda. Trabalhos de composição do Michael Sullivan. As vozes da Alcione, do próprio Michael Sullivan. Nem um toque. A Rosana gravou essa música com grande sucesso nos anos 80, né? Mais ou menos por nessa época.
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0: Opa!
1: Aqui é sucesso.
0: Estamos chegando ao final.
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0: Antes do boa noite, a gente deseja tudo de bom para você e convidamos também para amanhã a partir das 8. Mais um encontro através das ondas potentes da nossa Grest FM Digital. Em casa, no trabalho, viajando, amigos de outras regiões, o nosso boa noite. De finalzinho de mês, setembro, né, tá indo embora. Aniversariando hoje, parabéns, tudo de bom, feliz aniversário. E que essa data se renove por muitos e muitos outros setembros na sua vida, com muita paz, muita tranquilidade.

saber viver. Não sei se a vida é curta ou longa para nós, mas sei que nada do que vivemos tem sentido se não tocarmos o coração das pessoas. Muitas vezes basta ser colo que acolhe, braço que envolve, palavra que conforta, silêncio que respeita, alegria que contagia, lágrima que corre, olhar que acaricia, desejo que sacia, amor que promove.

isso, meu amigo, não é coisa de outro mundo. É o que dá sentido à vida, né? É o que faz com que ela não esteja nem curta nem longa demais, mas que seja intensa, verdadeira, pura enquanto durar. Feliz aquele que transfere o que sabe e aprende o que ensina. Aproveita a sua vida, meu amigo, e nunca deixe de sonhar. Procure viver de maneira bastante autêntica, verdadeira, e coloque Deus em primeiro lugar, porque a vida é casa alugada, meu irmão. Super abraço, beijo no coração e até amanhã, se Deus quiser. Podemos ir embora agora? Então, valeu o encontro de hoje. Feliz penúltimo programa do mês. Feliz noite finalzinha, o finalzinho do mês de setembro, tá bom assim? Para você, sua família, para todos nós. E até amanhã, se Deus quiser.

preciso pensar um pouco nas pessoas que ainda vêm, nas crianças. A gente tem que arrumar um jeito de deixar para eles um lugar melhor, para os nossos filhos e para os filhos de nossos filhos. Pense bem.

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5h02 aqui do Agreste, 5h02. Bom dia Cupira, Agreste Pernambucano, todo Pernambuco, todo o Brasil e o mundo todo. Grande abraço, já não há mais um alegre despertar aqui na Agreste FM, a nossa rádio. E o dia chegou, né? É primavera, meu amigo, é primavera. A primavera é assim, né? Dia clareia mais cedo, né? Um abraço para todo mundo, muito obrigado pela audiência. Quero agradecer mesmo a audiência, todo mundo curtindo aqui a nossa rádio, né? Aqui em Cupira, hoje é quarta-feira, é dia de feira livre aqui na cidade de Cupira, né? Amigos feirantes, um abraço. Pessoal que está comprando, vendendo, trabalhando aqui na Feira Livre, muito obrigado aí pela audiência. A cidade de Lajedo também tem sua grande Feira Livre hoje, né? Um abraço aí, Josval Ricardo, Daiane e Patrícia, sempre viajando cedinho e curtindo aqui a nossa rádio Alegre Despertar, né? Olha, bom dia, minha gente. Bom dia para todo mundo. 5h03, 20 graus aqui em Cupira. Temperatura boa, né? Temperatura boa, 20 graus. Trio nordestino, esquenta, moreninha.

No Agreste, Verdão Bucano, 5 horas, 10 minutos, 5:10. Edson está lá em Altinho, tomando um cafezinho com Dona Branca essa hora, né? É, André já preparando aí o leite pra... o leite pra coalhar, né? Já colocando o leite pra coalhar aí. Todo mundo trabalhando cedinho. Pessoal na ordena aí, um abraço, né? Muito obrigado aí pela audiência. Lá em Altinho, Danda do Caminhãozinho lá em Panelas. Bom dia, Danda. 5:10. Ô, Danda, ó. Danda gosta dessa música aqui, né? Quando eu escuto, eu já lembro de Danda. Princesinha dos Montes, Chão Preto, Alagoas, né? Cara, velha.

0: Agora, 5h14 aqui no Agreste. Hoje é o dia do tradutor, é o dia da secretária, é o dia do churrasqueiro também. Olha aí, tá vendo? Hoje é o dia bem comemorado, né? É o dia do diário oficial, dia da navegação também. E Danda já ligou pra mim de Panelas, Danda do caminhãozinho já ligou, estou aqui ligado, né? Valeu, Danda, um abraço, sempre com essa alegria. Danda é uma figura, né? Olha, 5h15 aqui no Alegre Despertar, 5h15. Pessoal aqui na Feira Livre de Cupira, bom dia. Muito obrigado aí pela audiência. E, gente, já o mês de setembro acabou, né? O mês de setembro acabou. Agora outubro, novembro, dezembro. 90 dias para terminar o ano. É, desse jeito, né, rapaz? Para ser mais preciso, 91 dias. Ou seja, 92 dias para terminar o ano, né? Rapaz, interessante, né? 5h15.
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5h20, tempo voando, e eu vou acompanhando. Tempo voando, meu amigo, bom dia, né? Paulo Fidelis está lá em São Paulo, um abraço, Paulo, já saindo para o trabalho ou trabalhando já, né? Um abraço, meu amigo, então obrigado aí pela audiência, como sempre, cedinho, curtindo aqui a nossa rádio. Meu amigo, meu vizinho Edinaldo, né? Bom trabalho, meu amigo, para você também, Edinaldo, valeu aí, um abraço, bom dia. Pessoal da Governador Paulo Guerra aqui em Cupira, né? 5h21 aqui no Agreste, na Feira Livre, aquela movimentação, radinho ligado em cima da banca, o pessoal curtindo aqui o nosso programa Alegre Despertar. E, gente, domingo tá chegando, né? Domingo tá chegando. Eita, dia movimentado. Aí o finalzinho da tarde, quando começa a aparecer aí o resultado, né? Pelo Brasil afora, o resultado aí das votações. Eita, por todo o Brasil, a movimentação é muito grande. 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Falei em política, olha o Amazã chegando aí, ó, com a carona do candidato.

padrão. Afinal, era um doutor. Quando eu vi o carro novo e o toca-fita tocando, comigo fiquei pensando, isso é um conquistador. 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Ô carro novo danado, homem conversador, eu chega tava acanhado pra conversar com o doutor.

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0: Despertar 5h30 aqui no Agreste. Amanhã tá bom, o clima tá gostoso, aí vai dar aquela aquecida. Pelo jeito aí vai dar aquela aquecida boa. Então, bom dia pra você que tá na cama ainda, você que tá acordando agora, tá levantando, tá saindo para o trabalho, tá viajando, já daquela carona também, curtindo aqui a nossa rádio. Muito obrigado pela audiência. Aqui em Gubira, toda a nossa região, pelo Brasil afora e qualquer lugar do mundo, estamos aí, né? Com a maior audiência do rádio pernambucano. 5h30.
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Desse jeito. 5h35 aqui no Agreste, 5h35. Pessoal que tá aí no café da manhã, dona de casa, bom dia. Chegou da feira agora, tem aquela senhora, dona de casa, vai pra feira mais cedinho, né? O dia ainda escuro, o dia ainda não chegou, ainda tá escuro. E já vai buscar, né, os produtos na Feira Livre. Produtos fresquinhos, é bom, rapaz. Isso, dia clareando, você já escolhendo ali, né? É muito bom. 5h35 aqui no Agreste, pessoal que tá trabalhando, amigos frentistas, muito obrigado aí pela audiência também, né? Pessoal dos postos de gasolina. Eu lembro quando eu trabalhava em posto de gasolina há 40 e poucos anos, né? Já passou de 40 já. Já estamos em 2026, já há 40 anos aí. 41 por aí. Trabalhava em posto de gasolina e de manhã eu pegava um rádio, aquele motor rádio, né? E já era meu, esse já estava em cima da bomba lá, era eu trabalhando, abastecendo os carros e ouvindo o rádio, que eu sempre gostei, né? E eu pensava um dia trabalhar em rádio, já pensava, há muito tempo, já pensava de um rapaz, eu aqui trabalhando, eu queria estar aí, dentro desse bicho falando. Aí hoje não, já nos últimos 37 anos, se tornou uma realidade, né? Que a gente luta, a gente pede a Deus, a gente consegue. Tem gente que olha só o dinheiro, né? Ah, mas está ganhando muito dinheiro. Olha, é outra coisa. Uma coisa é você pedir a Deus um trabalho, pedir a Deus para fazer o que você gosta. E outra coisa é você dizer a Deus, olha, eu quero ganhar dinheiro, eu quero ser rico. Pronto. Saiba pedir. Eu não pedi dinheiro, eu não pedi riqueza, eu não pedi para, né, ter um padrão de vida elevado aí. Não, eu não pedi isso. Eu esqueci de pedir. Eu deveria ter pedido, rapaz. Olha, senhor, nas minhas orações era para ter pedido assim, senhor, eu quero ser o locutor de rádio, agora eu quero ser o locutor de rádio com dinheiro, muito dinheiro no bolso, né? Rico. Era, porque Deus dá. Ele é dono do ouro e da prata, é dono de tudo, né? Então peça com fé que ele vai dar. Eu pedi somente o trabalho, esqueci de pedir o dinheiro para ganhar bastante dinheiro, ó. Aí pronto, eu não ganho muito dinheiro, mas Deus atendeu o meu pedido e eu estou satisfeito assim, porque eu gosto de fazer rádio, né? 5h37.

No Agreste Pernambucano, 5 horas 43 minutos, 5h43. 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

Agora, 5 horas e 48 minutos aqui no Agreste, 5h48. Deixa eu lembrar aqui o seguinte, que é que eu tenho que lembrar? Tenho que lembrar um bocado de coisa aqui. Joelson Silva está aqui. Daqui a pouquinho tem o Rádio Patrulha. 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Bom dia. Muita gente já saindo das cidades, da região, né? E vindo para a Feira Livre aqui de Gubira. Um abraço, muito obrigado pela audiência. Ontem tivemos debates em várias capitais, né? Com os candidatos ao governo de vários estados. Movimentação muito grande pelo Brasil afora, né? Olha, frente fria derruba temperaturas no sul e muda o tempo no sudeste. É, o tempo tem oscilado muito, né? Tem oscilado bastante em várias regiões do país, desse jeito. É, tem mais aqui o quê? Deixa eu ver, eu tô evitando falar em política porque tem tanto assunto, já tem tanto, é, o dia todinho, rapaz. Estou procurando aqui, mas todas as notícias estão falando em política. É. É, muitas polêmicas, muita gente envolvida aí sem precisão, com assuntos que não deveriam ser, né, tocados na política. Muita gente envolvida aí sem precisão, com assuntos que não deveriam ser, né?

0: Santana, bateu saudades e o tempo tá indo embora, né? 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Tô indo embora, bom dia. 39.5.
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1: Silva. Bom dia! Olá, minha gente querida! Boa quarta-feira para todo mundo! Hoje, dia 30 de setembro, ano 2026, o Rádio Patrulha está no ar. É a maior audiência do rádio no Agreste e Mata Sul. Você em mais de 72 municípios acompanhando a nossa rádio. Muito obrigado, viu? Por sua audiência. Dia de São Jerônimo é dia do Diário Oficial, dia da navegação, do churrasqueiro, do tradutor e dia da secretária. Parabéns aos profissionais no seu dia, mas que especial. É dia que a notícia verdade chega primeiro aqui na emissora do povo. E o Joedson Silva com você no Jornal Rádio Patrulha, que começa com o oferecimento da Previna. 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Uma ação sem fins lucrativos para a população de Agrestina e região. 6 horas, 6 minutos.
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1: E aqui estamos, graças ao nosso Senhor Jesus Cristo. Mais um dia e que seja de muitas bênçãos em sua vida. Vamos com o giro policial patrulhar as cidades. Duplo homicídio aconteceu na cidade de Pau d'Alho, próximo a um engenho. 2 homens assassinados. As vítimas: José Washington da Silva, 18 anos, e Richarlison Celestino dos Santos, de 15 anos. Segundo a polícia, uma testemunha relatou que um homem armado se aproximou das vítimas e meteu chumbo. Foram vários disparos, os dois não resistiram. Eram usuários de drogas. Um deles, inclusive, José Washington, esse saiu da FUNASE há poucos dias, possuía apreensão anterior por tentativa de homicídio e era envolvido com a criminalidade. 2 joinhas. A polícia, durante o baculejo nos corpos, encontrou 2 poções da erva do capeta na bermuda de um dos indivíduos. E os dois tinham histórico na polícia. Os corpos foram levados para o Instituto de Medicina Legal. Gameleira, na Mata Sul de Pernambuco, registra mais um assassinato. É a violência sem freio em nosso estado. Lá em Gameleira, foi assassinado a tiros Jandinilson Anderson da Silva Cavalcante, 26 anos. Ele foi morto lá no bairro da Fábrica e era conhecido por Curió. Curió é o passarinho, né? Então, esse cara era chamado por Curió. O crime aconteceu próximo ao amanhecer, na rua Sebastião José Inácio. O corpo foi localizado em via pública, apresentava diversas perfurações provocadas por disparos de arma de fogo. Durante verificação aos dados da vítima, as autoridades confirmaram que Jande Nilson era conhecido na área por ter envolvimento com entorpecentes. Olha aí a bronca. E a população não prestou qualquer informação sobre a autoria ou motivação do homicídio. A área foi isolada pela PM e o corpo do Curió foi encaminhado para o IML. Um homem esfaqueou uma pessoa durante confusão danada que aconteceu lá em Águas Belas, e o acusado foi preso em flagrante delito na rua Coronel Alfredo Duarte, lá em Águas Belas. Polícia foi chamada para atender a ocorrência em um espetinho, bar. E ao chegar no local, a vítima estava caída no quintal do estabelecimento, tinha perfurações no abdômen, pescoço também e intenso sangramento. O serviço de atendimento móvel de urgência, SAMU, foi acionado, realizou o socorro da vítima, mas devido à gravidade foi transferida para uma unidade de saúde. Foi o consumo de bebidas alcoólicas. Os dois amigos estavam lá no bar tomando uma, e aí um deles acabou estranhando o colega e a faca vadiou, viu? Durante as diligências, a polícia localizou a arma utilizada. O policiamento encaminhou para a delegacia. O homem acusado foi preso em flagrante. Ele foi autuado e cadeia nele!
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1: Programa Rádio Patrulha, a maior audiência da região. Uma adolescente de 17 anos foi assassinada na madrugada lá na cidade de Araripina, no sertão de Pernambuco. Essa jovem teve a casa invadida por elementos lá na Rua 5, bairro Vila Serrânia 1, na cidade de Araripina. Ana Lúcia Silva Souza foi a vítima, estava na casa de uma amiga. Dois homens encapuzados arrombaram a porta de entrada da residência, invadiram o imóvel e efetuaram diversos disparos contra a adolescente, que não resistiu, morreu no local. Polícia constatou o óbito. O corpo foi encaminhado para o IML, não há informes de autoria nem motivação. Agora no Rádio Patrulha, 6:12.
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1: Elemento é preso ao furtar patinete em Caruaru. Ele ainda ateou fogo no equipamento. Muita ousadia deste sujeito. Esses patinetes que estão lá na cidade de Caruaru, equipamentos elétricos, né? Que, minha gente, é um caso muito sério. Elétrico não. Esses patinetes, eles são equipamentos ali que tem uma, acredito que é bateria, né? Então, enfim, está uma febre lá em Caruaru. E aí o sujeito, ele, além de furtar o equipamento, danificou, ateando fogo, um verdadeiro cara de pau. E o repórter Adielson Galvão tem os detalhes da prisão deste marginal. Você acompanha.
2: Numa ação conjunta de policiais aqui da 89ª Circunscrição Policial, 2ª Delegacia de Polícia aqui de Caruaru e o pessoal da equipe da CVP, ou seja, que combate a crimes violentos contra o patrimônio, essa ação resultou na prisão do Joanderson Andrade de Vasconcelos e Silva, que foi pego após ter sido flagrado por câmeras de segurança se desfazendo de um patinete que ele havia furtado, e inclusive ele chegou a danificar este equipamento. O delegado doutor Alberto Escócia está aqui comigo, né? Que vai justamente detalhar pra gente como se deu essa ação, doutor. O furto teria ocorrido lá na rua Amaro Gonzaga da Silveira, no bairro Redeiras, delegado.
3: Esse local foi onde o equipamento foi localizado, né? Pela empresa. Mas o furto se deu no bairro do centro, né? Nossa Senhora das Dores.
2: Ali na Via Parque, foi?
3: Ele estava lá encostado, tendo em vista que tinha acabado o crédito, né? Não sei se foi o crédito ou a própria bateria que havia se descarregado. Então ele passou, viu, e levou esse equipamento para casa dele, né? Então, assim, o pessoal da empresa que trabalha com rastreamento foi lá nesse local onde o objeto se encontrava, não estava mais no local. Então um outro rastreamento viu que estava nas Redeiras. Então esse funcionário foi até esse local, que se informou das Redeiras, mas o equipamento estava no interior de uma residência, né? Mas aí ele perguntou ao proprietário da casa se ele tinha visto o patinete e tudo mais. O indivíduo disse que não, né? Então ele depois, quando ele deixou o local, ele viu novamente que o objeto havia se deslocado. Aí dessa feita ela estava no mato. E no mato estava deteriorado, né? Com uma parte incendiada, mais precisamente o guidão. E foi aí que ele acionou a polícia, né? Uma equipe do CVP, como você falou, juntamente com o pessoal aqui da 89, foi até esse local onde esse equipamento estava. E nas diligências de investigação conseguiram acessar câmeras de vídeo monitoramento e viram realmente que o veículo, que esse patinete tinha sido levado àquele local num veículo de placa tal, com branco. Então identificando esse carro, chegou ao proprietário. E ao proprietário era exatamente aquela pessoa que tinha conversado com o funcionário, dizendo que não sabia do patinete. Mas aí foi engodo dele, logicamente. A equipe viu que ele estava mentindo, que ele foi responsável por tudo isso, deu voz de prisão e o conduziu aqui na delegacia. Ele, sendo ouvido, ele confirmou realmente, não tinha como negar, porque o vídeo mostrava ele e o veículo conduzindo o patinete. Ele assumiu que era ele, mas deu a justificativa que apenas resolveu levar o patinete e jogar no mato para ninguém acreditar que tinha sido ele o autor do furto e, consequentemente, do dano provocado. Mas não teve justificativa, os elementos informativos dele não condiz com a investigação nossa, não foram convincentes, digamos assim. Em razão disso, ele foi autuado em flagrante e foi apresentado à audiência de custódia.
2: Para a gente entender como é que funciona esse sistema de patinetes, né, aqui em Caruaru, a pessoa compra os créditos e anda por um determinado tempo, mas aí acabou o crédito, ele para.
3: É, exatamente. Aí o equipamento, ele é deixado onde os créditos se extinguiram, né? E tem um funcionário da empresa que vai ao local recolher. Mas é uma mobilidade bacana, né? Para quem trabalha, para quem vai se divertir. Mas ultimamente está sendo utilizado em diversas outras coisas, né? Práticas não condizentes, né? Às vezes são crianças, né? Que a pessoa loca, me passa por criança, para adolescente, e pessoas que ficam fazendo barbaridade, já colidiram com o veículo, foram alvos de acidente. E, inclusive, foi encontrado até um abandonado no canal. Ou seja, é uma pena que isso aconteça, né? Mas essas pessoas que fazem esse tipo de, têm esse tipo de conduta, eles sendo identificados, eles são responsabilizados criminalmente, que foi no caso desse indivíduo, né? Logicamente que não foi ele que loucou, né? Ele encontrou o equipamento lá e resolveu fazer o que fez.
2: Talvez tenha pensado, né, delegado? Achado não é roubado.
3: Pois é, ele estava querendo para essa bateria, viu? Ele tentou tirar a bateria, que é a peça mais cara desse veículo, que é a bateria.
2: Inclusive ele é mecânico, né?
3: Pois é. Ele é mecânico, mas veja, nada não faz as coisas escondido, né? Mais cedo ou mais tarde termina sendo penalizado por esse tipo de conduta, né? Que poderia estar livre disso, né? Agora responder um processo por crime de dano, né? Ao patrimônio alheio, utilizando inclusive substâncias incendiárias, né? Que qualifica o crime de dano. E por furto, né? Inapropriado, sem nenhum um objeto que não pertence a ele, ele levou para casa dele. Então assumiu toda essa conduta e por isso ele vai responder.
4: Ô, doutor, inclusive esses dias um amigo meu, ele ligou para mim informando que encontrou um, ele mora na zona rural aqui de Caruaru, e que encontrou um patinete lá próximo da casa dele. Levou o patinete e guardou em casa. Aí eu o aconselhei: rapaz, deixa ele onde tu encontrar, não leva para casa para não qualificar aí, não configurar, né, um crime de furto, porque infelizmente existe essa realidade, né? A empresa, ela monitora 100% dos equipamentos. Então, de repente, tá procurando um que tá desaparecido. Encontra ele dentro da casa de um cidadão, a empresa, é claro, vai acionar a polícia e o cara pode responder criminalmente por uma bronca, tendo boa fé, né? Justamente de preservar o equipamento, mas pode ser penalizado por conta disso.
3: Pois é, né? Ele poderia ter até uma boa intenção de guardar o equipamento assim, mas ele pode estar livre disso, né? Esses objetos são protegidos, digamos assim, pelo rastreamento, né? E a responsabilidade são de funcionários da empresa que trabalha com esse objetivo de sair recolhendo esses objetos quando os créditos se expiram ou quando a bateria também ela fica descarregada. Ou seja, é um excelente meio de mobilidade urbana, né? É um avanço, digamos assim, no meio de locomoção aqui na cidade, até de diversão.
4: Mas se vê, não vá tentar adotar. O negócio é ver e deixar lá.
3: Pois é, o que não é seu não lhe pertence. Você vai assumir uma responsabilidade que, sabe, criminal, porque vai se apropriar de um objeto que não pertence a você. Não, o que não é seu, sabe, se você não tem o patrimônio que lhe pertence, ou seja, vai se apropriar daquilo, vai responder por isso, né? Então, eu acho que se vê lá, sabe, o patinete, seja lá o que for que não lhe pertence, deixa lá no cantinho que com certeza o dono vai aparecer. A não ser uns objetos que, né, configura logicamente alguém que perdeu um aparelho celular, que você encontrou, levar até a delegacia, também não pode se apropriar, né? Crime, se apropriar de objeto achado, às vezes a pessoa pode encontrar um objeto e dizer, não, o que é achado, não é roubado, tem esses ditados, responde também criminalmente por isso. Se foi encontrado com o objeto que ele achou e ele não pertence, ele vai responder por isso. Então, fazer as coisas certinho, viver de bem, porque você vai ficar livre de todos esses atropelos.
4: Ok, obrigado então, delegado Alberes Costa, né? Aqui da segunda delegacia de polícia aqui de Caruaru, falando acerca aí da prisão do Joanderson Andrade de Vasconcelos e Silva.
1: 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Bom dia, Manuel Roque, aquele abraço, bom dia para nossa audiência. 6:26 no Rádio Patrulha.
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1: Na TV Agreste Mais, aqui você fica sabendo das broncas policiais. Um elemento foi preso porque lesionou e também injuriou a enteada, ameaçou vizinhos. Esse sujeito estava virado numa capota-choca, viu? Foi preso pela polícia, o Brabão. Ele é acusado de praticar violência doméstica contra a enteada e, além de ameaçar os vizinhos lá na cidade de Garanhuns, a polícia teve que ser acionada para conter a fúria do indivíduo. Segundo os policiais, o suspeito teria lesionado e injuriado a enteada e posteriormente ele saiu fazendo ameaças às pessoas que estavam no local. Após a adoção das medidas cabíveis, o homem foi conduzido para a delegacia da mulher, foi autuado em flagrante por crimes relacionados à violência doméstica e ameaças. E agora, hein? Agora é cadeia nele! São 6:27. O homem descumpriu a medida protetiva e foi parar no Chilindró. Foi preso por policiais civis lá da cidade de Palmares, na Mata Sul. Jefferson José Melo da Silva, que foi preso por agentes da 100ª Delegacia. O mandado judicial foi expedido pelo plantão judiciário da sede Palmares, Tribunal de Justiça de Pernambuco. E esse homem é investigado pela prática do crime de descumprimento de medidas protetivas de urgência. Olha aí o BO, viu? Você que tem infringido a lei, está cometendo infração, está com medida protetiva e ainda fica bagunçando, né? Descumprindo, tenha cuidado, viu? Vai para o Chilindró. Ele descumpriu a medida protetiva com base tipificada na Lei Maria da Penha, 11.340. E após ser localizado, passou por procedimentos formais e foi levado para a unidade policial, depois conduzido à carceragem do presídio Rorenildo da Rocha Leão, na cidade de Palmares, é cadeia nele.
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1: É o Rádio Patrulha. Vamos agora trazer a bronca lá da cidade de Altinho. Policiais da DP de Altinho prenderam um elemento acusado de estupro. Vamos ouvir.
2: Durante a noite desta terça-feira, policiais da delegacia de Altinho, tendo à frente aqui o delegado Dr. Bruno Gabriel, deram cumprimento a um mandado de prisão, prenderam José Luciano Santos da Silva, tem 32 anos de idade. Dr. Bruno Gabriel, inclusive desde as 17 horas, prisões, né, mandados de prisões não poderão ser cumpridos em todo o território nacional, mas existe uma exceção e foi justamente de olho nessa exceção que o senhor conseguiu tirar este indivíduo de circulação. Delegado, boa noite.
5: Boa noite, pois bem, né? O artigo 236 lá do Código Eleitoral diz que o eleitor não pode ser preso, salvo em situação de flagrante, né? Em sentença condenatória de crime inafiançável, né? E em outras questões também, outras situações. Nesse caso, contudo, o mandado de prisão que a gente teve acesso no decorrer da última semana, se tratava de um indivíduo o qual não está registrado como eleitor, possibilitando assim a sua prisão, né? Ele foi preso dentro de um ginásio na cidade de Altinho, né? Foi dado voz de prisão para ele, né? Ele já sabia que pesava contra ele a decretação desse mandado de prisão, um mandado de prisão oriundo lá do ano de 2014, de um fato de um estupro que teria ocorrido na cidade de Altinho. Foi feito, né, todo o procedimento de cumprimento de mandado de prisão. Em seguida, foi conduzido aqui para a delegacia, para a carceragem da 14ª Delegacia Seccional de Caruaru, local em que ele vai aguardar para fim de audiência de custódia no dia de amanhã, aqui no, junto ao Poder Judiciário e Ministério Público.
2: Doutor Bruno Gabriel, o senhor acumula duas delegacias, né? Altinho e Barra de Guabiraba. Essa semana o senhor conseguiu com a sua equipe, né, dar cumprimento a um mandado de prisão lá em Barra de Guabiraba, também pela mesma tipificação penal. E detalhe, né, que lá em Barra de Guabiraba vocês conseguiram também apreender droga e uma arma de fogo, né? Ou seja, não só a sua equipe lá de Altinho, mas a equipe também de Barra de Guabiraba são equipes muito coesas, muito, né, de muita entrega.
5: Perfeito. A gente tem se dedicado muito, né, a dar cumprimento, e a gente tem contado aí com o apoio incondicional das equipes do Tático, né? No domingo a gente teve a felicidade de cumprir o mandado de prisão com o Tático lá de Bezerros, e hoje a gente cumpriu com o Tático aqui de Agrestina esse mandado de prisão aqui na cidade. A gente tem se esforçado, né, se dedicado aí a dar cumprimento a esses mandados de prisão, e mais uma vez com o apoio da população, ajudando a dar cumprimento a esses mandados de prisão, a combater todos esses ilícitos, não só de natureza sexual, não só contra de violência, né? Crimes contra a violência contra a mulher, mas também outros que têm ocorrido no nosso município, e a gente tem se dedicado bastante para cumprir com o nosso dever aí e dar uma resposta à sociedade.
2: Quando eu falei que desde as 17 horas desta terça-feira, os, né, mandados de prisões não poderão ser cumpridos, isso persiste até a eleição. Então, só pós-eleição é que esses mandados de prisões poderão ser cumpridos. Claro, dentro de mandados de prisões comuns, né? De eleitores, não é o caso dele.
5: Perfeito. Essa regra visa, né, proteger o pleito eleitoral, mas quem não tiver cobertado por essa defesa eleitoral, essa proibição, pode sim ser alcançado pela nossa Polícia Civil, pela Polícia Militar e demais forças de segurança no cumprimento não só dos mandados de prisão, mas também presos em flagrante e outros ilícitos que venham a ocorrer.
2: Delegado, foi o senhor que investigou esse estupro?
5: Não, negativo. A gente só está aí há 3 anos e meio à frente, né? Já tem um tempinho esse fato, não foi a gente que investigou. Nós só tivemos acesso a esse mandado de prisão e tivemos a felicidade de cumprir esse mandado no dia de hoje. Parabenizar ali o apoio do tático, né, da Sargento Valquíria, que nos deu esse apoio, e a minha equipe de Altinho, que realmente tem se dedicado bastante a dar essa resposta para a sociedade.
2: E parabéns, em nome do delegado Dr. Bruno Gabriel, parabenizar a Polícia Civil, como ele mesmo ressaltou, também parabenizar a equipe do Tático, que participou também desta prisão, que teve como alvo José Luciano Santos da Silva, elemento de 32 anos de idade, preso, né, por força desse mandado de prisão lá na cidade de Altinho.
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1: Bom dia, meu povo, bom dia para nossa audiência, você que tá na melhor sintonia, tá interagindo aqui com a programação. Um beijo no seu coração a todos os nossos amigos, amigas, pessoas que sintonizam a nossa rádio em mais de 72 municípios. Valeu, minha gente, muito obrigado, viu, pelo carinho, a audiência de sempre. Quem está na sintonia logo cedinho já acompanhando a nossa rádio é o meu amigo Edinaldo Batista. Bom dia, Edinaldo, tá lá na Avenida Miguel Pereira Neto, ouvindo a nossa programação logo cedo. Já madrugando, ele prepara aquela rabada. Vixe, aí o Mané Rock adora, viu? Adoramos também. Bom dia aí, meu amigo. Tá na audiência com Rádio Patrulha o Júlio César, está em Dois Córregos, São Paulo. Valeu, Júlio. Agora 6:35. Vamos lá, gente, seguindo com as principais informações do mundo policial. 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
1: Programa Rádio Patrulha, agora vamos ouvir, minha gente querida, todos os detalhes de mais uma bronca lá da cidade de Altinho. E a situação agora é o seguinte: um rapaz procurou a delegacia de polícia e disse que estão utilizando o perfil de rede social dele para praticar golpes. Vamos acompanhar a reportagem Edgar Santos.
6: Compareceu à delegacia de polícia de Altinho Cícero Diego. Ele tem 22 anos de idade, é um jovem que reside no loteamento Novo Altinho. Ele é uma pessoa bastante conhecida, filho, inclusive, do Cícero Prandileiro, uma pessoa conhecidíssima no município de Altinho. Ele procura a delegacia, naturalmente pedindo providências policiais. Ô Diego, o que de fato está acontecendo contigo? Estão tentando, estão já conseguindo aplicar golpe em você? Nos conta essa história aí.
7: Bom dia ligar, bom dia a todos. Já umas duas semanas aí, eu creio, três semanas atrás, já tiveram uns ocorridos com meu nome, usando meu nome, atrás de perfil, atrás de dinheiro, de patrocínio de time. Assim, eu jogo bola, mas eu não tenho nada a ver com time, com elenco. Enfim, não preciso desse trabalho de vigia. Tenho minhas condições, graças a Deus, tenho meu pai que ajuda. E essa pessoa aí, não sei quem é ainda, mas já mandou mensagem para umas três, quatro pessoas conhecidas, atrás de dinheiro, atrás de patrocínio. Aí a pessoa vai, usa meu Pix. Aí chega um dia no meu Pix, aí a pessoa pede, não sei quem é. Aí depois uma pessoa igual ontem chegou em mim, cobrou esse dinheiro, sendo que eu nem sabia de que era, de nada, de uniforme. Fiquei sem entender, aí estou tomando as providências para que isso seja resolvido.
6: Isso vem acontecendo há quanto tempo?
7: Como eu falei, eu acho que tem cerca desse mês, começo desse mês mesmo, por aí, já umas duas, três semanas atrás. E eu não vim antes porque eu queria ter pelo menos uma certeza. Quando a primeira pessoa veio comunicar comigo, eu queria ter a certeza que a segunda, a terceira ou a quarta pessoa viesse entrar em contato comigo. E agora eu tenho, sim, a certeza que tem uma pessoa se passando por mim, só que de fato não sei quem é a pessoa.
6: A rede social utilizada neste golpe é exatamente o WhatsApp, é?
7: É isso, WhatsApp com vários números, no caso já dois números, que já dois números diferentes. E eu tenho o meu principal, quem me conhece sabe, tenho mais de 3 anos meu número. E usando uma foto minha que eu terminei os estudos em 2022, tempo de escola, uma foto minha que eu tirei. E estão usando essa foto, às vezes apaga e tal. Outras letras também escrevendo errado, que eu não costumo escrever errado. E pronto.
6: Você vigia, você desportista, filho de uma pessoa bastante conhecida, o Cícero Prandileiro. Então, o pessoal observa a imagem, a fotografia, confia e consegue fazer aquele depósito em espécie de patrocínio. É assim que o golpe acontece.
7: Desse jeito. Aí vem lá meu nome, porque tem algumas pessoas que têm meu Pix, né? Celular, um exemplo, CPF, tem meu Pix, aí manda aí. Aí a pessoa vai pensando que é realmente a pessoa, tem lá meu nome completo. Aí pensa que é eu, filho de Cícero, que está entrando em contato com a pessoa.
6: Esperar realmente que isso seja resolvido definitivamente. Desejamos muito boa sorte para você estar devidamente esclarecido.
7: Isso mesmo, Edgar. Obrigado a todos. Obrigado a todo aqui da polícia, da delegacia. Espero que realmente se resolva e que dê tudo certo.
6: Tá aí, gente. Se vocês receberem a partir de agora, continuarem recebendo essa comunicação via WhatsApp, não trata-se exatamente deste jovem que vocês observam na imagem, viu? O Diego Cícero, que é filho, inclusive, do Cícero Prandileiro. Reportagem Edgar Santos.
1: 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São 6 horas 45 minutos. 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
1: Seguimos com o seu Jornal da Manhã. A polícia registrou crime de morte na aldeia Santa Rita, território indígena, lá da cidade de Pesqueira. E esse homem morto a tiros, um índio, ele foi assassinado na localidade que é Chucuru do Ororubá, lá em Pesqueira, território indígena. João Batista, 41 anos, conhecido por João Coragem, foi atingido com 3 disparos de arma de fogo de grosso calibre, um deles na cabeça. Segundo a polícia, o João Batista não tinha antecedentes criminais, era conhecido por moradores da comunidade onde residia, e a polícia esteve no local, realizou o isolamento da área até a chegada da perícia, e o corpo foi encaminhado para o Instituto de Medicina Legal. Lá na cidade de Bonito aconteceu uma tentativa de homicídio. Uma jovem de 22 anos foi a vítima lá no bairro da Bandinha, na cidade de Bonito. Essa mulher foi atingida com diversos golpes de faca dentro da residência que mora com o elemento. De acordo com a PM, a mulher conseguiu fugir do imóvel após ser esfaqueada. Ela buscou abrigo em uma casa próxima para pedir socorro. Os policiais foram acionados. Ao chegarem ao local, encontraram a jovem apresentando múltiplos ferimentos provocados pelo objeto pérfuro cortante. SAMU foi acionado, prestou os primeiros atendimentos e conduziu a vítima ao hospital local. Testemunhas relataram à polícia que o autor dos golpes foi o próprio marido da vítima. Alisson Emerson da Silva, de 32 anos, é o suspeito. Ele fugiu logo após o crime e a polícia realizou rondas para tentar localizar este agressor, porém sem êxito. Situação que está sendo investigada pela Polícia Civil. Agora, 6 horas 46 minutos no Rádio Patrulha. E aconteceu na cidade de São Bento do Una um acidente. A vítima foi levada lá para a restauração no Recife, mas não resistiu. Faleceu ontem no Hospital da Restauração. É de Leusa Maria Santos, de 69 anos. Ela sofreu acidente na última sexta-feira, dia 25, na PS-180, em São Bento do Una. A Edileuza trafegava em uma moto na companhia do marido. Quando chegaram no distrito de Queimada Grande, eles foram atingidos por um veículo não identificado. As vítimas foram levadas para o Hospital Municipal de Lajedo e, devido à gravidade dos ferimentos, Edileuza foi socorrida para o Hospital da Restauração e permaneceu internada até a terça-feira, não resistindo. E o companheiro dela precisou ser transferido para outra unidade de saúde. O corpo de Edileuza foi levado para o IML no Recife e a Polícia Civil tenta esclarecer o causador do acidente, né? A identificação deste cara. Lá em Vitória de Santo Antão, jovem morreu após acidente. Esse homem faleceu. É um jovem não, viu? É uma pessoa já com a idade avançada, tem 60 anos. É o Edilson Lira de Santana. Ele sofreu acidente na PE 050 lá em Vitória. E Edilson foi encontrado bastante ferido às margens da rodovia, foi socorrido para o Hospital João Murilo, mas já chegou sem vida. E a dinâmica do acidente não foi esclarecida. A polícia está investigando, o corpo foi encaminhado para o IML do Recife. Vamos agora acompanhar no Rádio Patrulha essa bronca aqui. Polícia Rodoviária Federal recuperou em Caruaru o carro que foi tomado de assalto no Recife.
8: O furgão Fiorino da Fiat roubado foi recuperado pela Polícia Rodoviária Federal aqui em Caruaru. Estou aqui com o inspetor Reis, que vai explicar pra gente, né, como foi que vocês conseguiram recuperar este veículo, Reis. Eu estou vendo que inclusive o carro, ele está ali com o pneu dianteiro do lado direito furado, é isso? Boa noite.
9: Isso. É, esse veículo foi recuperado ali na próxima PE-95, próxima BR-104, né?
8: Mais ou menos ali no entroncamento entre as duas rodovias.
9: Isso, entre a PE-95 e a BR-104. A gente conseguiu visualizar esse carro e o condutor, ele estava dirigindo de forma que não era correta, né? Estava fazendo manobra brusca e tal, então a gente pegou, resolveu abordar o veículo e aí a ser dada a ordem de parada, o condutor, ele desobedeceu a ordem de parada, então a gente fez um acompanhamento tático, ele adentrou a cidade e ali nas proximidades do ICIA, aquele condomínio ali Aru, a gente conseguiu abordar o veículo. O condutor, ele saiu em desabalada a carreira, né, pelo matagal. Infelizmente a gente não conseguiu prender o condutor, mas recuperamos o veículo que havia sido roubado aproximadamente 40 dias na cidade de Jaboatão dos Guararapes.
8: O Reis, inclusive, vocês conseguiram qualificar o indivíduo, né?
9: Na cidade de Jaboatão dos Guararapes.
8: O Reis, inclusive, vocês conseguiram qualificar.

0: indivíduo estava na iminência de cometer assaltos também aqui em Caruaru.
1: Verdade. Esse veículo, ele é um clone, né? Um clone de placa. É, teve alguns elementos de identificação adulterado, mas a gente com a nossa técnica, nosso conhecimento, a gente conseguiu chegar no veículo verdadeiro e já entramos em contato com o proprietário, que no dia de amanhã já está vindo aqui ao plantão da Polícia Civil de Caruaru para reaver o seu veículo.
0: Ele falou para vocês se o carro estava no seguro?
1: Não, era um veículo que não tinha seguro. Ele agradeceu muito, né, pelo trabalho da Polícia Rodoviária Federal e informou que amanhã já está vindo aqui para reaver o seu bem.
0: E não só vocês conseguem recuperar veículos roubados, né, aqui em Caruaru, mas também conseguem realizar várias ações de combate ao tráfico de drogas, vez ou outra também conseguem cumprir mandado de prisão. Semana passada, por exemplo, eu cobri uma matéria de um mandado de prisão que vocês conseguiram cumprir aqui em Caruaru, de um indivíduo lá do bairro Rendeiras, e que estava passando lá no posto da Juriti, justamente numa abordagem da PRF, né, numa blitz bloqueio, foi quando vocês descobriram haver esse mandado de prisão contra ele.
1: Verdade. A Polícia Rodoviária Federal, ela trabalha em várias áreas, né? A parte de trânsito e a parte de combate ao crime, especificamente, que é a nossa área, né, do grupo da Polícia Rodoviária Federal de Garanhuns. A gente atua também muito aqui nessa área de Caruaru e região. É, e a gente tem combatido cotidianamente a criminalidade aqui em Caruaru e região, né?
0: Além do inspetor Reis, quem mais compondo a tua equipe nessa ação de hoje, recuperando este veículo roubado?
1: Aqui está o inspetor Tejo e o Alisson.
2: 6:53. Aconteceu um atropelamento com vítima fatal na noite de ontem na cidade de Taquaritinga do Norte, ali no distrito de Pão de Açúcar, área rural de Taquaritinga do Norte, e temos aqui informações dessa tragédia. Vamos acompanhar a reportagem agora. É o pessoal do Santa Cruz Online que detalha. O repórter, vamos ouvir.
3: Um atropelamento com vítima fatal foi registrado na PS-160 no final da tarde desta terça-feira, início da noite, aqui no distrito de Pão de Açúcar, mais precisamente na entrada do sítio Ingá, na PS-160. A vítima foi José Manuel da Silva, de 64 anos. A vítima caminhava nas margens da PS-160 quando foi atingida por um caminhão Ford Cargo de cor prata. De acordo com informações preliminares ainda não confirmadas, a versão do motorista é de que a vítima simplesmente teria aparecido na frente do caminhão quando não deu tempo de frear. A família da vítima esteve presente no local do acidente, acompanhou os procedimentos adotados pela Polícia Científica e também pelo IML. A Guarda Civil Municipal de Taquaritinga do Norte esteve presente também no local do acidente, fazendo o isolamento do perímetro. Dado também o fluxo intenso na PS-160 no horário de pico, foi necessário fazer um isolamento no perímetro de maneira especial, né? Haja vista que, como você pode acompanhar nas imagens, o trânsito é intenso. Com imagens de Anderson Mardoqueu e apoio de Ademilton Silva, a reportagem é de Bruno Oliveira.
2: Obrigado, Bruno Oliveira. Agora 6:55. Rádio Agreste e TV Agreste Mais é o programa Rádio Patrulha, minha gente. Nesta quarta-feira, dia de feira livre, na cidade de Cupira. Bom dia. Cupira fica sediada a nossa Rádio Agreste. Abraço aí para o pessoal da Feira Livre. Um beijo no coração de todos vocês, ouvintes, que acompanham a nossa programação. Um motorista de aplicativo foi vítima de assalto e teve carro e pertences levados. Foi lá na cidade de Santa Cruz do Capibaribe. Anderson Mardoqueu vai detalhar.
4: Tem mais um cidadão que comparece aqui à delegacia de plantão de Santa Cruz do Capibaribe. Motorista de aplicativo nas horas vagas, também frentista de um posto de combustíveis aqui da nossa cidade, teve o seu veículo tomado em assalto nas proximidades da PS-160, bairro Nova Santa Cruz, aqui na nossa cidade. Um veículo Corsa Classic de placa PGU-4970. Ô amigo, a gente não vai te identificar, mas como foi que esse fato aconteceu? Boa noite.
5: Boa noite. Olha, como eu estava dizendo no BO, aconteceu assim. Como eu trabalho no aplicativo, aí levei uma pessoa lá perto do do Mercadão ali atrás.

0: Deixei, e quando eu fiquei aguardando outra chamada, aí vinha um elemento a pé, né, de um capuz, colocou, encostou no carro e disse, desce, desce, desce, perdeu, perdeu. Aí eu não tive mais outra chance, ele estava como se tivesse com a arma, eu não vi a arma, mas fiquei com muito medo. Aí caí no chão lá e ele pegou o carro e saiu. Simplesmente assim, do nada. Mas graças a Deus não aconteceu o pior, né?
1: Um fato a se chamar a atenção, guerreiro, apenas um indivíduo.
0: Isso, um indivíduo só. Um indivíduo baixinho, assim, com capuz, não deu pra olhar bem o rosto dele. Uma pessoa só e fez um negócio desse aí.
1: E chegou a mostrar a arma de fogo?
0: É como eu disse, ele fez
1: a menção que estaria armado.
0: Que estava armado, né? Aí disse, desce, desce, desce. Aí, mas eu não vi a arma, entendeu? Mas o problema é que o medo é tão grande, aí a gente nunca pensa que vai acontecer com você. Aí a gente fica até sem saber o que fazer na hora.
1: Senhor, primeira vez vítima de assalto aqui na nossa cidade?
0: Isso, primeira vez,
1: E é claro que espero que seja a última, né?
0: Com certeza, é uma sensação muito ruim. A gente sabe que ser vítima de assalto não é para quem passa, só quem sabe quem passa. Como eu já falei aqui, eu cheguei com uma crise muito forte de ansiedade, né? E quase passo mal, mas graças a Deus eu estou bem melhor. E agora é só esperar aí a polícia ver se consegue de volta.
1: Inclusive você conversando aqui anteriormente, fazendo o bico também em serviço de aplicativo para pagar algumas letras de um veículo ainda que estão em aberto.
0: Positivo, a letra é bem caro, né? E a gente sabe que a gente luta para conseguir um bem e está no nome do meu cunhado e a gente sabe que eu tenho que pagar essa letra, mas para fazer um aplicativo, para ganhar uma UE por fora, trabalho no posto, mas não é pouco, mas a gente consegue trabalhar e ganhar e pagar.
2: 6:58, minha gente, chegamos à reta final do programa Rádio Patrulha. Vamos para a hora do ouvinte abraçar a nossa audiência. Bom dia, meu amigo Monteiro, lá de Agrestina, Monteiro e Dona Helena, casal nota mil, viu? Sempre na audiência com o programa Rádio Patrulha. Valeu, minha gente. Pessoal da Rua José de Moraes, lá no loteamento Ipiranga de Agrestina, muito obrigado, viu, pelo carinho da audiência sempre acompanhando a nossa rádio. E a todos que estão participando, interagindo aqui, valeu, um beijo no coração de todos vocês. 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Tchau, minha gente. Fique com a propaganda eleitoral.
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8: Mania de Brasileiro informa a hora certa.
9: São 7:26.

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0: são 7:32. 7:32, alô você, alô de casa, do volante do trabalho, crianças desse meu Brasil, juventude, alô você, alô vovô, vovó, mamãe, papai, abençoados, bom dia para vocês grandemente, não é? A dona de casa que tá aí no radinho, não é? Ligadinha, ou então nos coloca na TV através de nossas plataformas digitais, não é? Que aqui você ouve e vê dessa maneira, não é? Bom dia aos nossos queridos trabalhadores e onde vocês estiverem, viu? Que Deus os abençoe grandemente e abençoe o seu dia de trabalho. Ei, motorista, alô você também, que tá aí transportando o progresso desse Brasil do Oiapoque ao Chuí, de norte a sul desse Brasil. Minha gente, sob as graças de Deus, nós estamos iniciando mais um programa Visão Política, ou Visão Política dessa quarta-feira, já 30, último dia do mês de setembro do ano de 2026, ano da graça do nosso Senhor e Salvador Jesus Cristo. E é sempre com ele, para ele, por ele, por todos nós, que aqui estamos para mais esse programa líder. Abelardo de Deus. Abelardinho. Abelardinho, pelo amor de Deus, me socorra. Me socorra. Termina hoje esse maldito dia eleitoral.
1: Falta um dia. Só que tem é hoje. Até amanhã.
0: Não é hoje, não, é?
1: Não, hoje é o penúltimo dia. Vamos lá, um dia e meio. O horário da manhã já foi. Só tem agora meio-dia de hoje, 7 da manhã de amanhã e meio-dia de amanhã acabou. Pronto.
2: Tirou um cochilo, acabou.
1: Tirou um cochilo, acabou.
0: Acaba até aquele festival de besteira de a cada. Aqueles comerciais de 30 segundos que eu acabei. Meu nome
1: acaba as inserções, acaba tudo. Cessa
0: acaba tudo amanhã.
1: Cessa tudo amanhã.
0: Tem certeza.
1: Pelo menos no rádio e na TV.
0: Tem certeza, Belardo.
1: Absoluta, fique tranquilo.
0: Oh, glória.
1: Até dia 9 de outubro você tá de folga.
0: Oh, glória, aleluia. Espero que termine tudo isso no primeiro
1: até
0: turno.
1: O Naldo. Naldo botou um aleluia aí. No...
0: Botou um aleluia, foi bom.
1: Aleluia.
0: Ajuda, tudo ajuda, que o pessoal já não aguenta mais esse festival de besteiras. Bom, obrigado, Abelardo.
1: Um dia.
0: Quer dizer que amanhã encerra
1: amanhã
0: tudo.
1: Encerra.
0: Oh, glória. Aleluia. Agora fiquei mais um pouquinho contente, né? Apesar de que a virose me pegou. Desculpem. Mas aquilo que eu digo, gente. Virose, na minha idade, que não tomei a vacina dos velhos, né? Tu imagina só. Não é? Pois bem. Não tem aquela vacina de idoso, né? Faz uns 2 ou 3 anos que eu não tomo. Errado. Porque é bom tomar, não é?
1: Eu mas sou como papa vacina.
0: Eu tenho medo de injeção que só aguda.
1: Eu não sou papa.
0: Adiando o resultado, aí pego. Agora, você vê, graças a Deus, né? Com a minha idade, pegar claro. Uma virose com tosse, com secreção, e rapaz, é terrível, viu? É perigoso. Você sabe que eu tenho um filho médico em casa.
1: Doutor Igor,
0: ele
1: abraço.
0: Pai, tem que se cuidar. Mas você vê, graças a Deus, rapaz, a minha imunidade é tão boa, companheiro jornalista de GAC, que você vê que eu tô aqui fazendo o programa normal, não é? Agora, quem tem uma cuidadora feito eu, porque eu não tenho esposa, né? Eu tenho uma cuidadora.
2: Já dizia Josval Ricardo.
0: É, o cuidado que ela tem comigo, zelando pela minha saúde, e com esses produtos naturais que nós tomamos, ele opa, pode, como eu digo sempre, pode até vir a doença, mas ela, você está prevenido, você suporta a barra. Pode ter certeza disso, né? Sob as graças de Deus, é claro. Gente querida, e nós vamos começando, né? 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E vamos começando por aqui, sob as graças de Deus, o programa Visão Política, apresentando aqui a nossa equipe, claro, na direção do programa, da emissora, da TV e do blog, o Ilama Júnior. Ali no painel de controle, bem à nossa frente, o pequeno príncipe, Naldo, o bom. Perfeitamente. Aqui à minha esquerda, Eilho, jornalista Edgar Fênix. E à minha direita, não é? O prodígio Abelardo Ribeiro Godoy, o comentarista. E esse velho amigo de vocês aqui na bancada de programas de várias emissoras, né? Muitos anos, algumas décadas, não é? bota década nisso, mas sob as graças de Deus. E agradecido a Deus por tudo isso e muito mais que ele tem feito em minha vida, em nossas vidas aqui na emissora. 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
0: 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Edson Antônio, a dona Simone, bom dia, queridos amigos, né? E a Rezil também já tá dormindo, o Santinho completa um ano, é para o mês já. É. Já para o mês, perfeito.
1: Outubro, a partir de amanhã.
0: 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Que bênção, graças a Deus. 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E, gente querida, deixa eu falar que daqui a pouquinho no programa O Visão Política, nós vamos ter a grande honra e o privilégio de conversar com o político mais amigo, eu não diria um dos mais antigos, mas é também, porque desde garoto que ele entrou naquele mundo de ser líder estudantil, não é? E acampou vários movimentos pacíficos, não é? Sim. Em prol exatamente de um Brasil melhor. Foi tanta coisa, deputado estadual, foi também.
1: Não, eu foi? Acho que ele foi estadual, federal.
0: Deputado federal, sim, muitas vezes.
1: Agora está servindo como ministro. Vezes,
0: agora ministro pela capacidade que ele tem. Era ministro da pesca. Isso. E agora ele torna-se ministro da agricultura e tem relevantes serviços prestados à comunidade. Nós vamos conversar com ele daqui a pouquinho dentro do programa Visão Política com muita alegria. Aguarde, viu? Vai ser um bate-papo por telefone, mas ao vivo, não é? Um bate-papo informal, mas muito gostoso. Aí você vai, o ministro, que bom, não é? Um político dos mais ativos e nunca, nunca apareceu vestígios nem coisa que desabonasse a sua conduta. Um pai de família exemplar, desde os 19, 20 anos que casou até hoje, já tem 61 anos de idade, mas mais de 40 na vida pública. É impressionante isso, né? Pois bem, mas daqui a pouquinho aguardem, né? Bom, vou ver se eu aguento. Na B

0: Isso é para falar do Toninho. Bom dia, querido amigo. Que Deus abençoe o seu dia. Já tá desde cedo, né? É aquele costume dele. Habituou-se, né? Trabalhador, vindo aí de Panelas, terra que ele adora. Tanto que tem suas terras, suas fazendas lá, seus irmãos, né? E a sua filha aí no Bica da Serra, que criou exatamente para estar mais perto de você, para ter mais oportunidade de vir aqui. É verdade, ele sempre faz isso. Pois bem, o Toninho, ele não vem agora, não é, para a eleição, até porque ele volta por lá.
1: Exatamente, Ilomar. E esse período agora, né, é um período de muito movimento lá em São Paulo, nas lojas do Toninho. Ele precisa, claro, dar esse suporte à equipe dele, né?
0: É, parece que, eu não sei, mas parece que ele conversou conosco que é a última eleição que ele vota em São Paulo, né?
1: Opa!
0: Ele, parece que ele está transferindo
2: o roupa
0: que
2: na caixa. Toninho.
0: É, exatamente.
2: Alô, Toninho.
1: Muito bem, Toninho.
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1: 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Fernandinho e o Eni Thales lá no Bica da Serra. 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
0: 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Viu? E agora que praticamente começou o verão, é primavera, mas o verão já começou. 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Olha, daqui a pouquinho tem lá de Brasília, ao vivo, repito, do nosso querido e bom amigo ministro da Agricultura, né? Da Cultura e Pecuária também,
2: Agricultura,
0: né?
2: Agricultura e Pecuária,
0: que
2: isso,
0: é o André de Paula, correto. Doutor correto. André de Paula, né? E ele, informado, ele é advogado também, não é, rapaz? Ele tem várias formaturas, é um homem inteligentíssimo, né? Meu amigo há mais de 40 anos, rapaz, muito mais. Mas ele era líder estudantil quando eu...
2: Líder estudantil.
0: Já acompanhava, já fazia entrevista com ele, né? Imagina só. Não, é verdade.
2: O primeiro mandato de deputado estadual do André de Paula foi em 1991. Então, desde 1991, ele vem servindo ao estado de Pernambuco.
0: Perfeitamente. Quer dizer, isso quer dizer, é 91, 45 anos. E antes ele era líder estudantil.
2: Líder estudantil.
0: Nunca claro. Se viu falar que ele tivesse uma queixa, uma rixa, até com os próprios colegas, né? Não é de ofender. É um homem de bem, um pai de família exemplar. Tem três filhas, né? Três filhas, né? E todas três formadas, casadas. Isso. Já. É uma família exemplar, muito exemplar. Bom. Isso posto, minha gente, programa Visão Política, depois de cumprimentar aqui os amigos, o Edgar. Agora, é claro que a gente não começa o programa. Eles já votam segunda-feira, os internautas.
2: Segunda-feira, dia 5.
0: Uba, aí é uma alegria dando. Ô, rapaz. Aí é muito alegre, né? E bom dia ali, aquela, ela vem bem devagarzinho. Eu não sei o que é que ela traz ali.
2: É o cafezinho de sempre.
0: É o cafezinho.
2: Delicioso, né? O cafezinho daquela.
0: Será que tem? Será que o meu.
2: Naldo tá pegando ela.
0: Será que vem colorido? Só deixa ela chegar perto aqui. Deixa ela chegar. É. Deixa eu olhar.
2: taça.
0: Aleluia, que glória a Deus. Ela andou um pouquinho cabisbaixa, mas com a ajuda de Deus, que ela tem no coração e sabe que a melhor companhia que a gente pode ter está aí. Graças a Deus, é alegre, feliz e assim como deve ser. Aconteça o que acontecer. Obrigado, Kelly, bom dia para você. Minha gente querida, e a Mônica já está em lua de mel, não é?
2: Ontem a Mônica casou.
0: Foi para a praia.
2: Olha aí.
0: Foi para a praia. Nada, mas com toda razão.
2: Merece.
0: Está em lua de mel, não é?
2: Ontem a Mônica casou.
0: Foi para a praia.
2: Olha aí.
0: Foi para a praia. Nada, mas

0: Um local, um espaço ali no primeiro andar.
1: Isso.
0: Né? Uma beleza mesmo. E o atendimento lá do. Todo mundo sabe, a alimentação lá do. Do restaurante aqui. É pertinho de tu ali, né?
1: É, uma qualidade muito boa. De vez em quando eu tô lá, Ilamar. Não deu tempo de fazer almoço, dá um pulinho lá.
0: É verdade. E aquela comida caseira gostosa. Poxa, é bom, né? Um abraço aí ao Fábio, Dona Herô, e a todos os seus filhos pelo atendimento, viu? Bom, mas vamos que vamos. Gente querida, Edgar, nós temos aí, querido, bom dia, a mensagem, né, dos nossos internautas.
2: Vamos então, Ilamar.
0: De onde vem e de quem, Edgar?
2: Muito bom dia, companheiro Ilamar Alves, bom dia Bernardo Ribeiro Godói, Naldo Ferreiro, Ilamar Júnior, bom dia para todo mundo acompanhando o programa. A mensagem de hoje vem de Bonito, para ser mais preciso, de Alto Bonito. É a Marleide que está interagindo aqui com a gente. A mensagem da Marleide diz o seguinte: a palavra de Deus diz: ame hoje, perdoe hoje, seja feliz hoje. Amanhã pode não dar tempo. Bom dia a todos do Visão Política, Marleide de Alto Bonito. Ô, Marleide, desejando que dizer, Deus abençoe todos nós.
0: É, grandemente. Ela quer dizer o seguinte: amanhã será tarde demais. É, tem uma música. E é verdade. Entendeu? Com Cristo no barco, tudo vai muito bem. E passa o temporal. É o que ela quer dizer. Quem tem Deus, quem acredita nele, quem tem no coração, só tem satisfações. Tem coisas ruins? Tem. Que a gente não passa, não tem um dia que a gente não cometa um pecado. Né? Atos, palavras e até por omissões, né? A gente peca. Infelizmente, somos fracos. E é por isso que Deus perdoa. Né? E quando perguntaram a ele, o Senhor, quantas vezes devemos perdoar o próximo? Ele respondeu o quê, Abelar?
1: 70 vezes 7.
0: É. Não só 7 vezes, mas 70 vezes 7. Desde que você, quando faça, você tem coragem para suportar. É, qualquer tentação, se você acreditar em Deus. Mas, como eu oro a Deus, tu mandasse teu filho, ele sabe, se fez homem entre nós, conhece as nossas fraquezas, de homens isso. E mulheres, né? E é por isso que ele perdoa. Tanto que antes da morte, depois de tudo que fizeram com ele, foi que ele disse: Pai, perdoai-os. Porque eles não sabem o que fazem. Sabem, mas ele sabe que o homem é mau, é fraco. Então, só com Deus a gente tem poder, só Deus pode. A linda mensagem da Marleide, por favor, traga-nos ela novamente, só, por favor, para você fazer uma reflexão em casa.
2: A palavra de Deus diz: ame hoje, perdoe hoje, seja feliz hoje. Amanhã pode não dar tempo. Bom dia a todos do Visão Política. Marleide está lá em Alto Bonito, interagindo com a gente.
0: Pode ser tarde demais. Obrigado, viu, Marleide? Deus abençoe grandemente você, que está provada que é uma mulher de Deus, e a sua linda família, e a todo esse pessoal aí de Alto Bonito. Rapaz, pessoal, para eu gostar. Pense numa vilazinha simpática, abençoada. É Marleide, obrigado, viu, em nome de todos os colegas aqui. O Abelardo, o Abelardo não. Aí vem agora a vez do nosso bom companheiro, é o Edgar Fernandes. Com o Edgar, da marcha das apurações, ela vem aí, já é domingo agora.
1: Tá chegando,
0: né? Aquele show de cobertura, a gente tem avisado isso todo dia, graças aos nossos patrocinadores. É, também na marcha das apurações, eu achei bonito quando foi dito lá pela sua diretora, dona Rosinha, e ela diz: olha, essa marcha das apurações é um momento de participação, de cidadania e de escolhas. 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Está chegando o dia, vai ser domingo, e novamente juntas a gente diz, a Rádio Agreste FM, a Netcel Telecom e a TV também, a Agreste Mais, e toda a sua equipe se unem para dar um show de cobertura. 4 de outubro. domingo, né? 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

0: e através do nosso aplicativo, né? 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
0: 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Porque ele sabe da grande audiência, todo mundo se liga na rádio depois das 5 horas da tarde, principalmente para acompanhar a marcha das apurações, que aqui com muita credibilidade e sem erro, você sabe primeiro, graças ao trabalho maravilhoso do Erinho, da Netcel, toda a sua equipe que instalam aqui logo cedo, não é? 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Com o Erinho. E certamente já está tudo, né? Os crachás, não é, Edgar? Já
2: estão também. Tudo ontem estivemos lá.
0: Teve com o juiz também.
2: Estivemos na reunião, né, com o juiz, o doutor Cristiano Henrique, né? É ele o responsável pela 86ª Zona Eleitoral, que responde por Agrestina, Cupira e Lagoa dos Gatos. Inclusive, temos uma entrevista com ele. Opa. Ontem ele reuniu os representantes dos partidos de Agrestina, Cupira e Lagoa dos Gatos. Nós temos uma entrevista especial com ele e com o chefe do cartório eleitoral também, como assessor especial da Justiça Eleitoral. Uma entrevista completa, muito informativa e principalmente orientando o eleitor de como proceder no próximo domingo, dia da eleição.
0: E ele muito simpático, muito solícito, não é, rapaz? Tentando inclusive.
2: Todas as credenciais, viu, Lamar? Da nossa rádio, da nossa equipe, todas já devidamente carimbadas, autorizadas pela Justiça Eleitoral.
0: Que benção, pra gente fazer um trabalho melhor. Daqui a pouco a gente ouve o doutor Cristiano, viu? 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
0: 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Pois então, isso posto, vamos agora, Edgar, conversar com a nossa equipe e tem muita matéria aqui.
2: Duas pesquisas para o governo de Pernambuco divulgadas.
0: Doutor Bartolomeu Mendonça, por favor, doutor, o senhor, quando chegar, o senhor já pode passar direto, que está nos prestando esse grande serviço, não é? O senhor é sempre bem-vindo aqui na nossa emissora, que completa esse time de craques aqui da Rádio Agreste FM. Não sei, o doutor Gomerilho hoje não vai poder estar, mas o doutor Bartolomeu Mendonça, né, já está aqui, professor, né? Formado inclusive sabe tudo. Professor Bartolomeu, ele é professor de direito também, já foi professor da universidade, de faculdade, não é? Mas ele também é mestrado, mas é doutor. E está aqui gratuitamente porque ele gosta do seu trabalho, gosta do que faz e, como ele sabe, tem tudo a ver, faz parte da emissora Rádio Agreste FM e a TV Agreste Mais, não é? Então daqui a pouquinho já vai de pronto, doutor Bartolomeu, muito bom dia, já vamos de pronto já passar assuntos aqui para que os nossos companheiros possam dar melhor forma naquilo que eles sabem também de melhor, porque acompanham esse nosso Brasil. Ele vai prestar aqui também os seus esclarecimentos, não é? Com muita propriedade, com muita responsabilidade, porque política, principalmente, é coisa muito, mas muito séria. Bom dia, querido amigo, doutor Bartolomeu Mendonça, professor.
1: Bom dia, Ilamar, Edgar, Abelardo, todos os ouvintes da nossa querida Agreste FM, e é com muita satisfação que a gente, nessa semana de eleição, vem conversar aqui com a população de 1,5 milhão de habitantes.
0: De ouvintes da emissora, é verdade, doutor. Muito obrigado, viu? Estamos muito honrados. Ô Edgar, para que nós comecemos, Edgar, mais uma vez, bom dia para você. Ô Edgar, Temos alguma pesquisa hoje, companheiro?
2: Duas.
0: Duas pesquisas?
2: Governo de Pernambuco.
0: Ah, pronto, olha só.
2: Uma para o Senado Federal, estamos aguardando a divulgação da segunda.
0: Pronto, então vamos lá. Vamos então para essa a primeira pesquisa, para o pessoal não ficar naquela expectativa, né? Que por mais pesquisas que se saia, principalmente com a proximidade do dia das eleições, que já é domingo agora, amanhã encerra todas as campanhas, mas nós continuaremos aqui com o nosso trabalho normal, ainda tem a sexta-feira. Hoje vamos ter o privilégio, repito, daqui a pouco, de conversarmos ao vivo, via telefone, com o ministro da Agricultura e Pecuária do Brasil, o doutor André de Paula, há mais de 40 anos político, não é? Como já disse aqui o Edgar, porque nós temos toda a ficha, o Brasil conhece esse homem maravilhoso, um pai de família exemplar e um político sério, competentíssimo, né? Ministro da Agricultura, nós vamos conversar com ele daqui a pouquinho, né? Dentro do programa Visão Política. Edgar, querido, vamos então a essa primeira pesquisa, pois não?
2: Vamos trazer os números, Ulamar. A última pesquisa, Quest, foi divulgada ontem, inclusive. Essa pesquisa contratada pela TV Globo, uma rodada de pesquisas, né? Contratadas aí pela TV Globo, a Quest, segundo o Instituto. Eles ouviram 1.302 eleitores com 16 anos ou mais, entre os dias 25 e 28 de setembro. A margem de erro é de 3 pontos percentuais para mais ou para menos. O nível de confiança é de 95%. A pesquisa devidamente registrada no Tribunal Superior Eleitoral sob o protocolo PE00324/2026. Vamos então aos números?
0: Vamos lá.
2: Segundo levantamento Quest para o governo de Pernambuco, João Campos e Raquel Lira, numericamente empatados. Raquel Lira, 42%. João Campos, 42%. O Ivan Moraes, do PSOL, tem 1%. Só para fazer aqui um retrospecto rápido e já colocar para análise dos companheiros, na última pesquisa Quest, que foi divulgada no dia 23 de setembro, o João tinha 39%. Subiu para 42, ou seja, o João, ele cresceu 3 pontos percentuais. Se a gente vai trazer um retrospecto de ainda um pouquinho mais de trás, das três últimas pesquisas, Quest, aí eu já coloco para análise dos companheiros. No dia 25 de agosto, a Raquel tinha 44 e o João tinha 36. No dia 8 de setembro, a Raquel 43, João 37. No dia 23 de setembro, a Raquel tinha 41, João 39. E na pesquisa divulgada exatamente ontem, essa última pesquisa, a Raquel 42, João 42. Na primeira, o João tinha uma diferença, a Raquel tinha 8 pontos de frente, e nessa divulgada ontem, os dois numericamente empatados. Esses são os números do primeiro turno.
0: Para que a gente não perca tempo, já que são tantas pesquisas, eu vou pedir aos companheiros muita atenção. Vamos agora, tem um segundo turno também, não tem? Porque pelo andar da carroça, né, aqui em Pernambuco, também, possivelmente, nós tenhamos um segundo turno. Então vamos, ela fez esse levantamento.
2: Direto para o segundo turno. Segundo o Instituto, a governadora Raquel Lira, do PSD, candidata à reeleição, tem 44%. João Campos, do PSB, candidato ao governo do estado, 44%. Numericamente empatados os dois candidatos.
0: Bom, depois do seu bom dia.
2: Segundo turno, Ilamar, os indecisos, brancos, nulos e não sabem, eles somam aqui
0: 12%. 12%.
2: Isso. 12%.
0: Doutor Bartolomeu Mendonça, que estava aí analisando, realmente fica difícil. A proporção, a gente pensou que a proporção que fosse se aproximando das eleições, todo mundo já estaria praticamente decidido. Sempre tem aqueles que não vão votar, tem aqueles que, rapaz, eu vou, mas não vou votar em ninguém e tal. Bom, estava aí analisando, doutor, me parece que ninguém pode ainda contar a vitória, não, porque nunca, rapaz, faz muito tempo, nós vivenciamos eleições muito difíceis, mas essa tá danada, não sei se de boa ou de ruim. Doutor Bartolomeu Mendonça.
1: Oi, Damar, isso é positivo, né? Esse acirramento, sob o ponto de vista numérico, ele é positivo. Isso demonstra um grau de participação do eleitorado, de forma tal que a política ela se faz na medida em que determinado partido ou outro, né? Os partidos envolvidos, eles demonstram um grau de engajamento na campanha política, porque é um momento onde se observa as ideias, as propostas, as falhas de governo, em síntese, é desse momento, né? Desse grande momento de ebulição que são as eleições, é que se extrai o pensamento da população e o desejo da população de dispor de um candidato ou de outro candidato para ser seu governante. Esse é o espírito máximo da democracia.
0: Abelardo Ribeiro Godoy concorda aí com o companheiro, né? Sucinto, mas muito objetivo, pela velocidade com que nós temos de divulgar, porque é tanta matéria.
3: Tem muita coisa.
0: Né? Pois não, bom dia, Abelardo.
3: Bom dia, Wilamar, bom dia, Edgar Fênix, doutor Bartolomeu Mendonça, Naldo Ferreira, Wilamar Júnior, bom dia a todo mundo, principalmente quem está na Feira de Cupira, ótimos negócios para todo mundo, Deus abençoe o dia de cada um de vocês. Amém. Wilamar, o que a gente via como tendência se consolidou, João Campos empatou o Instituto Quest, a gente tinha ainda alguma resistência, digamos assim, por parte da governadora, uma resistência de frente, Quest e Datafolha. Datafolha saiu hoje, mas no Quest o João Campos já empata numericamente. E isso traz um cenário, como eu acompanhei ontem a divulgação em tempo real com o Felipe Nunes, que não era esperado em Pernambuco. Um cenário de possível segundo turno. Porque, como a gente vem falando, Pernambuco, os outros candidatos pontuam muito pouco. Mas empatados numericamente, é difícil a gente prever aí uma decisão em primeiro turno. A Raquel, ela vem perdendo espaço para o João Campos, isso é fato. Agora, o número também de pessoas que decidem o seu voto, que decidiram o seu voto, está aumentando. Isso pode ser ruim para a governadora, porque se esse número está aumentando e a governadora está estabilizada ou caindo, ela subiu um ponto nessa pesquisa, né? Subiu de 41 para 42 em relação a 23 de setembro. Mas o João subiu 3, então o ritmo de crescimento não acompanha. Agora, eu acho interessante a gente notar, até a campanha da governadora, a gente fica se perguntando, porque a própria pesquisa Quest, essa divulgada de hoje, entregou uma aprovação de 59% para a governadora, segundo os entrevistados, e 60% diziam que ela merecia ser reeleita. Ou seja, a governadora não está conseguindo transformar a aprovação e a intenção de reeleição do povo em intenção de voto. E isso é um problema, faltando 4 dias para as eleições. Você tem um candidato em ascendência, você tem um candidato que está encostando em você nas pesquisas, você tem um candidato que em algumas pesquisas já te ultrapassou numericamente, mas você ainda assim tem 60% de aprovação e 60% dizendo que você merece ser reeleita. Tem alguma coisa errada aí que a Raquel não está conseguindo passar para o eleitor pernambucano. Eu não sei se é questão de obras, eu não sei se é o discurso da Raquel. Fato é que, por exemplo, a gente comentava, especulava se o presidente Lula faria diferença. Nessa pesquisa Quest foi perguntado se o eleitor conhecia o candidato de Lula. O João, que aparecia com 54%, já aparece com 61% nessa pesquisa e coincide com essa aproximação do João. Então me parece que mesmo o povo pernambucano, em sua maioria, segundo a pesquisa Quest, aprovando o governo Raquel Lira e dizendo que ela merece ser reeleita, esse avanço do João Campos, seja por polêmicas que a candidatura da governadora sofreu, seja por apoio do presidente Lula, está conseguindo suplantar essa aprovação popular da governadora. A gente tem que ver se isso na urna vai se refletir, porque na pesquisa espontânea a Raquel ainda sai 5 pontos à frente. Então está empatado tecnicamente. Aí você vai me dizer, Abelardo, a notícia é melhor para Raquel ou para o João? Para o João veio 8 pontos atrás, não tem como negar. Está perdido o jogo para Raquel? Não. Em Pernambuco, como disse o Felipe Nunes, eu acompanhei, eu estou gostando muito, inclusive, eu recomendo quem puder assistir essas divulgações. Em Pernambuco, o cenário é de coisa de 1000 votos. A gente vai ter, no dia da eleição, a apuração em tempo real e a gente sem saber. Vamos esperar o Datafolha hoje para ver se a governadora ainda mantém seu ponto de resistência. Mas um ponto de resistência que era a Quest, eu acho que é ponto pacífico que a governadora perdeu, porque se tinha 8 e empatou, é óbvio que o João Campos vem crescendo nas pesquisas.
0: Doutor Bartolomeu, mas deixa eu ver. Ainda temos alguma outra pesquisa
2: para o governo de Pernambuco? Temos a pesquisa da Quest para o Senado e temos a Paraná Pesquisa com intenção de votos para o governo de Pernambuco.
3: Edgar,
2: também.
3: Eu posso fazer só um adendo à Paraná Pesquisa? Eu estava olhando o registro, a gente estava questionando a questão do Senado. A Paraná registrou apenas para governador no registro do
2: então,
3: TSE.
2: Então não teremos.
3: Então não Senado. Teremos pela Paraná para o Senado, só a Quest realmente.
0: Eu não sei, doutor Bartolomeu, que é quem mais entende de lei, principalmente esses assuntos, né, em relação ao TSE. Eu estou com essa não registro apresentado. Por favor, nos ajude nesse sentido para o Senado. Então, seria de bom alvitre. É isso o termo? Pois bem, que nós possamos. É melhor que nós não divulguemos, já que não tem isso.
3: Não, a Paraná está registrada. Ela devidamente registrada, já foi divulgada. Ela só não tem um recorte para o Senado. Ela foi registrada bonitinho no TSE para um levantamento para o governo do Estado. Então, para o
2: tá chefe do Executivo,
3: está autorizado, tudo certinho. O que a Paraná não pode divulgar é o recorte para o Senado, para o Executivo.
2: Que provavelmente ela não fez.
3: Não
2: Esse
3: fez.
2: Que nós temos do Senado fez, é da né? Quest.
3: Quest.
2: Essa é do Quest. Senado, da Quest,
0: pois
2: exatamente.
0: Não. Então, nós vamos para o Senado da Quest, tem também para o governo do Estado?
2: Acabamos
0: a Quest
2: de...
0: foi essa que isso, nós acabamos
2: isso,
0: de dar.
2: Isso, isso, exatamente.
0: Paraná Pesquisa tem para o governo também?
2: O governo do Estado
0: então,
2: também.
0: Por favor, já que estamos comentando sobre o governo do Estado, então vamos dar, depois você vem com exatamente pronto. A do Senado, a Paraná Pesquisa para o governo do Estado, por favor, Edgar.
2: Vamos então trazer os números, levantamento do Instituto Paraná Pesquisas, contratado pelo Diário de Pernambuco, pesquisa devidamente registrada, né? Sob o protocolo PE 01835/2026, foi realizado o levantamento entre os dias 27 e 29 de setembro, através de entrevistas presenciais. É importante deixar claro essa informação. O Paraná Pesquisas também utiliza a metodologia presencial. No total, o Instituto declara que entrevistou 1.352 eleitores em 57 municípios. A amostra tem nível de confiança de 95%, uma margem de erro estimulada de 2,7 para mais ou para menos. Vamos então trazer os números?
0: Por favor.
2: Segundo levantamento do Instituto, grande doutor Goberi, chegando aqui também. Levantamento estimulado do Instituto Paraná Pesquisa com intenção de voto para o governo de Pernambuco, o João Campos, do PSB, lidera a intenção de voto na Paraná Pesquisa, 45,3. A governadora e candidata à reeleição, Raquel Lira, aparece com 44,8. Os demais nomes aparecem com percentuais bem inferiores, né? O Ivan Moraes soma 1%, enquanto que a professora Camila e o Renan Halais têm 0,4 cada. O Vitor Assis registra 0,2 e o Guilherme Fonseca 0,1. O levantamento também aponta, né, de entrevistados que declararam voto branco, nulo, não sabem ou não responderam, segundo Paraná Pesquisa, nesse cenário. Aqui nós temos um somatório de 7,9%.
0: Bom, temos o segundo turno.
2: Eles também divulgaram percentual de votos válidos, viu, Ilamar?
0: Pois
2: nesse
0: não.
2: Primeiro turno e no percentual de votos válidos, segundo a Paraná Pesquisa, o João Campos também virou para cima da governadora Raquel Lira. O João Campos aparece com 49,1 das intenções de voto e a governadora e candidata à reeleição 48,6% no cenário com votos válidos. É claro que é a mesma metodologia utilizada pelo Tribunal Superior Eleitoral quando se excluem, né, os votos brancos, nulos, exatamente validando apenas os votos que foram ali confirmados em candidatos. No segundo turno, o Instituto também fez o seu levantamento. Segundo turno, também segundo o Paraná Pesquisas, o João Campos também virou o jogo. No segundo turno, o João Campos aparece com 46,9%. A Raquel Lira vem logo em seguida com 46%. Entre os eleitores que disseram votar branco, nulo ou que não vão votar, nós temos um percentual de 7,1%.
0: É como diz, companheiros, bom dia, doutor Guberi. Doutor Guberi, como sempre, hoje não foi uma ponta de
4: tanto, mas o senhor já havia, logo
0: já havia comunicado que tinha esse compromisso, mas a responsabilidade é tamanha que está aqui conosco também, ao lado também de outra fera. Nós juntamos um time de craques agora, entendeu? Principalmente com o reforço aí, né? Desse cracão de bola, né? No que se relaciona a comentários sobre qualquer assunto a nível nacional, porque são pessoas que vivem antenadas e é preocupação com as coisas que acontecem no Brasil, não é? E, pois bem, doutor Bartolomeu Mendonça, então tá aí, agora sim o nosso time está completo. Muito bom dia, doutor Gouberier, muito obrigado pela presença, viu?
5: Bom dia, Wilamar, bom dia, Edgar Fênix, Abelardo, doutor Bartolomeu, Wilamar Júnior, Naldo, todos que fazem a Agreste FM, todos que estão nos ouvindo, né, nesta quarta-feira já, né, Wilamar? Quarta-feira, já nos aproximando do dia da eleição, essa semana passa mais rápido um pouco, né, porque as informações, elas parecem que vêm de cachoeira, né, todo momento chega uma informação diferente, e assim, no final de pleito eleitoral, né, e nós teremos várias informações para passar.
0: Com certeza.
5: Aos nossos ouvintes.
0: O doutor Gouberier, doutor Bartolomeu, companheiros, já começamos, acho que o senhor estava ouvindo aqui já alguns comentários, né, precisos dos nossos companheiros a respeito de, parece que, eu não sei se diria uma virada do João Campos, porque a matéria do blog do Wilamar Júnior, ele diz aqui que há poucos dias da votação para o governo de Pernambuco, a corrida eleitoral ganhou contornos dramáticos com a consolidação de uma mudança de tendência. Os mais recentes levantamentos apontam para uma reação vigorosa, não é, do ex-prefeito do Recife, João Campos, do PSB, que conseguiu neutralizar a vantagem da atual governadora Raquel Lira e assumir o protagonismo nesta reta final de campanha. Então aí, essas pesquisas hoje, acabamos de divulgar, eu acho que já pode se notar isso, é motivo de preocupação para a governadora, o time dela já pode jogar a toalha, doutor.
5: Lamar, ninguém pode vestir o paletó nem o vestido, nem jogar a toalha, né? Tudo ainda está praticamente empatado, a gente vê aí um empate técnico quase que absoluto, né? São poucos décimos de diferença.
3: Meio. No Paraná,
5: 0,5%. Então é algo que talvez as pesquisas elas não consigam, né, identificar. Eu acho que temos mais quantas? Eu acho que mais umas 15.
2: 18 pesquisas ainda no radar.
5: Então foram 24, eu acho, né? Ao total, mais ou menos isso. Então foi uma enxurrada de pesquisas. A gente não sabe qual a tática de divulgar tantas pesquisas. Na última semana, tem instituto que não divulgou nenhuma durante o pleito eleitoral, nem durante a pré-campanha, mas agora está divulgando. Mas a lei eleitoral, ela permite, o Tribunal Superior Eleitoral também, basta você efetuar o registro. E a gente vai ver, Wilamar, até o final, todas as pesquisas, possivelmente, elas vão dar esse empate técnico. E a gente só vai ter a certeza no próximo domingo, ainda bem que está bem perto. Aí a gente vai ter a certeza de quem realmente vai sair na frente e se vai ter ou não segundo turno. Por essas pesquisas aí, a gente está vendo que tem a possibilidade de ter um segundo turno, né? Uma prorrogação dessa eleição.
0: Bom, o Abelardo, ainda o bloco de Wilamar Júnior, que não aumenta nem inventa, claro. Ainda sobre esse assunto, que há poucos dias, né, nós sabemos, já divulgamos, do fechamento das urnas, o cenário político aqui em Pernambuco pegou fogo e entrou em rito de tudo ou nada. Prefeitos e lideranças políticas que apoiam a governadora Raquel Lira começam a demonstrar forte preocupação com o crescimento do candidato João Campos nessa última semana de campanha. Tem motivo para isso, Abelardo?
3: Acendeu o alerta? Tem. Eu concordo quando o doutor Gouberi diz que não tem nada perdido. Agora, acendeu o alerta, é bom, não faz mal a ninguém. A campanha está apertada e a gente tem seguido uma linha aqui muito simples. Desde o começo a gente vem dizendo que a campanha é apertada em Pernambuco. Então, quando a Raquel tinha vantagem, ninguém disse que estava ganho. Quando está empatado também, ninguém vai dizer que estava ganho. A gente não tem como saber. É 0,5% de diferença no Paraná. A Quest rigorosamente empatada numericamente. Então, tem jogo. É claro, eu não considero um cenário confortável para a governadora Raquel Lira. É uma pessoa que tem, como eu disse, 60% de aprovação na Quest e não consegue decolar na intenção de votos. Entretanto, nós temos um cenário ainda apertado, eu acho que tem muita coisa ainda para se definir, e sim, tem motivo para acender o alerta. Os prefeitos que apoiam a Raquel Lira como a gente vem dizendo, não transferem votos automaticamente, mas são uma quantidade muito significante. Então, principalmente esses prefeitos que têm uma alta aprovação, eles vão ter que entrar em campo para tentar transferir esse voto, principalmente essa semana. Então, essa semana, até sábado de noite, eu acho que vai ser correria, vai ser mobilização para tentar fazer com que a governadora consiga até liquidar no primeiro turno, porque a gente viu aqui, por exemplo, pela Paraná Pesquisa, o João chega em 49,8. Se está tecnicamente empatado, juntando a margem de erro, um dos dois pode estar atingido os 50%, pode liquidar a fatura no primeiro turno. Então está tudo muito aberto. A gente não tem definição na eleição de Pernambuco. A gente sequer tem uma sinalização de definição em primeiro ou segundo turno, como a gente tinha semanas atrás. Então, é claro, todos os prefeitos aliados do João Campos e da Raquel Lira vão correr muito essa semana para ver se conseguem reverter esse apoio popular, essa aprovação municipal, muitas vezes, em votos para o seu candidato ao governo do estado.
0: Doutor Bartolomeu Mendonça, ainda sobre o assunto, blog do Ilamar Júnior, inclusive comenta aqui: cientistas políticos que conversaram com o blog do Ilamar Júnior e os próprios comitês partidários concordam em um ponto. A eleição será decidida voto a voto e promete ser bastante acirrada até o fechamento oficial das urnas. Com a militância de ambos os lados mobilizado e ocupando as ruas de forma agressiva nessa reta final, o destino de Pernambuco segue completamente aberto. Isso quer dizer, pontes ligadas à coordenação da campanha de João Campos afirmam que a presença do presidente unificou o discurso da esquerda, resgatou o voto afetivo do eleitorado e injetou uma dose maciça de adrenalina na militância. Concorda com isso, doutor Bano?
1: Primeiramente, Guilherme, eu queria fazer um recorte antes com relação a esse volume excessivo de pesquisas eleitorais, né? A gente, na comunicação, como na saúde, né? Tudo tem a dose certa, né? Nós não víamos há um tempo atrás um número tão significativo de pesquisas eleitorais, né? Me parece que o doutor Gomeri agora colocou que empresas que não realizaram qualquer acompanhamento,
0: é verdade,
1: né? durante toda a caminhada da campanha eleitoral, né? E agora se pronunciam ao final. Me parece agora que o aspecto mercadológico, o aspecto comercial tomou conta das pesquisas eleitorais. E é preciso se observar o seguinte: cada pesquisa, ela tem uma metodologia, né? Cada instituto define sua metodologia em razão do número de entrevistados, em razão da faixa de escolaridade, da faixa de rendimento, se é presencial ou é por telefone, né? Então, esses são fatores decisivos nisso aí. Enquanto nós não tivermos uma padronização de metodologia, nós não vamos poder aferir qual das pesquisas está mais aproximada, né? Nenhuma pesquisa acerta 100%, né? da situação proposta. Agora, esse é um detalhe importantíssimo que é preciso o eleitorado ter em conta, que qualquer desses resultados já pode ser nós temos uma tendência a acreditar muito mais na pesquisa presencial, né? A pesquisa presencial, ela, principalmente a espontânea, ela denota um resultado mais aproximado da realidade a ser verificada durante o pleito, né? Isso é fato, né? Então, a gente fica assim, tanto perturbado, né? Com um número de 18 pesquisas, né? A gente via 2, 3, 4, não é? Né? E agora, 18 institutos, virou moda fazer...
2: Só para contribuir, doutor Bartolomeu, quando a gente fala 18 pesquisas, realmente são 18 pesquisas. Agora, por exemplo, tem instituto que registrou 3 na reta final. Para a gente não ficar com a impressão de que são 18 institutos diferentes, né? Enfim, por exemplo, o Quest registrou 3 pesquisas, Datafolha registrou 2, Datatrends registrou 3 pesquisas, mas somando todas as pesquisas, realmente ainda temos 18 a serem divulgadas de hoje até o próximo sábado.
5: Então, ao todo, eu acho que foram 24, né?
2: Exatamente, nessa reta final, né?
5: 24, essa semana.
1: Aí... Pessoal, eu acredito que numa situação dessa natureza, deixa o eleitor um tanto confuso.
0: É verdade.
1: Acho, né? Deixa confuso o eleitor. Né? Agora, com relação à questão da injeção essa abordagem feita pelos cientistas políticos, né? Isso é verdadeiro, né? O João Campos está crescendo num momento interessantíssimo para uma campanha política, ao final da campanha, né? Nós já observamos outrora inúmeras campanhas desidratarem ao final, né? Não é o caso de Pernambuco hoje. Pernambuco hoje tem um posicionamento, o eleitorado posicionou-se de forma tal até o final o embate ficar voto a voto. Isso é um fato. Agora, na verdade, a campanha de João Campos tomou um curso que deixa preocupações para as hostes de Raquel Lira, né? E um outro fator que foi observado por Edgar é de que, ora, 60% de aprovação de governo é um dado relevante, né? Nós temos uma tendência a observar sempre o que é pior, né? Dizem os mercadólogos, né, que uma notícia positiva nós a conseguimos reproduzi-la durante 4 vezes e uma negativa conseguimos reproduzi-la por 16 vezes. Então, o ser humano tem uma tendência natural a fazer uma observância maior dos aspectos negativos. E quando a gente tem uma pesquisa dizendo da condição de 60% de aprovação de um governo, então, na verdade, ainda existe aqueles eleitores, né, que votam pelo merecimento.
0: Com, né, certeza.
1: Então, esse é o quadro, e sintetizando, houve um avanço na campanha de João Campos, nada decidido. Imagine ontem, o debate que houve na Globo ontem, o candidato Ivan Moraes, ele declarou de plano o apoio ao presidente Lula. Quer dizer, evidentemente, numa perspectiva de segundo turno, fatalmente o Ivan Moraes engrossará as hostes de João Campos, né? Isso é uma tendência normal do ambiente político.
0: Pois não. O companheiro, ainda temos aí dessa pesquisa Paraná, não é? Ainda
2: isso, nós temos o Senado, né? A pesquisa Quest.
0: Mas vamos deixar para depois do bloco comercial, porque antes eu gostaria que você, não é sintetizar, mas ouvindo aí os nossos companheiros, os feras, exatamente em relação a esses assuntos políticos que, de certo modo, e até por conta da complexidade que nós estamos vendo nessas pesquisas, apresentando um cenário assim tão próximo, que dá a impressão que os dois vão se eleger ao mesmo tempo. Porque eu acho que nunca antes aconteceu, mas eu acho que o impacto propriamente dito, que é humanamente impossível, então seria a vantagem seria, então, doutor Rubens, para a Raquel Lira, né? Já que ela tem mais idade do que, né? Isso, né?
5: Ganhou. Tem mais idade.
0: O mais idoso, não espero que isso aconteça, que o povo não quis nenhum nem outro, aí não é possível. Ô Edgar, mas só pra gente complementar, são 8:34, nós ainda temos aqui, Edgar, a eleição indefinida, o cenário de polarização deixa o futuro do país nas mãos dos indecisos. Olha que assunto interessantíssimo, porque o povo, mais do que nunca, estão ligados aí para saber. Agora, tem uma notícia aqui que me deixou triste, que é que o ex-prefeito de Lajedo, só quem tem essa matéria é o bloco do Ilama Júnior, que não aumenta nem inventa. O ex-prefeito de Lajedo é condenado a 1 ano e 9 meses por crimes contra a honra do vereador de Pesqueira. Eu fiquei sem entender agora, mas pois não, Edgar, antes que, né? E tem mais um aqui, ainda tem mais uma. É que o relatório da Polícia Federal, blog do Ilama Júnior, relatório da Polícia Federal, revelam uma rede de influência que atinge o topo do legislativo, ministros e o judiciário, inclusive expondo a profunda crise ética e o avanço da percepção de corrupção no país. Aí eu diria, misericórdia. Ô Abelardo, encerre esse assunto. Vamos encerrar esse assunto dessas pesquisas que tivemos agora, e para o Senado vem depois do bloco comercial, okay. E ouvindo aí os companheiros, exatamente, ou você acrescentaria mais alguma coisa?
2: Ô Ilamar, a campanha da governadora Raquel Lira precisa ter muita atenção, né, nessa reta final. O João Campos vem crescendo de forma muito constante, né? Se a gente faz o comparativo dessas últimas duas Paraná pesquisas, a última divulgada pelo Instituto foi exatamente no mês de julho. Em julho, a Raquel Lira tinha 46,8, o João Campos tinha 42,5. Aí a pesquisa divulgada hoje, essa que nós acabamos de divulgar, a Raquel caiu de 46,8 para 44,8, a Raquel caiu 2 pontos, e o João Campos subiu de 42,5 para 45,3. Então percebam que quando a gente compara de instituto a instituto, no caso da Paraná Pesquisa, o João Campos virou o jogo, embora numericamente à frente, os dois candidatos continuam tecnicamente empatados diante da margem de erro, que é de 2,7 para mais ou para menos. E quanto a esses institutos de pesquisas, né, lembrando que o último dia que é possível divulgar é no sábado, o doutor Guberi até questionou, né, enfim, sábado, véspera da eleição, tem instituto divulgando pesquisa. Nós temos, por exemplo, aqui como uma amostra do Instituto Simplex. O Instituto Simplex, embora seja de Pernambuco, mas tem a metodologia de fazer sua pesquisa através de telefone. O Simplex tem duas pesquisas registradas e que as duas devem ser divulgadas no sábado, dia 3. Uma pesquisa, eles começaram o levantamento no dia 28 e termina hoje, mas a data de divulgação prevista é para o dia 3. E a outra pesquisa, essa do Simplex, custa R$37.345. Vai ouvir 1.067 eleitores. E a outra pesquisa do Simplex, ela começa hoje e termina no dia 2, na próxima sexta. Mas também será divulgada no sábado, dia 3. Eu confesso que eu não entendi bem a metodologia do Instituto. Tem levantamentos em períodos diferentes, mas com a mesma data para a divulgação. É só um exemplo, né? Em vários outros institutos, tem duas ou três pesquisas registradas e o prazo limite é o sábado, dia 3. Eu não sei se o doutor Guberi confirmaria. No domingo ninguém pode divulgar mais, né?
5: Não, até o sábado.
2: Porque o domingo é o dia da eleição, né?
0: Exatamente. Pois é, já que eles vão fazer essas pesquisas ainda até sexta-feira, não sei, para divulgar no sábado, me parece que, por favor, me explique melhor, são 5 dias depois que eles encerram uma pesquisa, entregam lá para análise, não é, do Tribunal Regional Eleitoral, me parece que é isso, e são 5 dias para contestação ou não. Não entendi, por favor.
5: Na verdade, Wilamar, eles não colocam o resultado para o tribunal. Né? O Instituto de Pesquisa, ele informa ao tribunal, né, a sua metodologia e o tempo que ele vai disponibilizar para realizar a coleta da pesquisa eleitoral. Então, ele diz a metodologia, pede o registro da pesquisa ao tribunal. Para que ele faz isso? O tribunal, ele torna aquilo público para qualquer partido político, qualquer candidato poder contestar aquela metodologia. Eles não vão contestar o resultado da pesquisa, até porque o resultado, ele só é aferido ao final. Então, terminou o prazo, terminou a coleta das pesquisas, aí o Instituto, ele vai poder divulgar esse resultado final. Por isso que muitos institutos, eles fizeram o pedido de registro 5 dias antes do sábado, até a sexta-feira, vão coletar até a sexta e no sábado eles vão poder divulgar esse resultado.
0: Bom, nós vamos fazer o seguinte, são 8:39, nós vamos a um breve intervalo comercial, deixa eu só falar do Nove Misturas, que é um produto que a gente fala, gosta de falar dele logo cedo, exatamente porque ele ajuda e muito a saúde de uma forma muito natural. 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
3: Agora em Agrestina, terra das andorinhas, são 8 horas e 42 minutos.

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6: 8:48, 8:48, segue aí o Visão Política. 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
1: É o Júnior Lima.
0: Doutor Júnior Lima e toda a diretoria do IDCN e a nossa querida Carol. Bom dia para vocês. Bom, mas dando continuidade, agora sim, o Edgar, daqui a pouquinho o ministro André de Paula, viu? Conversa que eu já contactou, meu filho, já contactou com a equipe dele, né? Daqui a pouquinho, ministro André de Paula, ansiosamente aguardado, né? Pelas pessoas, inclusive ele fez questão de escolher pessoalmente a emissora Rádio Agreste FM para dar um importante pronunciamento, né? E nós vamos aqui conversar muito com ele, muito simpático, muito, como sempre, amigo desta casa também. 8 horas e 54 minutos, o Edgar, vamos encerrar a pesquisa, porque você ainda tem uma, é da Paraná, não é?
1: A Quest, né? para o Senado Federal.
0: Exatamente. Atenção. Prestem muita atenção, por favor. Vamos a ela.
1: O Instituto divulgou ontem, né? Esse levantamento é o mesmo registro da pesquisa para o governo do estado. Eles solicitaram registro para governador e também para o Senado Federal. E no Senado Federal, segundo a pesquisa Quest, divulgada ontem, a Marília Arraes do PDT continua liderando 19%. No dia 23 de setembro, na última Quest, ela tinha 18, subiu para 19. Humberto Costa, do PT, que na última, do dia 23 de setembro, tinha 14, subiu para 17% nesta de ontem. Mendonça Filho, do PL, manteve os mesmos 10% nos dois últimos levantamentos Quest. O Eduardo da Fonte, do PP, tinha 8, caiu para 7. O Túlio Gadelha, do PSD, tinha 4, caiu para 3. Carlos Santana, do Novo, manteve o mesmo percentual de 1%. O mesmo aconteceu com o pastor Gilvan Costa, do Democrata, que também manteve os mesmos 1%. O Samuel Timóteo, do Unidade Popular, a Gorete Bitur, também do Unidade Popular, o Maílson Neto, do PCO, Mariano Macedo, do PSTU, e o Paulo Rubens Santiago, da Rede, estes candidatos não pontuaram. Segundo o Quest, entre indecisos, brancos, nulos ou não vão votar, nós temos um percentual de 42%.
0: Abelardo Ribeiro Godoy, o prodígio, e os companheiros aqui, doutor Bartolomeu botou a mão ali, né? Como que diz assim? Misericórdia, nós estamos às vésperas de uma eleição. Doutor Gomeri riu, não entendi porquê, não é? Acho que talvez com o gesto aí do Abelardo, e balança a cabeça e fica um atônito. Nós estamos, repito, às vésperas de uma eleição. Minha gente, e a Marília, já foi dito aqui, foi a grande surpresa para mim, e acredito até para alguns companheiros também, porque a Marília, coitada, vamos repetir, sempre massacrada, né? Jogada para segundo plano, escanteada. como de rejeitada, nem um empreguinho sequer, que nem precisa, mas até para agradar, nem isso fizeram. E de repente ela prazer.

0: Todo mundo dizia, não, ela está feito o voo da galinha, no bom sentido. Quer dizer, levanta, mas não tem, não é? Aterriza quase que de imediato, não tem chegada. Parece que é a surpresa, que desde a primeira pesquisa do ano passado, pesquisa política, que a Marília Raj continua em primeiro, depois de tanta polêmica, tanto disse, ela em primeiro está aí, às vésperas da eleição, e a Marília em primeiro lugar. Pois não, Abelardo, comecemos com você.
1: É importante esse recorte da Quest, porque a Marília foge da margem de erro com o Mendonça Filho. Por que eu estou dizendo isso? Porque o Mendonça Filho, na pesquisa Quest, ele é o terceiro colocado. São duas vagas. Se a Marília consegue fugir da margem de erro do terceiro colocado, ela está bem posicionada para conquistar uma das vagas, seja em primeiro, seja em segundo. O que importa nesse caso do Senado é estar eleito. O Humberto Costa, ele está empatado tecnicamente com o Mendonça Filho, é um cenário que a gente vem acompanhando em outras pesquisas. Agora, sobre esse número de indecisos, ontem o Felipe Nunes, ele estava apresentando o cenário de São Paulo, Minas, Rio e Pernambuco, foi o quarto estado com as pesquisas apresentadas da Quest. E o cenário é muito parecido em todos os estados. E foi questionado ao Felipe Nunes, o CEO da Quest, por que isso acontecia. Ele disse, olha, o Senado, o eleitor deixa para resolver na urna. Isso é histórico no Brasil. Ele disse, veja, é um padrão. São Paulo, Rio de Janeiro, Minas e Pernambuco, nós temos uma situação muito parecida nos quatro estados que citamos aqui. Então, tem um percentual muito alto aqui, e eu repito, esse percentual pode fazer Eduardo da Fonte ser eleito, Túlio Gadelha ser eleito. Agora, é claro, pela constância, por estar mantendo a liderança, por estar mantendo a dianteira, a Marília Raiz se torna uma das favoritas. A gente esperava que a Marília Raiz tivesse uma queda, ao contrário, cresceu um ponto percentual e sai da margem de erro de disputa com o Mendonça, que é o terceiro. Então, se posiciona muito bem a Marília Raiz e tem, sim, totais condições de ocupar uma das duas vagas aí para o Senado de Pernambuco.
0: Doutor Guberi?
2: Eu não apostarei em nenhum, por enquanto, Ilamar. A gente vê que está muito aberto a disputa para o Senado, é o último voto, os eleitores deixam para escolher o voto para o Senado por último, e quando a gente diz para o Senado, são dois votos para o Senado. O primeiro voto as pessoas ainda escolhem um pouco antes, mas o segundo voto elas escolhem praticamente no dia da eleição. Concordo com Abelardo, e eu também já ouvi, né, várias pessoas analisando pesquisas eleitorais, e todas elas dizem que a pesquisa ela não consegue aferir qual será realmente o resultado das eleições para o Senado. Então, praticamente está aberto. A gente sabe que a disputa possivelmente ficará entre os três, entre Marília, Humberto Costa e Mendonça Filho, mas a gente tem Eduardo da Fonte também, que tem um grande apoio dos prefeitos. É um deputado municipalista, né, que tem um apoio muito grande, e ele pode também surpreender. Portanto, nenhum dos candidatos pode ficar tranquilo até as 5 horas do dia 4 de outubro. Eles têm que trabalhar, mesmo no dia da eleição, ter o maior cuidado, porque você perde voto com qualquer detalhe. Um gesto, uma fala.
0: É verdade.
2: Portanto, o Ilamar, Senado, a gente está praticamente aberto. Nem Marília, ela está garantida.
0: Doutor Bartolomeu, para que nós encerremos esse assunto, não sei se o companheiro jornalista Edgar Fendt depois teria algum comentário para encerrá-lo, mas em relação a essa corrida ao Senado, né, que são dois esse ano, o que dificulta até para o eleitor, né? Porque o primeiro voto ainda até que se consegue, nós temos debatido sobre isso, mas o segundo voto é que às vezes fica até mais difícil, o povo às vezes nem vota, nem se lembra, a não ser que doutor Guberi tem recomendado muito, né? Aqui no programa, nos programas nossos, levem a cola, é possível, não é? Eu até brinquei aqui, pensei que não podia, eu digo, bom, eu vou colocar todos os santinhos, não, eu vou de blazer, eu vou colocar os santinhos, não pode, tá, desde que você não propaga, nem aponte, né, dando a intenção de que vote nesses e coisas, não, aí não pode, não é? Mas pode. Pois bem, aí eu pergunto, doutor, né, nós temos 3 minutos, né, agora porque vai se aproximando o tempo, e são tantos assuntos aqui, doutor, ouviu aí atentamente os companheiros, né, a Marília, como sempre, desde o começo, me parece, para mim, foi a grande surpresa, porque toda vez isso, ela arranca, mas não tem chegada. Né? Não tem. Aí eu pergunto, será que vai valer aquela máxima que diz assim, por exemplo, em relação aos 4 melhores colocados, os últimos serão os primeiros? Vale para isso também, não?
3: Ah, olha, mas eu quero apresentar aqui, viu, com todo respeito aqui, o meu voto divergente, doutor Guberi. né, com relação a esse posicionamento da Marília hoje. É, nós temos, historicamente, nós tivemos uma situação onde o saudoso senador Sérgio Guerra começava uma campanha junto ao governador Jarbas com 2% apenas, né? E o que é que a gente viu ao final, né? A chapa de governador puxou os dois senadores. Nós tivemos a época Mansueto de Lavô também.
0: Demais, até me lembro.
3: Então, foi puxado pela chapa de governador. O que é que a gente assistiu aqui? A Marília, ela tem um handicap favorável nesse aspecto, né? Qual é? É o recall. Ela tem, durante essas duas últimas eleições, ela participou das chapas majoritárias.
0: É verdade.
3: Né? Então, muito menos por esse aspecto, mas até pelo valor, digamos assim, do engajamento político da Marília, né? Estava na hora já de um merecimento, né? E o que é que ocorreu? Sabiamente, ou de forma sendo predominante, o presidente Lula disse: não, eu quero a chapa com Marília, independente dela estar no PSB ou no PT, Marília e Humberto, né? Humberto é timoneiro da facção política de Lula, né? Do PT, né? Fundador, tem um posicionamento muito bem delineado.
0: É verdade.
3: Né? Agora, com relação a essa eleição agora, eu vejo, se tiver que ocorrer alguma surpresa, será possivelmente da não eleição de Humberto, o que eu também não acredito. Eu acredito que a chapa vem completa, principalmente agora nesse momento, por essa arrancada da campanha de João Campos.
0: Pois não.
3: Né? Então, e a diferença em termos de percentuais aí, o que a pesquisa demonstra, é 19 para Marília, 10 para Mendonça Filho. Então, muito bem colocado, está, né, absolutamente fora da margem de erro.
0: É, absolutamente.
3: Né? Então, eu vejo que o Senado, a gente não pode falar objetivamente que está definido, né? A gente tem grandes nomes esse ano disputando, o Eduardo da Fonte, Mendonça Filho, né, disputando o Senado. Agora, me parece que a campanha de João, com essa arrancada que obteve agora no final, solidificou o posicionamento da Marília Reis, que já estava em todas as pesquisas, desde o começo, se mostrando em primeiro lugar.
0: Correto.
3: Né? E se a gente raciocinar com a arrancada sempre de dois senadores junto ao governador, a segunda vaga certamente será de Humberto Costa.
0: Perfeitamente, é verdade. Concorda com isso? Ouvindo aí os companheiros, tem mais alguma opinião? Acrescentaria alguma coisa?
4: Companheiros, são números importantes, né, para a gente analisar. A gente precisa entender que nesse período desse levantamento agora, o eleitor já tem clareza, diante da visita de Lula a Pernambuco, quem são os nomes que o Lula gostaria que fosse eleito como senadores ligados ao seu palanque. A Marília Reis subiu um ponto percentual, mas vejam que o Humberto Costa subiu 3. Subiu de 14% para 17%. O Túlio Gadelha, que defende muito o nome de Lula, o eleitor meio que entendeu o recado do Lula. O Túlio, na verdade, ele não representa a vontade do Lula nessa campanha do Senado. O Túlio caiu de 4% para 3%. Mas vejamos, a Marília lidera essa campanha, só que a Marília não tem prefeitos, ou pelo menos não tem o quantitativo de prefeitos que o Humberto Costa tem. Quando esses prefeitos entram em campo, como aquela chapinha que a gente costuma dizer, que consta lá, né, o seu prefeito vota assim, e aí a distribuição de todos os votos, se a Marília tiver também nessa preferência dos prefeitos, é uma história. Se ela não tiver, a gente acompanha muitos casos de prefeitos que estão apoiando o Humberto Costa com o Eduardo da Fonte, por exemplo.
1: Eu acho que é a maior dobradinha.
4: Como é que vai ficar a situação da Marília? A gente precisa ainda entender. E tem um outro detalhe, companheiros, para finalizar. Nós temos nessa mesma pesquisa o recorte para a presidência da República aqui em Pernambuco. O Lula aparece com 58%. O Flávio com 20, o Flávio Bolsonaro tem 20, o Cury tem 3, Renan Santos tem 2 e o Caiado tem 1. Percebam que historicamente a direita consegue casar o voto do presidente com o senador. Mas a pesquisa para o Senado, no caso do Mendonça Filho, ainda não conseguiu registrar isso. O Mendonça Filho ainda não conseguiu convencer o eleitor de que ele é genuinamente defensor do bolsonarismo, do Flávio Bolsonaro, ou a pesquisa ainda não conseguiu trazer esse recorte? É preciso termos muita atenção. Na eleição passada, o Jair Bolsonaro obteve ali algo em torno de 29%. E o candidato ao Senado, apoiado por ele, que foi o ministro Gilson Machado, também cravou 29%. Então, embora a Marília tenha 19%, é importante ficar ligada, porque esse voto do bolsonarismo, a tendência é que ele cole com o Mendonça Filho e faça o Mendonça saltar dessa posição de 10 para, quem sabe, até mais que 25%.
0: Ô Abelardo, ainda sobre o assunto, porque termina virando uma polêmica, como aqui todos têm liberdade, né? Todos têm liberdade de expressão, né? Imprensa livre propriamente dita aqui, os companheiros podem discordar, concordar, porque cada um tem a sua opinião e é muito bom para o eleitor. Abelardo, ouvindo isso aí do Edgar, esses comentários muito precisos, né? Eu até os parabenizo a todos pela responsabilidade com o que faz isso, e você de casa é que ganha. Nós estamos às vésperas da eleição. Isso posto, Abelardo, tá provado então que o Lula influenciou com a vinda dele aos seus candidatos aqui em Pernambuco, diferentemente do Flávio, que veio, né, e deu as mãos, inclusive levantando para o povo, com o seu candidato Mendonça Filho, não é, que é uma figura política muito respeitada a nível de Pernambuco há muitos anos, não é? Mas me parece que não teve influência nenhuma. Isso quer dizer alguma coisa, Abelardo?
1: A gente tem que ter, às vezes, um cuidado de separar o cenário de Pernambuco, o cenário do Nordeste, do resto do Brasil. A gente vê que, nacionalmente, o presidente Lula vem enfrentando dificuldades nas pesquisas, mas é inegável a influência e a aprovação que o presidente Lula obtém aqui em Pernambuco. Não à toa, na pesquisa da Quest, ele sai com 58% das intenções de voto. Então, naturalmente, com aquele ato no Recife, o Lula fazendo uma colinha no microfone de como o eleitor deveria votar, passo a passo, como o eleitor deveria votar, é natural que influencie. O Mendonça, ele fez um ato muito grande também com o Flávio Bolsonaro, mas eu concordo com o Edgar, quando o Edgar diz assim, olha, parece que o eleitor do Flávio ainda não entendeu que o Mendonça é a representação de Flávio Bolsonaro. Então, pode ter aí uma mudança daqui para lá, talvez o Mendonça tenha que fazer alguma adaptação no seu discurso, nas suas redes sociais, para ver se ele consegue aí fazer com que o eleitor de Flávio Bolsonaro colhe a sua imagem, colhe o seu voto. O Edgar trouxe um dado muito importante, 29% e 29%, presidente e senador. Se isso se repetir aqui, a Marília tem em torno de 25, 26 dos votos válidos. Se isso se repetir, dá uma chance boa pro Mendonça. Agora, tem que crescer na reta final, tem que crescer no ponto certo e tem que se aproximar mais do eleitorado de direita. O Mendonça, por muito tempo, ele foi visto como um político de direita, sim, mas um político de centro, moderado. E a gente sabe que o bolsonarismo, ele preza por aquele político que é muito próximo à família Bolsonaro, e o Mendonça, ele veio do União Brasil para o PL nessa eleição. Está chegando agora no PL. Mas a gente sabe a força do Mendonça Filho, sabe que tem muita coisa para acontecer. Eu queria só destacar rapidamente o Eduardo da Fonte, nos últimos dias, na rede social da governadora, vem tendo uma campanha massiva no nome de Eduardo da Fonte. Então, pode ser que o Eduardo da Fonte surpreenda. Concordo com essa questão da filhinha dos prefeitos. Eu acho que a dobradinha que a gente mais tem nos municípios é Humberto Costa e Eduardo da Fonte, e o Eduardo da Fonte vem tentando se apoiar nesses 60% de aprovação da governadora Raquel Lira. Então pode ser uma estratégia que no final acabe atropelando o Mendonça Filho também, que escolheu ir para o confronto com o Eduardo da Fonte. Vocês lembram, no ato com Flávio Bolsonaro, o Mendonça Filho disse: não vote em Eduardo da Fonte, se você vai votando nele, você tira um voto meu. Então acabou se isolando aí como um candidato de Flávio Bolsonaro. Falta o eleitor de Flávio Bolsonaro dar a Mendonça os números que ele espera.
3: Parece, por exemplo,
0: Pois não, doutor Bartolomeu. Um minutinho só. Parece que já está conosco aí.
4: Daqui a pouquinho, daqui a pouquinho.
0: Ministro, daqui a pouco. Pois não, doutor Bartolomeu.
3: Eu gostaria de observar o seguinte: o Gilson Machado, quando candidato na última eleição, junto com o ex-presidente Bolsonaro, né, ele, a identidade dele era objetivamente vinculada
0: Correto.
3: Ao o presidente Bolsonaro, né?
0: Concordo plenamente.
3: Não me parece que a percepção do eleitor, né, consegue atrelar a figura moderada, de centro, bastante sensato do o candidato Mendonça Filho ao bolsonarismo, né? E a gente continua com essa polarização ocorrendo. Bolsonaristas de um lado, lulistas de outro, né? O país está dividido nesse aspecto, né? E aí então, nesse caminhar da carruagem, a gente não vê o Mendonça Filho incorporando, né, esses valores do bolsonarismo raiz. Daí então eu vejo que isso não conseguiu ser observado durante a campanha, a percepção do eleitor não, pelo menos que a gente consegue observar, não conseguiu trazer essa vinculação, né? Eu acho que isso não foi favorável, sob o ponto de vista eleitoral, para o candidato Mendonça Filho.
0: Bom, ainda não, já, porque a qualquer momento nós podemos ter doutor Gomes Lopes ainda sobre o assunto, porque, rapaz, é tão polêmico que eu fico imaginando o pessoal que está em casa ouvindo, meu Deus do céu, e aí? Voto em quem? Porque é lógico que não diríamos aqui às pessoas, façam o seguinte, aquela brincadeira, aquele joguinho, né? Minha mãe mandou dizer que eu tirasse a letra B aqui pra outro. Não seria por aí, não, né? Pensar, não, quer dizer, mas tá muito difícil.
3: Momento de escolha,
0: em resumo, nenhum dos nossos companheiros aqui vota, como é, daria, digamos assim, poderia dizer, não é que você vá votar no candidato, mas nenhum dos senhores aqui diria assim, rapaz, eu tenho impressão que os dois eleitos vão ser esses, doutor Bartolomeu Mendonça, ele deu um parecer, mas não foi incisivo quando disse isso, eu acho, não é? Pois não, já temos aí, bom, minha gente, para nossa alegria, nós estamos tendo o privilégio nesse instante de conversar com um ministro, né, cuja trajetória política, não é, e cargos no legislativo, começando como vereador aqui para o Pernambuco, antes foi um grande líder e eu acompanhei-o, não é, como líder estudantil. Ele é advogado, foi deputado estadual, como disse o Abelardo, desde 1991. É um político que todo mundo tem, é um livro aberto para o povo e conhece o seu trabalho. Tanto que foi, me parece que foram muitas vezes, será, foram 8, 10 mandatos como deputado federal.
4: Seis mandatos como deputado federal.
0: Seis mandatos como deputado federal. Isso já prova. Nunca se ouviu falar sequer que de alguma coisa que desabonasse a sua conduta. É um pai de família exemplar, não é? É casado já há muitos anos, desde jovem. Tem 3 filhas maravilhosas, todas formadas, casadas. Bom, eu estou me referindo ao doutor. É engraçado o nome dele, eu descobri agora, ele nasceu em Recife, não é? Pois bem, é doutor André Carlos Alves de Paula Filho, não é? E é ministro da Agricultura e Pecuária aqui do Brasil, desde o ano passado. Ministro André, e me permita a intimidade respeitosa, a mim pelo senhor permitida, né? Apesar de eu ter muito respeito e admiração, Andrezinho, como é que o senhor gosta de ser carinhosamente chamado pelos amigos mais próximos, não é? Seja muito bem-vindo aqui ao programa, agradeço ao senhor e à sua equipe pelo prestígio, não é? A nossa emissora, no sentido de que apenas 3 emissoras em todo o país, né, puderam ter esse privilégio, não é? E como nós estamos tendo de conversar com o senhor agora e o nosso pessoal aqui ansioso por ouvi-lo. Bom dia, ministro André de Paula.
5: Bom dia, Wilamar. Bom dia, Vilmar, Edgar, Abelardo, todos os amigos que nos ouvem, que nos veem. De fato, eu tenho feito um esforço aí para conversar com os brasileiros todos, conceder entrevistas que são solicitadas, mas é claro que quando eu falo para Pernambuco, quando eu falo para pessoas como vocês, que fazem parte da minha história de vida, que falam para quem sempre confiou em mim, e Lamar vinha dizendo, de fato foram 6 mandatos de deputado federal, 2 de deputado estadual, 1 de vereador, é uma longa trajetória na vida pública, e no meu ponto de vista é coroado agora quando eu exerço aquele que eu considero o cargo público mais importante que eu ocupei na minha vida pública. Ser ministro da Agricultura e Pecuária num país como o nosso não é né? Não é, é pouca coisa. A agricultura, ela é responsável por mais da metade da nossa pauta de exportações. Ela cresceu no ano passado 11,7% do PIB. Ela é responsável por um em cada quatro empregos que os brasileiros têm. É, sem dúvida nenhuma, um setor, é o setor mais importante da produção nacional. E por aqui perpassam, de forma até distinta, questões que dizem respeito na agricultura e à pecuária de todas as regiões de um país continental como o Brasil. Então, tem sido o Ilamar um enorme desafio, mas tem sido muito gratificante poder viver essa experiência. Algumas vezes me perguntam se eu estou feliz exercendo essa função. E aí eu gosto de dizer que, como eu sempre desejei o melhor para todo mundo, eu desejaria a qualquer brasileiro que ele tivesse o privilégio que eu tenho nesse momento de conduzir um setor tão importante da economia, com tantos reflexos sociais, que está presente de forma tão significativa no dia a dia das pessoas, do Brasil e fora do Brasil. Porque, para você ter uma ideia, o Ilamar, este ano o Brasil ultrapassa os Estados Unidos e se transforma no maior exportador de alimentos do planeta, celeiro do planeta. Portanto, fundamental para a segurança alimentar, não apenas do nosso país, mas de muitos outros países que se servem dos produtos de elevada qualidade que são produzidos aqui no Brasil. Portanto, é uma alegria conversar com vocês, eu estou à disposição, eu quero, assim, ressaltar que esse é um momento muito feliz para mim. Eu sei da força que tem a Cupira FM, não é? Do volume de pessoas que se ligam, que se atualizam todos os dias, não é? Em função do trabalho competente que vocês fazem. Então, conversar para pernambucanos que estão nos escutando em Pernambuco e no mundo inteiro é sempre uma boa oportunidade e é algo que eu faço com muita alegria.
0: Bom, ministro André de Paula, claro, apenas, eu acho que não é um lapso, mas são tantas emissoras que correm atrás do senhor diariamente para que o senhor possa também conversar com eles, né? Principalmente no momento, uma oportunidade como essa, que nós estamos vivenciando, né? Uma polêmica muito grande, uma polarização política, e com a sua permissão, daqui a pouquinho nós vamos também conversar sobre isso. Estão aqui os nossos companheiros, jornalista Edgar Fênix, o Abelardo Ribeiro Godoy, que o senhor deve lembrar muito desse nome, está aqui o neto dele. Aqui conosco também, doutor Golbery Lopes, atual vice-prefeito do nosso município também, e o competentíssimo professor doutor Bartolomeu Mendonça, né? E compete a mim, talvez pela idade, conversando com mais de 1,5 milhão de ouvintes da sua rádio Agreste FM, a emissora número 1 do estado e a TV Agreste Mais, o senhor inclusive com imagem e som ao vivo aqui, e permita-me dizer, o senhor está, como sempre, muito elegante, viu? O senhor está bonito, jovem ainda, né? Muito competente. O ministro, o senhor assumiu essa pasta destacando os enormes desafios econômicos, incluindo o endividamento dos produtores e a necessidade de ajustar o plano safra. Bom, diante das pressões climáticas e de custos, quais medidas, meu bom ministro, concretas e imediatas o governo federal está adotando para que o pequeno e o médio produtor não fiquem desamparados? Por favor, ministro.
5: Bom, Ilamar, primeiro deixa eu fazer uma pequena consideração. Eu tenho muito orgulho da amizade que nós construímos ao longo da vida. Por isso você fez na abertura uma observação que eu sempre costumo lhe fazer. Eu tenho muita alegria quando você me chama de Andrezinho, porque são poucos os amigos que podem me tratar dessa forma. A preliminar para me tratar dessa forma é ter, como você teve, tido o privilégio de conviver com meu pai. Porque, como você disse aí, eu sou André de Paula Filho. E quem me chama de Andrezinho, normalmente me chama de Andrezinho porque conheci Andrezão, que foi presidente do Bandep, que foi secretário de Indústria e Comércio de Roberto Magalhães. Foi uma figura extraordinária em quem eu me inspiro todos os dias, apesar de não estar mais ao meu lado. Então, primeira coisa que eu queria dizer é que quando você, por exemplo, diz que eu estou elegante, eu já considero que você hoje é uma pessoa que tem um carinho de ordem tal por mim, que não consegue esconder, mas deixa eu te dizer, quando eu cheguei aqui ao Ministério de Agricultura e Pecuária, eu me obriguei a fazer aquilo que eu faço em todas as funções públicas que eu exerci. Foi assim nas duas secretarias que eu ocupei no governo do estado de Pernambuco, foi assim no Ministério da Pesca e Aquicultura e está sendo assim agora na Agricultura e Pecuária. É a marca da forma como eu atuo. É abrir o diálogo com todos os setores que são envolvidos nesse desafio de fazer com que a agricultura e a pecuária do Brasil cada vez sejam mais fortes. Eu me lembro que a primeira reunião que eu participei foi num colegiado que é fundamental aqui para as nossas atividades. Foi na Frente Parlamentar do Agro Brasileiro. Lá estavam cerca de 100 parlamentares, entre deputados federais e senadores, a enorme maioria, inclusive, da oposição, mas todos, com todos eles, eu tenho uma relação de respeito e de parceria. E eu vi da ex-ministra Tereza Cristina, eu vi de várias outras lideranças, todos apontando. A ministra disse: ministro André, eu não queria sentar na sua cadeira nesse momento. Você está chegando ao ministério naquilo que a gente considera que é a tempestade perfeita. Veja, a agricultura já carrega com si um conjunto grande de incertezas que são inerentes à atividade. Mas você agora, nesse momento, agrega, por exemplo, as duas guerras que ocorrem no mundo, que dificultam e, portanto, elevam os preços de insumos fundamentais na agricultura. É o caso dos fertilizantes, é o caso do óleo diesel. Você tem, nesse momento, uma perspectiva já concreta, que a gente já percebe os efeitos de um El Niño. Você tem, como você apontou, uma questão importante que é o elevado endividamento de muitos setores do campo. Você tem a importância de fortalecer um instrumento como o Seguro Rural, que é um instrumento mais eficaz para que a gente possa enfrentar questões climáticas, e é também um instrumento mais eficaz no sentido de apoiar quem produz, né, viabilizando que ele possa correr menos riscos na sua atividade. E nesse sentido, 6 meses ou 5 meses decorridos do momento em que eu cheguei aqui ao Ministério, a gente já tem algumas razões importantes para celebrar. No caso do endividamento pactuado entre o governo federal e o Congresso Nacional, que tinha uma proposta para o enfrentamento da questão do endividamento e que sentou para negociar com o governo do presidente Lula, o presidente Lula à frente, nós conseguimos pactuar uma medida provisória que está em vigor, que minimiza os efeitos desse endividamento e que é fruto dessa parceria que eu apontei no início como fundamental. O mesmo ocorre. Ontem ocorreu, Wilamar, eu tenho aqui até algumas informações. O presidente Lula ontem sancionou o PL de número 15.526, que trata do seguro rural. Esse PL é de autoria da senadora Tereza Cristina. Esse PL foi amplamente pactuado dentro do Congresso Nacional. E o presidente Lula, mostrando muita sensibilidade, sancionou esse PL ontem. E ele traz, no mínimo, algumas questões que são muito importantes para a gente fortalecer a questão do seguro rural. Primeiro, a previsibilidade da qual nós reclamamos tanto. Agora nós vamos ter a possibilidade de não ver contingenciados recursos que são destinados ao seguro real. Rural. Ou seja, você tinha uma disposição orçamentária, mas muitas vezes você não executava, porque dadas as dificuldades que qualquer governo vai enfrentando ao longo do ano, você tinha um contingenciamento desses recursos. A partir desse PL, isso passa a não, esse problema passa a não mais existir. A criação de um fundo de catástrofe. Você sabe que essas questões climáticas que nós estamos percebendo, sobretudo em relação ao El Niño, que na nossa região se manifesta por falta de chuvas, mas que lá para o Sudeste se manifesta no sentido oposto, por excesso de chuvas, essas questões não são mais questões imprevisíveis. Elas se incorporaram ao dia a dia, elas fazem parte de uma nova realidade. E nós não podemos enfrentar essas questões como se elas tivessem ocorrendo pela primeira vez. Então, tem um conjunto de medidas que o Ministério está adotando para ter um planejamento permanente em relação a essa questão. E uma das medidas importantes ontem da sanção do PL diz respeito à criação de um fundo de catástrofe que vai apoiar os produtores nesses momentos. Então, Primeiro, medida provisória do endividamento. Agora, a questão do PL do seguro rural. E é preciso destacar que nos 4 anos do governo do presidente Lula, ano após ano, nós fomos batendo recorde no que diz respeito a recursos disponíveis para o crédito do agricultor, seja ele agricultor empresarial, seja ele um agricultor familiar. Eles têm um plano safra que é a cada ano mais robusto, que pretende apoiar essa medida. E não é por acaso que, apesar de todas essas dificuldades, os números do agro brasileiro, eles são impactantes. Eu falei aqui no começo, 11,7 do PIB de um país que cresce 2,3. É uma atividade que se destaca. Nós temos hoje um agro que é fundamental para o equilíbrio das contas públicas, que é fundamental do ponto de vista da estratégia para o avanço econômico do país e para o dia a dia das pessoas. Portanto, esses desafios que são muito grandes, eu reconheço, eu também, pela experiência que tenho na vida pública, gosto de dizer à minha equipe que desafios foram feitos para ser vencidos. E é o que nós estamos trabalhando todos os dias, sob a orientação e a liderança do presidente Lula, para fazer.
0: Ministro, muito obrigado, né, por essa resposta, mas agora quem pergunta também ao senhor é o nosso comentarista Abelardo Ribeiro Godoy. Por favor, Abelardo.
1: Ministro André de Paula, muito bom dia para o senhor. Prazer estar falando com o senhor aqui nas ondas potentes da Agreste FM. Ministro, a gente falando de pecuária também, é sua parte, é sua responsabilidade também. A gente tem a carne brasileira, né? Que sempre foi aí um produto de qualidade, sempre foi um produto de referência no mundo. E a gente tem algumas ações da sua pasta, como por exemplo, ali um acordo com o Marrocos. Né, o Brasil recebeu fertilizantes, o Marrocos deu uma zerada na importação, no caso do Marrocos, da carne brasileira, mas ainda há um entrave em relação à União Europeia. Como é que o senhor está vendo formas diplomáticas para conseguir destravar essa importação da carne brasileira pela União Europeia e como é que se deu essa abertura desse novo mercado, dessa parceria com o Marrocos? Um abraço, ministro.
5: Abelardo, muito obrigado por sua pergunta, porque ela me dá a oportunidade de trazer para Pernambuco uma notícia extraordinária, não apenas para Pernambuco, mas para a nossa região, que ocorreu de ponto de vista formal ontem. A semana passada, no sábado passado, nessa sala, eu recebi o embaixador da China e nós assinamos alguns documentos. Um deles foi o que assegurava relativo a fertilizantes, assegurando um fornecimento de mais 1,1 milhão de toneladas de fertilizantes para o país. Isso mitiga os efeitos das guerras, porque quando nós tivemos a dificuldade de trazer fertilizantes, nós saímos vendo mercados alternativos. E em basicamente dois deles nós resolvemos essa questão. O Brasil precisa de cerca de 5,1 milhões de toneladas de fertilizantes. Nós conseguimos, nessa viagem ao Marrocos, aqui você se reportou, o compromisso do Marrocos, que produz 75% dos fertilizantes do mundo, o compromisso do Marrocos de nos fornecer 3,8 milhões. E tivemos reafirmado no sábado passado o compromisso da China de fornecer 1,1 milhões de toneladas. No sábado passado também nós fizemos algo que é muito importante para a suinocultura brasileira. Nós abrimos o mercado chinês, que é o maior mercado consumidor do mundo, tanto consumidor como produtor de suínos, para os nossos miúdos internos. Isso tem um impacto econômico, uma agregação de valor extraordinária, porque a cultura do chinês, do ponto de vista alimentar, é diferente da nossa. Nós valorizamos os miúdos externos, aquilo que vai na feijoada. A orelha do porco, o rabo do porco, o pé do porco, mas os miúdos internos, o estômago, essas questões, elas normalmente são, como nós não temos tradição nesse consumo, a gente tem um baixo valor em relação a eles, porque eles normalmente são destinados à graxa, são destinados à ração animal, mas na China eles comem e com muito prazer, isso faz parte do dia a dia deles, e eles pagam muito bem, é quem melhor remunera isso, e o Brasil abriu sábado passado a oportunidade de fornecer para lá. O que eu queria dizer, que é a notícia extraordinária que diz respeito a Pernambuco, é que ontem, em função da auditoria que ocorreu na semana passada, já foram oficialmente informadas 4 novas plantas frigoríficas brasileiras e que elas passam a estar habilitadas para exportar para o mercado chinês. E sabe quem está nessas 4 plantas? A nossa Master Bui. É a primeira planta frigorífica nordestina, em todo o Nordeste, a primeira é a Master Bui, que fica em Pernambuco, que fica em Canhotinho, que traz divisas, que gera empregos, que exporta talento, competência, eficiência, resultados, e é exatamente por isso que ela passou no teste e que nós vamos ver agora a carne que sai de Pernambuco chegar ao maior mercado consumidor do mundo, que é o mercado chinês. Essa é uma notícia que deve e que pode ser celebrada. Uma grande notícia. Tem algo que eu também queria, na linha do que você perguntou, responder, porque nós tivemos, antes de ontem, uma notícia muito importante. Você falou do mercado da União Europeia. Recentemente, o Brasil acompanhou, em função de um questionamento feito pela União Europeia, nós tivemos as nossas proteínas animais tiradas da lista dos fornecedores habilitados a fornecer para a União Europeia. Isso atingiu a carne bovina, os pescados, a ave, o mel e os ovos. Nós começamos a fazer um trabalho, recebemos aqui a auditoria da União Europeia, eles estiveram aqui e esta semana mandaram um relatório dizendo que o relatório considerou absolutamente satisfatório tudo o que eles viram aqui, inclusive, o que é muito importante, sem sequer fazer qualquer que fosse a recomendação. Isso dá contas daquilo que a gente já sabe, da qualidade do que nós produzimos, do conceito que os produtos que saem do Brasil no agro têm no mundo inteiro. Então, a partir de agora, mais 20 dias, porque esse relatório é técnico, mas ele necessita agora de ser votado pelo colegiado dos países que integram a União Europeia. Mas a gente imagina que no máximo em 20 a 25 dias nós estejamos de volta na lista para fornecer a nossa ave e o nosso mel. É bom lembrar que o ano passado nós fornecemos 3 milhões de toneladas de mel e produtos apícolas. E é bom lembrar também que nós somos responsáveis por 1/3 de tudo o que a União Europeia importa em aves do mundo inteiro. Então, quando a gente fala de números como esse, a gente vê a importância do trabalho que a gente está fazendo aqui. Além do que, para encerrar, isso é um claro indicativo daquilo que a gente tem dito sempre, da qualidade do serviço que a gente faz, do rigor, da seriedade, da eficiência dos nossos mecanismos de controle de sanidade dos nossos produtos. E, portanto, se isso num primeiro momento já chegou a aves e a mel, é natural, porque os mecanismos de controle são muito semelhantes, que rapidamente nós resolvamos essa questão de voltar a exportar a nossa carne para o mercado chinês.
0: Bom, ministro, quem conversa com o senhor agora é o nosso também comentarista, professor, doutor Golbery Lopes, atual vice-prefeito aqui do nosso município. Doutor Golbery.
2: Ministro André de Paula, é um prazer falar com o senhor aqui da Rádio Agreste FM em Cupira. O senhor já disse, e o Ilamar já tinha confirmado antes, o senhor já teve seis mandatos de deputado federal. É uma longa trajetória no Congresso e hoje está numa pasta que é bastante estratégica para o governo federal. Ministro, diante do atual cenário de polarização política que nós estamos passando no país e dos grandes desafios econômicos que também estamos passando, como o senhor avalia a articulação política do governo federal para garantir as entregas sólidas à população sem que essas decisões econômicas e do agro sejam contaminadas por essa disputa partidária tão polarizada? Um bom dia.
5: Bom dia, Golbery. Muito obrigado por sua pergunta. De fato, essa é uma pergunta que se impõe. O Brasil hoje vive uma polarização. Eu agrego essa questão àquela tempestade perfeita que foi apontada. Além daquelas dificuldades, daqueles desafios para a gente enfrentar aqui, a gente está num país dividido, dividido, polarizado, e quando a gente está num país dividido e polarizado, a gente também tem um país, de certa forma, radicalizado. É preciso ter muita competência, muita experiência, muita capacidade de negociação para assegurar que essa polarização não prejudique os esforços que nós estamos fazendo para que o agro avance no Brasil. Eu acho que não exagero, acho que você sabe que quando você vai ao Congresso Nacional, aquela frente parlamentar que eu me reportei no início, ela tem a sua composição de forma majoritária no campo da oposição ao governo. Eu levo uma grande vantagem. Eu estive lá por 6 mandatos. Eu construí um conceito e uma vivência, uma relação com todos os líderes lá, porque eu tive a oportunidade de ser líder da minoria, portanto da oposição, eu tive a oportunidade de ser líder do meu partido, eu tive a oportunidade de sentar na mesa dos trabalhos que dirige a casa por 3 vezes, eu presidi 3 comissões, então eu tinha um relacionamento muito importante. E eu preciso reconhecer que quando se trata de fazer o agro crescer, fortalecer o agro, não tem partido. Aliás, nessa primeira reunião, eu disse lá, quando começou, eu comecei a sentir na reunião aquela polarização, eu disse: minha gente, deixa eu dizer a vocês como é que eu enxergo o agro brasileiro. O agro brasileiro, ele não é azul nem é vermelho, ele não é de oposição nem de governo, o agro brasileiro não é de esquerda nem de direita, o agro brasileiro é aquilo que nos faz a todos, de todas as matizes ideológicas, ter muito orgulho de ser brasileiro. Então, eu não tenho tido dificuldades nessa relação. E acho que quem contribui muito para isso é o próprio presidente Lula, porque sempre valorizou esse diálogo, sempre teve uma postura respeitosa. E, por exemplo, quando a gente fala no avanço significativo que o Brasil está tendo na abertura de mercados para os nossos produtos, é preciso lembrar que no governo anterior nós conseguimos abrir algo em torno de 230 mercados. Hoje, nós estamos com 695. Nós nos impusemos uma meta de 700 novos mercados abertos. Eu antecipo a vocês que eu pretendo bater essa meta, se não na semana que vem, na semana seguinte. Nós vamos avançar além da meta ousada que todos achavam que era impossível, que nós nos impusemos no início dessa caminhada. Mas isso não acontece de graça. Se eu pudesse eleger um fator que é determinante para que a gente possa jogar os nossos produtos nos mercados do mundo inteiro, além, é claro, da qualidade dos nossos produtos, eu diria que é sem dúvida a liderança do presidente Lula, que é percebida não apenas no Brasil. O presidente Lula é um líder respeitado no mundo inteiro. Quem concorda, quem discorda, respeita a força da liderança do presidente Lula, e ele se envolve diretamente nessas negociações, como tem se envolvido na União Europeia, como recentemente nós recebemos aqui o presidente da Coreia do Sul, e o presidente Lula, ele pessoalmente trabalhou para que nós pudéssemos anunciar, como anunciamos, que estávamos abrindo o mercado da Coreia do Sul para nossa carne bovina. Houve um compromisso nesse momento, há 30 dias atrás, de que a auditoria viria aqui para formalizar essa abertura. A auditoria esteve aqui, como foi pactuado, os resultados foram extremamente satisfatórios e muito em breve a nossa carne vai chegar lá também. Então, esses avanços, por exemplo, me foi perguntado sobre a questão do Marrocos. Eu falei dos fertilizantes, mas eu queria dizer, na realidade, Abelardo, o Marrocos era um mercado aberto para nossa carne bovina. O problema é que eles tinham uma sobretaxa sobre a carne de 200%. Então, era como se tivesse aberto e fechado. Porque na hora que você põe 200% no preço da carne, o mercado está fechado, porque o preço inviabiliza o comércio. O que é que nós fomos fazer no Marrocos? Nós fomos ao Marrocos para transformar essa tarifa de 200% em zero. A nossa carne agora tem tarifa zero no Marrocos. O mercado não só está aberto, não só está viabilizado, como é um mercado extremamente promissor. Então, eu diria que, apesar dessa polarização que a gente percebe do dia a dia da política, em questões que não são as mais importantes, quando a gente trata do agro, há uma unidade nacional na percepção de que ele é fundamental, tanto para a nossa economia, quanto pelos reflexos que ele produz no dia a dia de milhares de brasileiros que estão no campo produzindo e que estão na cidade e têm garantida a sua alimentação, porque os que estão no campo estão trabalhando.
0: O ministro querido, nós, o nosso tempo já esgotou, até porque atendemos aí a solicitação da sua assessoria, porque sabemos dos seus compromissos com o Brasil, não é só com Pernambuco, mas o senhor é um político que sempre foi e será, que orgulha todo o povo de Pernambuco, sem nenhuma mácula, né? Pelo menos no seu currículo como político, desde a época que o senhor era líder estudantil. Então, vou conceder mais alguns minutos para as suas considerações finais e, eu como diria, acho que mais da metade de Pernambuco, 1,5 milhão de ouvintes nesse instante, não só lhe ouvindo, mas também o vendo através das nossas plataformas digitais, que é a TV Agreste Mais. Um forte abraço, eu acho que só vamos ter a oportunidade de conversarmos agora, o senhor como ministro do próximo ano, e que se assim seja. Muito obrigado, muito bom dia, que Deus continue abençoando o senhor e a sua linda família, viu? E colocamos aqui à sua inteira disposição. O doutor Bartolomeu Mendonça ainda tinha mais uma pergunta, mas o nosso tempo está esgotado até por conta do só tem 40 minutos na internet e já está esgotando o tempo. Fique à vontade, ministro, bom dia e até uma nova oportunidade, Andrezinho.
5: Muito obrigado, Ilamar. É tão bom conversar com vocês, é tão bom falar para Pernambuco que o tempo passa e eu nem percebo. E olha que eu tinha dado uma dura na equipe, e a equipe deve ter dado em vocês, porque eu tenho um compromisso agora. Mas foi uma alegria participar dessa conversa, eu estou sempre à disposição de vocês, eu tenho muito orgulho. Eu gosto de dizer que a gente na política não é nada quando não merece a confiança das pessoas. Tudo que eu fiz na minha vida, tudo... Todos os lugares onde eu cheguei por uma coisa, porque o povo pernambucano me estendeu a mão, porque confiou no meu trabalho, porque entendeu que eu teria capacidade de representá-los. Foi assim na Câmara e agora assim no Ministério. Eu quero agora me despedir da função de ministro nessa entrevista e falar como brasileiro. Nós estamos na iminência de uma das mais importantes eleições que esse país está vivendo. Você precisa participar. Eu não estou falando aqui nem para os eleitores do presidente, nem da oposição, eu estou falando para você, que tem compromisso com o Brasil, que pode fortalecer a nossa democracia com a sua participação cidadã, com a sua presença nas urnas. Isso vale para decisões que dizem respeito a Pernambuco, que são fundamentais. Nós vamos escolher quem segue ou quem chega para governar o Estado. Isso vale para quem vai liderar o país. Esse é o momento de encontro da cidadania. Não há como dizer que se ama o Brasil, se aquilo que é a mínima responsabilidade de qualquer cidadão, que é a maior prova de amor que ele pode dar, que é ir à urna e fazer a sua escolha consciente do futuro que você julga que é melhor para o país, sem que a gente exerça esse papel. Portanto, as minhas últimas palavras são para convidar, para conclamar, para incentivar a que todos os brasileiros e pernambucanos estejam no domingo nas urnas, fazendo a sua escolha. Muito obrigado, Ilamar, muito obrigado a todos os amigos que me ajudaram participando desse debate aí na Rádio Cupira FM.
0: Dizer que agradecemos, querido. Um forte abraço, muito bom dia para o senhor mais uma vez, não é? E acabamos de falar com Sua Excelência, o ministro pernambucano, né, com muito orgulho, o doutor André de Paula. Um abraço, querido, muito obrigado. Bom, gente, nós vamos a um breve intervalo comercial, aí voltamos com a nossa programação, porque ainda temos aqui, não é? Inclusive, essa que o pessoal agora gostaria de saber. Ex-prefeito de Lajedo é condenado há 1 ano e 9 meses por crimes contra a honra do vereador de Pesqueira. Bom, a gente volta no instante, não sai daí não.
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13: 9:49 agora. E tu?

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1: A Câmara de Vereadores de Agrestina continua com seus edis, apresentando projetos e requerimentos para benefícios em todos os segmentos do município e de seus munícipes. De autoria do excelentíssimo vereador Zito da Barra, requereu ao prefeito e à empresa Neoenergia para providenciarem a instalação da rede de iluminação pública nos postes já existentes ao longo da via que liga a BR-104 à Vila de Barra do Chata. A vereadora Emília Fernandes requereu e apresentou votos de profundo pesar pelo falecimento da senhora Maria dos Anjos da Silva, popularmente conhecida por Dona dos Anjos. O vereador Duda Gameleira foi de autoria dele o requerimento para um trator equipado. O vereador Duda Gameleira foi de autoria dele o requerimento para

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0: 9 horas, 10 horas agora. Alô, você. 9 horas e 59. Não é? 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
0: Ô Edgar, são 10 horas e 2 minutos. Edgar Fendes, querido, você esteve ontem, né, com o doutor juiz eleitoral, né, foram assinadas todas as credenciais, os crachás que toda a nossa equipe vai trabalhar. O Erinho da Netcel já está aí, né, com o meu afilhado, que inclusive é um dos gerentes, né, da Netcel,
2: de aqui. O Luciano?
0: Né? É, perfeitamente. Um abraço. E eles aqui estão exatamente para os arremates finais desse show de cobertura da rádio, que acontece em toda a eleição. Seja era municipal, federal, estadual, a Rádio Agreste está sempre presente e a credibilidade. E esse ano melhor do que nunca, que inclusive tem muita novidade, desde a semana passada que nós nos reunimos com o Erinho da Netcel e a sua equipe, né? Porque é essa parceria que a gente faz todo ano, ó, em nome também dos nossos patrocinadores, é evidente, né? Que nós já os citamos aqui. Bom, então vamos então só falar rapidamente a respeito dessa, foi muito bem recebido, né? Você já falou no começo, o doutor Cristiano, é isso?
2: Doutor Cristiano Henrique, o maior juiz eleitoral da 86ª Zona Eleitoral, que responde por Agrestina Cupira e também Lagoa dos Gatos, né? Eles já assinaram todas as credenciais, os profissionais que vão atuar junto à cobertura, marcha das apurações aqui da nossa rádio. Ontem ele reuniu os representantes, né, dos partidos de Cupira, também de Lagoa dos Gatos e de Agrestina. O doutor Goberi esteve lá, os representantes também, claro, né, do grupo do prefeito Eduardo Lira também estiveram presentes lá nessa reunião, um exemplo de Agrestina e também de Lagoa dos Gatos. E como novidade que a gente conseguiu essa informação, havia uma expectativa de que a transmissão do resultado, lembrando que a 86ª zona é sediada em Agrestina, responde por Cupira e Lagoa dos Gatos. Em outras eleições, quando a eleição era concluída, o resultado, as mídias, o pendrive, né, com o resultado, né, dessa votação desses municípios, Cupira e também Lagoa dos Gatos, eles eram enviados, eram levados o pendrive físico, né, para Agrestina, e a transmissão aconteceria lá. Só que aí, como novidade, a informação que o doutor Cristiano nos passou é que esse ano vai ser diferente. A transmissão do resultado destas votações acontecerão nas respectivas cidades, né, nos fóruns. No caso aqui de Cupira, será transmitido daqui de Cupira, de Lagoa dos Gatos também será transmitido de Lagoa dos Gatos. Isso vai dar mais celeridade, né, principalmente na totalização dos votos que acontece lá na 86ª Zona Eleitoral, sediada em Agrestina. Tudo pronto em nome da Justiça Eleitoral, né, o doutor Cristiano com toda a sua grande equipe, inclusive já, né, fizeram a inseminação das urnas. Essas urnas devem ser distribuídas nos colégios eleitorais exatamente nas próximas horas, né, para que o eleitorado de Cupira, de Agrestina e também de Lagoa dos Gatos possa ter uma eleição muito tranquila. Ontem também participou dessa reunião os comandantes da Polícia Militar, os destacamentos destes municípios, né? O doutor Cristiano fez ali o sorteio do encerramento das datas. O último dia para comício é amanhã, o último dia de movimentação, como por exemplo o carreata, acontece no próximo sábado. Então ontem foi um dia dessa importante reunião e com certeza a Rádio Agreste também presente nesse momento que é marco, né, para a democracia e também para toda a região. Wilamar, rapidamente aqui, trazer um abraço especial para o Eduardo. O Eduardo é lá do patrimônio, está de idade nova hoje. O Eduardo é o filho da tia Mima, do Dininho, é o irmão do Preto, da Gabi, é o esposo da Joselma. Está fazendo aniversário hoje, recebendo os parabéns de toda a família, de todos nós aqui da Rádio Agreste. E hoje também, Wilamar, é aniversário do prefeito de Lagoa dos Gatos. Prefeito Estênio Albuquerque, celebrando aniversário hoje, recebendo os parabéns dos muitos amigos e amigas, não só de Lagoa dos Gatos, mas também de toda a região, de todo o estado de Pernambuco. Tem recebido muitas felicitações através das plataformas digitais e os parabéns também em nome de toda a equipe, toda a família Agreste FM, o prefeito Estênio Albuquerque, que revolucionou a administração pública lá do município de Lagoa dos Gatos.
0: Pois é, os parabéns de todos nós que fazemos a emissora líder, doutor Goberi, não é? O companheiro Abelardo, claro, Ribeiro Godói, certeza. O nosso querido doutor Bartolomeu Mendonça, não é? E de todos nós, de toda a equipe, o Ilaba Júnior, todos que fazem a Rádio Agreste, parabéns, feliz aniversário e que Deus continue sendo a tônica, seja exatamente aquele do quais ele sempre colocou à frente para conduzir também com ele os destinos políticos daquela importante cidade aqui desse Agreste Pernambucano. Parabéns, meu querido, o doutor Estênio. Bom, nós temos aqui essa matéria, não é, que eu vou levar aqui ao ar nesse instante, né, para que nós possamos encerrar o programa, porque temos uma outra matéria importantíssima, é que relatórios da Polícia Federal, eles revelam uma rede de influências que atinge o topo do legislativo, os ministros e até o judiciário, expondo a profunda crise ética e o avanço da percepção de corrupção aqui no país, isso comprovado, inclusive a partir do próximo ano, especialistas do mundo inteiro relatam que o Brasil deve subir mais umas posições de países mais corruptos do mundo. Vê que coisa impressionante. Os países mais corruptos do mundo, inclusive conforme o mais recente índice de percepção da corrupção da Transparência Internacional, o Brasil já pode subir alguns pontos no próximo ano e chegar mais perto das lideranças de corrupção como a Somália e o Sudão do Sul, né? ambos com 9 pontos, seguidos por Venezuela, que tem 10 pontos, que são os países mais corruptos do mundo. O Brasil, graças a essa crise, né, do nosso ministro, né, o Alcolumbre, presidente, quer dizer, isso é uma vergonha. Mas, companheiro, vamos até atentar para essa detalhe, para a gente encerrar o programa, 3 minutos para cada companheiro. Com a proximidade do pleito, aliás, não seria bem essa matéria, é uma outra matéria, é a respeito do ex-prefeito, que eu achei interessante, desculpem, é que ex-prefeito de Lajedo, o ex-delegado de polícia e ex-prefeito de Lajedo, doutor Rossini Blesmani, que nós conhecemos, inclusive, tanto não só o doutor Gumeri, mas o próprio, né, colega, ele é advogado também, não é, doutor Bartolomeu Mendonça? O doutor Rossini Blesmani, ex-prefeito de Lajedo, ele foi condenado a 1 ano e 9 meses de detenção pela vara criminal da comarca de Pesqueira em processo por calúnia, difamação e injúria, movido pelo vereador José Maria Alves Pereira Júnior, conhecido como Pastinha Chucuru.
3: Mas é cada nome dela. Chucuru é uma tribo de índio, né? Que tem lá em Pesqueira.
0: Perfeitamente. De acordo com as informações sobre a sentença, essa ação penal privada teve como origem a publicação de um vídeo no perfil de Rossini, no Instagram. Na gravação, lembre-se, o vereador foi associado a uma organização criminosa e a suposta prática de crimes como homicídios, tráfico de drogas, roubos, delitos contra a administração pública e lavagem de dinheiro. Na mesma publicação, o ex-delegado teria utilizado a expressão vereadorzinho bandido para se referir ao parlamentar. Inclusive, a decisão não é definitiva e o doutor Rossini, ex-prefeito de Lajedo, ele poderá recorrer ao Tribunal de Justiça de Pernambuco. Eu não sei se é mais interessante a gente comentar sobre isso ou se seria esse relatório da Polícia Federal que revela essa rede de influência que atinge o topo do Legislativo, ministros e o próprio Judiciário, como já dissemos.
3: Oi, Lama, só em relação ao ex-prefeito, né? Só para a gente fechar essa informação, essa condenação em primeiro grau de jurisdição ocorreu na comarca de Pesqueira, por quê? Rossini, ele foi prefeito 2 vezes em Lajedo e posteriormente ele transferiu o seu domicílio eleitoral para Pesqueira, ele é de lá. Pois não. E foi candidato a prefeito na eleição de 2024. Esse fato aí que ocorreu, que ele foi condenado agora, ocorreu em 2024 através das redes sociais. Ele postou um vídeo onde acusava o vereador Pastinha Chucuru de ter formação com organização criminosa e ter cometido alguns crimes. Saiu a sentença agora, 2 anos após, onde a juíza reconhece que houve crime contra a honra, calúnia, injúria e difamação, e o condenou a uma pena de 1 ano e 9 meses de prisão por ele ter usado as redes sociais. Inclusive, a lei fala, o Código Penal fala, que você usando as redes sociais é causa de aumento de pena. Ele ainda vai recorrer, mas se caso essa condenação ela tornasse definitiva, ele pode pagá-la em serviços comunitários, pode ser substituída por penas alternativas à prisão.
0: Pois não.
3: Isso aí não será definitivamente uma pena da prisão, mas acarreta na inelegibilidade dele, caso ele mantenha-se condenado, pelo menos em segundo grau de jurisdição.
0: Inclusive, ele é também advogado, não é?
3: Ele é delegado aposentado.
0: Delegado, né? Também.
3: Obrigatoriamente, ele também tem que ser formado em direito, né? Mas ele não atua como advogado.
0: Advogado. Perfeitamente. Então, isso posto, eu gostaria de 3 minutos para cada companheiro. Eu começo pelo doutor, não é, Bartolomeu Mendonça. É que relatórios recentes, doutor Bartolomeu, para a gente encerrar o programa, emitidos pela Polícia Federal, expuseram o tamanho da influência exercida pelo ex-banqueiro Daniel Vorcaro, ex-controlador do Banco Master, dentro do coração do poder político brasileiro. Mensagens e áudios obtidos de celulares apreendidos revelam que tanto o presidente da Câmara dos Deputados, Hugo Mota, quanto o presidente do Senado, Davi Alcolumbre, eles mantinham uma relação de extrema proximidade e troca de favores com o empresário. Esse escândalo que atinge em cheio as maiores autoridades da República intensificou o debate público e a percepção internacional sobre o avanço da corrupção institucionalizada no Brasil. E é por isso que nós comentamos já aqui antes, rapidamente, o blog do Ilamar Júnior, que não aumenta nem venda, doutor Bartolomeu, que a partir do próximo ano, especialistas do mundo inteiro, inclusive, ele faz com que, segundo eles, o Brasil vai subir mais algumas posições de países mais corruptos do mundo, se enquadrando entre aqueles que, por exemplo, como a Somália, o Sudão e a própria Venezuela. Isso é uma vergonha, doutor Bartolomeu, como diria o saudoso Boris Casói. Pois não, doutor, para encerrar, 3 minutos para o seu comentário.
4: Ilamar, quando nós sofremos aí o tarifaço imposto pelo presidente dos Estados Unidos, Trump, né, dentre as alegações que ele coloca, ele fala do narcotráfico, né? A gente sabe que hoje que o Brasil é um entreposto de drogas, bem como de armas pesadas, e a corrupção, dentre outras, né? Foram 5 situações, as 2 mais proeminentes são essas.
0: Não. Né?
4: A do narcotráfico e a da corrupção. Né? Então, um país que tem como base de comportamento a corrupção, ele não oferece segurança jurídica para os negócios. Não oferece segurança jurídica para a implantação de empresas. Né? Ele não oferece condições para que essas empresas tragam emprego e desenvolvimento para o nosso país. Né? É deprimente nós nos depararmos com essa situação quando estamos no rol de países absolutamente subdesenvolvidos, tribais, inclusive, da Somália e Sudão. Né? Nós, 6ª economia do mundo, estarmos num patamar de corrupção dessa natureza. Né? Algo tem que ser feito. Nós, cidadãos, temos que nos posicionar com relação a, pelo menos, dizer que estamos indignados com isso. Nós não podemos conviver com o estado de coisas. O Brasil é uma democracia que amadurece dia a dia, mas por trás dessa democracia tem os aproveitadores. Né? E essa rede de influência que está decantada em verso e prosa, ela é verdadeira. Não é? Ela é verdadeira. Com essa investigação agora, com a apreensão de celulares, a gente vê que as mais altas autoridades da República, né, fazem uma network, ou seja, fazem uma rede de contatos, né, onde os favores, os jantares, tudo menos seriedade, tudo menos coisa séria, tudo menos austeridade. E tudo em favor da corrupção. É uma vergonha o que a gente assiste quando, principalmente, a gente é comparado a países nesse patamar. Nós não temos como dizer que ficamos felizes com uma coisa dessa. Nós não podemos ficar felizes com uma coisa dessa. O país nosso, um Brasil desse heterogêneo, de inúmeras raças, de credos, um país plural como nós somos.
0: É verdade.
4: Né? Nós não podemos compactuar, não podemos ser inertes e tampouco silenciarmos diante de tanta corrupção, diante de tanta rede de influência, isso nos poderes da República, corroendo as instituições. Né? É meu repúdio com relação a isso. Não queremos ser a palmatória do mundo, mas não podemos ser tão corruptos a ponto de sermos comparados com países ainda com situações de caráter tribal. Né? Nós temos tribos na Somália, tribos ou seja, o padrão de civilização desses países, né, está muito distante do padrão de civilização do Brasil. Em contraponto, a gente tem uma sociedade que está corroída no dia a dia pela corrupção institucionalizada. Não, não e não à corrupção.
0: Obrigado, doutor Bartolomeu Mendonça. Agora sim, não é? Outro fera, doutor Gobeli Lopes, né? Que sempre presta muita atenção, ele costuma chamar Bartolomeu meu mestre, não é? E vice-versa, eu acho muito bonito esse relacionamento, mas doutor Gobeli, ouvindo atentamente, quer dizer, o senhor viu o doutor, o seu colega doutor Bartolomeu, ele foi enfático, não, não e não à corrupção. É? Aí eu pergunto, será que isso tem jeito ou vamos chegar a esse ponto de entre os 10 países mais corruptos do mundo, doutor?
3: Eu concordo em gênero, número e grau com o que o doutor Bartolomeu falou, Ilamar. A gente reclama muito no país em relação às leis, né? Tudo que acontece, a população, as pessoas, elas pedem que as leis elas sejam mais duras em relação às pessoas que cometem crime de corrupção no Brasil. Eu quero dizer que a gente tem leis muito, muito duras no Brasil e se aumenta a pena gradativamente com o longo do tempo. Né? A gente vê agora uma mudança que nós tivemos na lei de licitações e contratos. Né? A pena ela era um pouco branda para quem faz fraude em licitações, para quem direciona licitações, e isso aí ocorre exatamente dentro da administração pública e hoje nós temos uma pena alta. Mesmo assim, isso não é suficiente para que a corrupção ela seja estancada no Brasil. Nós temos a lei de improbidade administrativa, que ela é muito rígida no Brasil, ela é uma lei de 92, uma lei do então presidente Fernando Collor, que eu sempre digo, doutor Bartolomeu, Fernando Collor é um incógnita, né? Ele entrou como aquele o caçador de Marajá, de corrupto. E ele até tentou, pela história dele, a gente viu que ele caiu na armadilha. Mas ele, de alguma forma, tentou. Pelo menos ele deixou a lei, né, a lei contra a corrupção, a lei de improbidade administrativa, que até hoje está vigorando, teve uma modificação recentemente, mas ela ainda vigora. Abrandou um pouco, tirou a culpa, né, deixou apenas o dolo. Mas, de alguma forma, ela ainda é uma lei rígida que, inclusive, deixa várias pessoas inelegíveis. Mas, o Ilamar, o que é que a gente tem que levar em consideração? A educação doméstica. A gente, como pais de família, como homens públicos, a gente tem que deixar exemplo às crianças, à juventude, aos nossos filhos. A gente tem que explicar aos nossos filhos que quando ele for comprar um pão na padaria e receber o troco que vem a mais, o nosso filho devolva esse dinheiro àquela pessoa que repassou o dinheiro a mais. Quando a gente encontrar algum objeto perdido na rua, que a gente não coloque esse objeto num bolso, que a gente devolva.
0: Com certeza,
3: esse objeto. Que a gente aprenda a ser mais honesto. E isso aí vem de berço, vem de família, vem do lar. Porque se a gente for esperar uma criança que cresce sem essa educação doméstica, quando ele chegar na fase adulta, que ele conseguir um cargo público, infelizmente, ele vai entrar na corrupção. Porque, infelizmente, é muito fácil você ser corrupto no Brasil. Basta você ter um cargo público, você ter milhares e milhões de dinheiro na sua mão, aí você diz, agora eu vou ter a chance de fazer o que todo mundo fez. Eu acho que não é assim. A corrupção ela tem que ser combatida diariamente, mas ela tem que começar a ser combatida dentro da nossa casa, ensinando a nossos filhos. Eu estava conversando essa semana com meu filho de 7 anos de idade, e ele vê a movimentação política na minha casa, doutor Bartolomeu, e ele começou a ficar com raiva de quem é adversário. E eu fui explicar a ele que todo mundo tem direito a escolher o seu candidato.
0: Perfeito, perfeito.
3: E isso é lícito e é livre. As pessoas que têm uma opinião diversa da nossa, ela tem que ser respeitada.
0: E tem que aprender desde a
3: idade. Aprender desde a idade. E com meu filho de 7 anos, eu estou ensinando isso a ele, Ilama. A respeitar a diversidade.
0: Perfeitamente. Bom, para encerrar esse assunto,
4: doutor. Eu queria só fazer um negócio, dizer que apenas ratificar o que eu disse anteriormente, e dizer que a corrupção é a mãe de todos os males. É na corrupção, é a partir da corrupção que todos os outros males são deflagrados.
0: Isso dito pelos companheiros, Abelardo, ouvindo atentamente, né? Quem de fato entende de leis, essas coisas todas, e sim, é claro. Uma vergonha, né, o Brasil ser colocado entre os 10 segundo os especialistas do mundo inteiro, né, esse pessoal que entende dessas coisas, claro, né, a partir do próximo ano, os especialistas do mundo inteiro relatam que o Brasil vai subir mais algumas posições como o país mais corrupto do mundo. Isso é uma vergonha, como eu repito, como disse Boris Kazoy. Não é? Então, aí eu fico me perguntando, Abelardo, rapidamente, você tem claro pouco tempo, não é? Porque como é que o Hugo Mota e esse Davi Alcolumbre, como é que políticos eleitos pela vontade livre e soberana do povo, eles são candidatos à reeleição ainda, Abelardo, ou você acha que vai ter uma grande repercussão a ponto de banirem, não é, daquela Casa Alta lá em Brasília do povo, não é, exatamente essas duas figuras, que é um péssimo exemplo para o povo brasileiro, pois não?
1: O Ilamar, isso fica mais grave porque ambos são presidentes das casas legislativas do Brasil, do Senado, Davi Alcolumbre, e o Hugo Mota da Câmara Federal. O Hugo Mota está disputando, sim, um mandato de reeleição a deputado federal. Davi Alcolumbre, como ele é senador, está naquela janela dos 8 anos, ele não disputa nessa eleição, ele está com um mandato, vamos dizer assim, entre aspas, garantido. Agora, o que eu queria poder dizer que quando essas mensagens foram vazadas, quando essas mensagens vieram à tona, eu fiquei surpreso. Eu queria poder dizer isso, mas infelizmente o que a gente vem vendo no Brasil é normalidade, isso está ficando normal, e eu acho que aí é que mora o perigo, a armadilha, porque esse sentimento de normalidade vai nos amortecendo, nos anestesiando, e nós vamos deixando para lá, e não é isso mesmo, a política é isso mesmo. Gente, tem político ruim na esquerda, no centro, na direita, tem político ruim no Senado, no deputado federal, tem político ruim em Pernambuco, no Brasil inteiro. Aí é que entra a nossa responsabilidade, analisar bem o que é que a gente está fazendo. Porque veja só, se você tem uma queixa em relação, de repente, ao ministro do STF, que está acontecendo muitos questionamentos, é o Senado Federal que resolve. Se você tem alguma queixa em relação a algum projeto de lei, a alguma lei que foi instituída, é a Câmara Federal que resolve. Então, quando a gente vê o presidente da Câmara Federal discutir com um banqueiro por mais de 100 ligações e mais de 15 encontros comprovados pelo vazamento de celular, chamando de irmão, tentando mexer em lei para o Fundo Garantidor de Crédito favorecer o banco daquele cidadão, aí a gente tem que repensar nossa noção de sociedade. Eu tenho uma sensação, doutor Gobrinho, eu não cheguei a viver, doutor Bartolomeu, a época dos caras pintadas. Eu acho, Willamar, que se a gente tivesse naquele tempo, o povo brasileiro estava na rua. E esse sentimento de estar anestesiado, isso me preocupa. População brasileira, com todas as suas classes sociais, tem que reagir a isso. Isso não pode continuar assim. Concordo muito com o doutor Bartolomeu, diz, nós estamos sendo comparados a países que têm cultura tribal. O Sudão do Sul, a Somália, a Venezuela está numa situação deplorável. Então, ou a sociedade brasileira se posiciona e para de tratar política como time de futebol, ou então a gente não vai ter jeito, é daqui para pior. Então, nessa eleição, avalie o candidato. Eu não estou aqui para defender candidato do PL, do PT, do PSB, de canto nenhum. Eu estou aqui dizendo para você olhar o que é que esse candidato fez, se ele está metido em falcatrua, se ele tem serviço prestado. Porque se ele tiver, meu amigo, o serviço, o poder mais precioso que você tem é o voto. Não dê voto a esse tipo de gente, não. E vamos ficar na cola. Não vamos entender isso aqui de Hugo Mota, de Davi Alcolumbre, como normalidade. É tudo menos normal. É esperar que o Brasil acorde. E isso serve para mim também. A gente precisa parar de sentir esse conforto. Nós não estamos confortáveis, nós não estamos numa boa posição. O Brasil tem que acordar.
0: E temos aí a arma poderosíssima, que é o voto, não é? E pergunta-se, mas votar em quem? Dá para acreditar? Eu quero pensar com esse fio de esperança de que, se o pessoal raciocinar, como raciocinou o nosso companheiro, expôs para todos vocês, todos os companheiros aqui, eu tenho certeza que aí sim, quem sabe, nós vamos ser um Brasil melhor. E que Deus seja por nós. Doutor Bartolomeu, muito obrigado, muito bom dia e até amanhã, né?
4: Até amanhã, Ana, se Deus quiser. Semana de eleição, todo dia aqui.
0: Perfeitamente. Mostrando a verdade, verdades que libertam, não é? Doutor Gobeni Lopes, muito bom dia. Não sei se amanhã terá um tempinho, mas esperamos que possa, não é? Esse time de craques precisa estar juntos exatamente para expor. Quem sabe nós já tenhamos até, e vamos continuar abrindo os olhos desse povo. Pensem, não é, no Brasil de amanhã, um futuro para os nossos filhos. Obrigado, doutor, até amanhã.
3: Sempre agradecido, Ilamar, agradecer a você, a doutor Bartolomeu, a Belardo, Edgar Fênix, Naldo, Ilamar Júnior, a todas as pessoas que estão nos acompanhando até agora, preocupados também com o nosso país, que essa corrupção ela acabe de uma vez por todas, que não seja algo comum na nossa vida. E o brasileiro, ele precisa do Estado forte, ele precisa de políticos fortes, de gestores fortes que cumpram o que a lei diz. A gente já tem tantas leis, basta que sigam e as execute, né, doutor Bartolomeu, para que o Estado ele comece realmente a funcionar. A todos, uma ótima quarta-feira, que Deus abençoe a vida de cada um e usem o que a gente tem de mais forte e a nossa arma maior, que é o voto, que a gente pode dá-lo no dia 4 de outubro, no próximo domingo. Um grande abraço a todos.
0: Obrigado, doutor. Vamos às urnas. Bom, Abelardo Ribeiro Godoy, muito obrigado, né? Muito bom dia e amanhã, se Deus quiser,
1: com estaremos certeza, aqui Ilamar. De volta. Com certeza. Muito obrigado a todos os companheiros, doutor Goberi, doutor Bartolomeu, Ilamar, Edgar, que já precisou sair, o Naldo. Obrigado a todos pela audiência e eu faço, doutor Goberi, as minhas palavras. Consciência, vamos pensar, vamos votar certo. Só quem pode mudar a realidade desse país, que infelizmente hoje está na lama, somos nós. Um abraço a todos e até amanhã, se Deus quiser.
0: Bom, deixa eu mandar aqui um abraço muito respeitoso. É uma figura muito querida aqui da nossa cidade. Mas, rapaz, ele pode ter chover canivete, ele tem o maior compromisso do mundo. Na hora que começa o programa, acho que ele senta, bota o radinho ali perto, se agora é comigo. Só que se precisar realmente, antes da noite, ele leva o rádio com ele para resolver qualquer assunto. Eu me refiro ao Major. Ele é conhecido como Major e ele é pai da irmã Herô, né, do restaurante Rodrigues, que é a esposa do Flávio também, figura casal muito querido, evangélicos também, não é? Mandar um abraço para a esposa do Major, né, que é dona Helena. Casal abençoado, obrigado por esse carinho de vocês para conosco e com o programa, viu? Major, querido, e dona Helena, um forte abraço e que Deus abençoe. E em nome da pomada negra, a pomada mais útil, principalmente para dor no Brasil, nós queremos agradecer a todos vocês, viu? Por esse carinho, por essa audiência e amanhã, se Deus quiser, vamos agora para uma reunião rápida, né, os finalmente para a marcha das apurações de domingo. O Erinho já está ali a postos para essa reunião. Vamos tomar aquele café com o doutor Bartolomeu Mendonça, mas amanhã o mesmo time vai estar aqui para mostrar a você, repito, verdades, mas verdades que libertam. Beijo em nome da Pomada Negra. Deus abençoe a todos. Fiquem na paz e amanhã voltaremos. Tchau.
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16: Agreste FM 10:39. 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

0: chegando! Muito bom dia para todo mundo. Fala aí, minha galera! Programa Geração 89 entrando no ar a partir de agora. O melhor da música, qualidade, credibilidade, muito mais você no ar. No jeito único de fazer FM que só a gente tem. Bom dia, dona de casa, trabalhador, chefe de família, você ligando o rádio agora. Onde quer que você esteja, para onde quer que você vá, na sintonia perfeita do seu Dion. Muito prazer, eu sou o Renato Neves, o seu amigão aqui da comunicação. Trazendo sucesso, qualidade, inovação e muito mais você no ar. Ô, som bom, meu compadre. Aumenta o som, compadre, comadre, galera. Seu José, Dona Maria.
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0: Inovação. Obrigado, meu Deus. Obrigado, Senhor Jesus, pela paz, pelo amor, pela vida. Como sempre, são muito mais motivos para agradecer do que reclamar, do que pedir. Não reclame, não. Agradeça. Assim o seu dia, a sua vida vai ser muito melhor e muito mais produtiva também. Põe à prova, você vai ver que é verdade, viu? Começamos, pessoal. O programa Geração 89 tá no ar e a gente segue juntos até às 5 da tarde aqui no Sãozão da Mais Mais. Ou melhor, corrigindo, até às 12 horas. Até às 5 da tarde é a Jane de Paula, né? Ela que vem aí trazendo o melhor programa da tarde. Alô, Janinha, sou seu fã! 10h45. Bom dia pra todo mundo, ótima quarta-feira!

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Sou Sem Fronteiras. Agreste FM é bom demais. É tudo isso que você ouve aqui no som da sua 895. Fazer o seguinte, intervalo pequeno, daqui a pouquinho tem alô pra todo mundo. É o melhor desta quarta-feira, abraçando a você feirante, a você feireiro, a você em casa, no trabalho, você sintonizando a mais querida do Brasil. Hoje, excepcionalmente, não haverá, tá bom? O quadro Alô, Doutor, por motivo de força maior. Doutor Alejandro está aí em suas obrigações profissionais. Então, hoje não haverá o quadro Alô, Doutor, ficando marcado aí para a próxima quarta-feira. Combinado? Valeu, aquele abraço. 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A gente volta daqui a pouquinho.

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5: E aí, já de volta, Agreste FM, o Zãozão que contagia. Como é bom estar com você, meu amigo, minha amiga, você durante casa, trabalhador, galera no geral. Só que manda um abração especial pra Sandro e Neide, lá em Laje Grande Catende, tá junto conosco, mandando um beijão pra todo mundo. Também tem abraço e bom dia pra o Cristiano do Espetinho, lá em Cachoeirinha. Fala, meu irmão! É o pai da Valentina, o maridão da Silvana. Lusitânia, o maridão, o Tony da Batatinha, o Tony, eletricista. Alguém que não falou aqui o nome, eu também não sei quem é. A Marinalva tá junto conosco. Miguelzito, lá do Recife. Valquíria, na Rua da Caixa d'Água, bom dia pra você. Roberto Neri, sacristão original. Renato, bom dia, bom dia. Cadê o nome pra mim saber quem é? Deixa eu ver aqui, não falou o nome, eu também não sei quem é, mesmo assim, obrigado pela participação. Jéssica lá de Cruz Espanelas, oi Jessiquita, cheiro no seu coração, tudo de melhor. O Adelson Alves também tá participando, cantor e compositor, Amaral das Baterias, Brega Show, nosso parceiraço. A Quitéria também tá junto com a gente. Oi Renato, bom dia. Neves, lá do Cid Jardim, em Panelas. Não perdi um só programa nosso na Boa Terra dos Cabanos. A Eliette também tá participando. Oi Eli, tudo bom? Tudo bem? Espero que sim. Fala em Eliette, manda abração pra Dona Eliette, Dona Lili, lá do sítio Limeira, em Panelas. Dona Eliette, que saudade da senhora, um beijo no coração. Abração aí pra Aparecida, todo mundo. Bom demais ter vocês, junto com a gente, a Rayane. Eita, nós, sítio Limeira, em Panelas. Tem mais aluno, tem Mauro Silva, também tá participando. Alô, seu Mauro. Alessandra tá junto conosco, mandando um beijão pra todo mundo. Tá faltando só você, faltando só você. Abração e bom dia pra mãe Dona Maria Silene, o pai Abílio, os irmãos, irmãs, sobrinhos, sobrinhas, avó Dona Severina, benção, vovó, cunhados, primos e primas, Maria Aparecida em São Joaquim do Monte é quem tá mandando. Renato, bom dia, aquele abraço aí pra Valda, tá junto conosco, Érica lá em Palmares, o Daniel aqui em Cupira, abraço pra Amélia da rua Pedro Gomes em Panelas, tá certo? E alô pra Nilda e Zezinho lá em Panelas, bom dia família! Mabeli Nery Sacristão Original, o Roberinho, já falei, né? O Reginaldo do Sítio Brejinho, no Pau Ferrado, a esposa Jeane, o André Pedreiro e todo mundo lá junto com ele, valeu demais! E mais alô, Creal da Batatinha, senhor Luiz do Bar, Maria Aparecida em São Joaquim do Monte, Lenildo do Sítio Alto no Meio, Lenildo, Elenivaldo, toda moçada boa. É isso, por hoje, a gente tá aqui, ó, mandando ver na programação, mandando um alô pra você do outro lado, minha amiga Moni lá de São Jorge, toda Moni, a gente boa. Beijo, obrigado, Moni, pela audiência, você é demais. Também tem a Cida. A Cida de Aparecida, logicamente, apareceu Aparecida. Mandando um beijão pra todo mundo. Minha amiga Núbia, Núbia Maria, do sítio Jussará, Fernanda, Fabiana, alô meninas. O Júnior Ligeirinho, Trevo, lá em Panelas. Kelly, do restaurante Saborei, toda Kelly, a gente boa. Um abraço e bom dia pra Osana Alves, lá do sítio Cruzeiro. E também a Rafaela, lá de Cruzes Panelas, mandando um beijão para a Alice, a sua sobrinha Alice, no País das Maravilhas. É só gente boa, curtindo o som da Mais Mais, a rádio que contagia, né? Que faz um bem danado ao coração. Só que manda um abração especial, meu amigo Van, o Vanzinho da oficina, o Van Pinturas. Alô, Vanzinho! Sou seu fã, tamo junto, hein, Van? 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Vanzinho da oficina, abraço meu irmão! Vanzinho é gente da gente, é pessoa cara. Bom trabalho, Vanzinho, tamo junto, hashtag é nóis. Qual que é o nome da mami, Vanzinho? Qual que é o nome da mamãe? Fala aí pra mim rapidinho, pra gente registrar aqui qual que é o nome da mãe. Que hoje tá fazendo idade nova, fala Rapidex pra gente registrar. Vanzinho da oficina é o cara, a gente sabe disso. Se passar lá agora, tá com o rádio ligado, acompanhando todo dia, viu? Programa Geração 89, o Agreste Reclama. Acompanha também o Visão Política com o Ilamar Alves, toda a equipe Nota 10. Ó, enquanto isso, deixa eu aqui mandar um alô especial também. Para minha amiga Rosa Santos, lá do sítio Tamanduá, tá junto conosco. Oi, Rosa, bom dia, tudo de bom? Valquíria da Rua da Caixa d'Água, bom dia pra Gracineide Galdino. Seja bem-vinda, querida Corina, minha amiga Saraiva, nossa amiga de sempre. Então, a dona Quitéria, que é a mãe do Vanzinho, tá completando hoje 82 anos bem vividos, com muitas bênçãos e amor. Ô, dona Kiki, dona Quitéria, parabéns pra senhora! Ela merece todo amor e sucesso. Em nome dos filhos, tá? Venham os parabéns aí. Eu não vou lembrar de cabeça o nome de todos os filhos, não. Mas parabéns, é Valdriana, é o Val, é o Van da oficina, é o Val também. Enfim, são muitos, né? Parabéns em nome de todos os filhos e em nome da família Agreste FM também. Que a senhora continue sendo essa mulher abençoada, próspera e que todo mundo só deseja o bem, que ama muito! Ô mulher amada, com coração grandão de mãe que ela tem, que só ela tem, né? Beijo, dona Quitéria, que mais 90 anos de muita saúde, amor e sucesso venham aí pra senhora. Senhora merece muita vida na sua vida, minha querida. É isso, é assim que a gente segue em frente. Muito bem, manda um abração aí para o pessoal da CELP, tá ouvindo também a nossa rádio, José de Newton. Fala, querido, bom dia, bom trabalho, obrigado pelo carinho, volto sempre. Valeu a participação, tá? Zap Zap da rádio continua liberado, 998-26-1509. Obrigado pela participação aí. 11:20, tá faltando só você. Até às 12 horas, o melhor do rádio no programa Geração 89. É aqui, mano!
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5: 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Até aproveitar a chance e parabenizar também, cadê a cunhada Socorro lá em São Paulo, que hoje completa mais um aninho de vida. Quem tá mandando os parabéns é a Nilda e o Zezinho lá de Panelas. Parabéns, cunhada, a Socorro, tudo de bom pra você, você merece, continue sendo, claro, muito feliz, muito amada também, viu? É isso aí, só pessoas especiais hoje, é só pra nas velhinhas. E mais alguém especial também é a mãe da minha amiga Kelly aqui da rádio, que faz parte, né, da família Agreste FM. Trata-se da dona Divane, a mãe da Kelly, lá de São Caetano, que hoje também está soprando as velinhas. Ô, dona Divane, vamos catar a manga no pé, dona Divane. Um beijo para a senhora. Obrigado pela audiência, pela participação. E, é claro, seja muito feliz, tá? Não só hoje, mas em todos os dias da sua vida. Mulher guerreira, forte, com coração de mãe também, tamanho de um trem. E a gente fica muito feliz em ter a senhora participando e como ouvinte fiel da nossa Agreste FM, tá? Um beijo aí das suas filhas aqui em Cupira, do seu filhão aí pertinho da senhora e, é claro, de toda a família Agreste FM, todo mundo que a admira e a ama muito. Parabéns, dona Divane! Todo amor e sucesso do mundo pra você, felicidades. Eita, quanta gente boa hoje, assoprando as velhinhas. Ó, minha amiga Corina Saraiva continua conosco, deixa eu ver quem mais aqui, só pra gente fechar. Renato, bom dia pra Edileuza, minha amiga Rosângela Beckham também tá participando. Oi, Renato, bom dia. Sônia, da Avenida Miguel Ferreira Neto. Sônia, aquele abraço pra você, obrigado pelo carinho, viu? Tem mais, alô? Minha amiga, cadê? Rosinete, mãe do Alex Babuino. Eita, nós, nunca mais ouvi o Babu, Rosinete. Fala que eu mandei um abração pra ele, viu? Babuino é parceiro nosso, é irmãozão do coração. Tem mais, alô? Tem, abraço e bom dia pra Francisca Maria, também tá conosco participando pelo Zap Zap. Acho que por agora é só, né? Manda abração aí, a Valquíria da Rua da Caixa d'Água tá mandando parabéns para o primo Estênio, de Lagoa do Gato, eu acho que é isso, né? De Lagoa dos Gatos. O prefeito, parabéns então, sucesso, amor e felicidades em nome da nossa amiga Valquíria da Rua da Caixa d'Água aqui em Cupira. Isso posto, olha aí, Terezinha, acabei falando em todo mundo, sem ficar faltando.

0: melhor do rádio, o melhor da Grécia FM no seu dial. Meu amigo Leandrão, pai da Maria Laila, dá um cheirão da Maria Laila por mim, viu, Leandrão? Obrigado pela participação, pela audiência. A família Grécia que não para de crescer nunca. O bom do rádio é justamente isso, ultrapassando as barreiras da comunicação e cada vez mais chegando perto de você, seja pela tecnologia, pela forma tradicional do rádio mesmo, né, do dial, na frequência 895. Tudo isso aqui é feito sob medida para o melhor ouvinte do mundo. Vamos lá então, tem o som do dos gurus até o fim do mundo, atendendo a pedido musical.
1: Olhando alguns versos.
0: Será que foi tema de Malhação? Opa, baixar um pouquinho, foi tema de Malhação.

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1: Muito bem, hora certa, agora são 11 horas 41 minutos, é reta final. Alô, alô, dona de casa, é o nosso momento. Olha o cheiro do feijão!

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3: Show de bola, são 11:44, Agreste FM, a rádio oficial do seu coração. E por aqui a gente segue trazendo as últimas de hoje. Agreste FM. Manda abração, Valquíria da Rua da Caixa d'Água, meu amigo Evaldo Simão, de Joinville, Santa Catarina. Bom dia pra você, meu querido, muito obrigado pela participação, pela audiência. A Maria do Carmo também tá junto conosco, parabenizando aí a sua afilhada Vitória do sítio. Tá certo, município de Altinho, mas não falou aqui o nome do sítio. Obrigado pela audiência, o Sandro Pereira também tá participando. Fala, Sandrão, Mazela de Cruzes Panelas. Oi, Renato, bom dia. Às 11:45, Simone está de idade nova hoje, recebendo os parabéns do Júnior e suas filhas, Sabrina e Júlia, em Igarapé-Açu. Parabéns, então. Felicidade, Simone, você merece. Também tem abraço e bom dia para o Nelson Pedreiro, lá de Lagoa dos Gatos. Obrigado, querido, pela audiência, pela participação. Volto sempre, o prazer é todo nosso. 15 minutos, então, faltando agora para o meio-dia. 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
3: Agradece FM 11:47, agora finalzinho do horário, só resta agradecer a todo mundo pelo rádio ligado, pela audiência, pela participação, esse nosso contato direto e diário que acontece aqui em 895 no Sãozão da Rádio que Contagia. Beijo para todo mundo e mesmo que a gente não se conheça pessoalmente, o meu mais profundo e sincero desejo é que o nosso bom Deus continue abençoando você, a sua casa e toda a sua vida. Amém? Amém. E até amanhã, se Deus quiser, a partir das 9:30 da manhã, logo após o programa Visão Política, aqui pela sua Supercomunicativa do Nordeste. Tchauzinho!

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1: Meio-dia, 31 minutos. Na terra emancipada pelo Major Bastos, Cupira, no Agreste Central Pernambucano. Nesta quarta-feira, 30 de setembro do ano 2026, a hora e a vez do povo, programa O Agreste Reclama. Muito obrigado, viu, pela moral dada, muito obrigado pelo feedback, pela audiência na forma tradicional, através do rádio, através do site, através das plataformas de redes sociais, com a live já ativada para você não apenas ouvir, mas também ver tudo o que se passa aqui no estúdio do programa O Agreste Reclama. Ó, eu já citei, quarta-feira hoje, dia 30 de setembro do ano 2026, essa data é marcada como Dia da Secretária, Dia da Navegação, Dia Mundial do Tradutor, Dia Nacional do Jornaleiro, Dia Internacional do Podcast e Dia da Bíblia Católica. Ainda, para nossa proteção, hoje é dia de São Jerônimo, São Simão, São Francisco de Borja e São Gregório. Muito obrigado, viu? Muito obrigado mesmo pela companhia, pela retomada dessa imensa cadeia de audiência, de amizade e, acima de tudo, de credibilidade. E não é à toa que a gente enche os pulmões para dizer que esse é o espaço que se traduz no programa de rádio de maior audiência do Brasil, logicamente guardando as devidas proporções. Graças a vocês aí do outro lado. Valeu! Até no mínimo 1:30 da tarde, certamente hoje, além desse horário regulamentar, tem muita coisa para a gente comentar, para a gente registrar, sempre com a força, o oferecimento de WS Móveis e Eletros, em Cupira e Panelas, onde você encontra tudo para deixar sua casa um show. 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Gente amiga, daqui a pouquinho, o ex-prefeito de Panelas, Fred Moreira Lima, a reboque também com a participação de seus candidatos a deputados federal e estadual, Clodoaldo Magalhães e João Dinadege, respectivamente. O doutor Fred daqui a pouquinho vai direcionar a conversa via programa O Agreste Reclama, junto à coletividade panelense e com certeza uma boa parte do eleitorado da terra do Festival Nacional de Jericos. Mas para também a gente trazer uma conversa boa, alviçareira, orientativa no sentido até de prestação de contas em nome da saúde pública do município de Cupira, estou recebendo aqui na bancada do programa O Agreste Reclama o diretor médico do Hospital Municipal José Veríssimo de Souza, nosso amigo, o doutor Alex, orgulho do povo cupirense como referência que é, como representante da medicina de qualidade. O doutor Alex está ladeado pelo secretário de governo da Prefeitura de Cupira, Célio Ximenes, o Celhão Guerreiro. Sejam ambos bem-vindos. Doutor Alex, puxa o microfone mais próximo do senhor para a gente lhe ouvir. Celhão também, sejam bem-vindos, começando pelo diretor médico do Hospital Municipal José Veríssimo de Souza, doutor Alex. Muito boa tarde.
2: Boa tarde, Val. Boa tarde a todos os ouvintes de Cupira. Boa tarde a toda a Grécia FM. É um prazer sempre. Muito obrigado pelo espaço. Estamos aqui para aquele bate-papo, esclarecer, né, um pouco da saúde de Cupira.
1: Pois é, o amigo deu uma carreira danada, né? Estava atuando no Saúde na Feira, eu passei, vi lá na tenda o senhor clinicando, como sempre faz. É uma vez por mês, né?
2: Na realidade,
1: Pena que é uma vez por mês, parece só, né?
2: Na última semana do mês, né?
1: Cada mês.
2: Fazemos isso. A feira do Bairro Novo, né? E também fazemos a feira do centro.
1: Aham.
2: Então, domingo realizamos o atendimento no Bairro Novo e hoje realizamos o atendimento aqui no centro.
1: Uhum.
2: E também uma novidade, já adiantando, né, que
1: é
2: o espaço da gente, vamos ser bem objetivo. Agora incrementou também o odontomóvel.
1: É.
2: Né? Então, hoje eu vi a felicidade da população. Em nome da secretária, estou aqui, que está em outro compromisso.
1: Ela deveria estar conosco,
2: ela
1: inclusive,
2: tá,
1: né?
2: Ela está em outro compromisso.
1: A secretária de saúde, Beatriz Gomes.
2: Isso, o Célio vem representando aí nosso prefeito. E aí, essa novidade, eu tenho certeza que a população está feliz. Só sabe hoje que foi atendido, né, no centro, no Bairro Novo. E essa unidade de odontomóvel veio o quê? Para cobrir essas áreas que descobertas na zona rural,
1: uhum,
2: né? E posteriormente atender a população na feira, porque sabemos que a população e os pacientes às vezes tá ocupado, não tem aquele tempo. Então isso aí é um projeto de Eduardo, da secretária, meus parabéns. Eu tenho certeza que a população está feliz. Aí esse atendimento, a saúde na feira, com toda a equipe, fisioterapeuta, odonto, e fora esse
1: nutricionista,
2: enfim, todos. E fora esse atendimento que a gente faz, agora o odontomóvel estava hoje atendendo a população.
1: Muito bom, muito bom. Secretário de Governo de Cupira, Célio Romano Ximenes, Célião, o Guerreiro, bem-vindo também, muito boa tarde.
3: Boa tarde, Val. Boa tarde a todos os ouvintes da Agreste FM. É com muita satisfação que estamos aqui nessa grande emissora para esclarecer coisas positivas do nosso governo e falar um pouco das ações do prefeito Eduardo Lira.
1: Pois não. O doutor Alex, o senhor é melhor do que ninguém, muito bem ambientado na Secretaria de Saúde, é diretor médico do Hospital Municipal. Isso. José Veríssimo de Souza e marido da secretária de saúde, a dona Beatriz Gomes.
2: Isso mesmo.
1: Pai de Maia e Maitê, as gêmeas Maia, exatamente, eu acabei esquecendo, peço desculpas para elas. Doutor, eu não sei se ainda em função de ecos do passado, quando a saúde era bastante cobrada, o que é que a gente pode ter já de avanço, de diferença no atendimento geral da pasta saúde aqui em Cupira.
2: Ô Val, eu vou, antes de vir para o hospital, eu vou botar o primeiro tópico.
1: Pois não.
2: Você lembra, e toda a população de Cupira sabe, a dificuldade que a gente tinha de insulina no município. Isso foi batido muito.
1: Muito. Aqui a gente reclamava todo dia.
2: Não é assim?
1: Uhum.
2: E essa questão se expandiu em Pernambuco toda, porque Cupira faltou tanta insulina. Então, eu não estou para falar mal de gestão nenhuma, mas aí essa gestão organizou e, graças a Deus, hoje não falta insulina para a população de Cupira. Isso é uma parte, um ponto positivo, que é muito importante. Só sabe quem é diabético e depende da insulina, né? E outra, agora voltando, vamos para o hospital. O que estamos fazendo vai fazer e vai. A evolução é muito boa, não tenha dúvida disso. Hoje contamos com raio-x 24 horas de domingo a domingo, Val. Só sabe a importância de ter um raio-x 24 horas no município quando você tem uma criança ou você mesmo tem uma lesão dentro de casa e chega no hospital à noite, em certo horário, e não tem um raio-x, e ser transferido para o quê? Para Recife, Caruaru, principalmente criança. Que criança, sem um raio-x, o médico não pode dar nenhuma hipótese diagnóstica. Principalmente bate cotovelo, é muita trauma de cotovelo, então esses pacientes têm que pedir senha para o Recife. Então hoje contamos com raio-x 24 horas de domingo a domingo e raio-x esse, que hoje você lê ele no QR Code, você pode tanto estar aqui com ele, com essa folhinha, como ir para o exterior e levar. Isso é um avanço muito importante. Meus parabéns a Eduardo, meus parabéns que é nosso prefeito, meus parabéns à secretária. E teve a preocupação em comprar uma máquina moderna, né? Essa preocupação de Eduardo foi em seguida, já imediato. Quando eu, não sei o mês, mas o ano passado, ele já adquiriu essa máquina moderna para realizar o raio-x da gente. Raio-x esse, Val, que antes, por mês, tinha uma base de 600 a 550 raio-x por mês. Eu tenho números aqui atualizados. O mês passado, 1.147 raio-x. Isso é fácil de você fazer a conta. Você bota um promédio de R$200. Então, quanto isso a população não está deixando de gastar? E esse dinheiro circula no município, porque você pega esse dinheiro, já aplica dentro do município. Então, isso é um lado muito positivo. Hoje, a população tem raio-x de domingo a domingo, 24 horas, Val. Vamos para o laboratório. O laboratório hoje, a gente tem ele de domingo a domingo. Não existia de domingo a domingo. Igual o raio-x. Né? Não tinha 24 horas. O laboratório da gente, ele se estende até a noite. Então a gente tem raio-x de domingo a domingo. Eu tive a felicidade de fazer um plantão domingo aqui e à noite eu solicitei um laboratório às 19 horas. Se não fosse esse laboratório, eu tinha que encaminhar essa paciente. Essa paciente com certeza iria para Recife.
4: Só então, por conta da falta de um exame.
2: Do exame. Então veja a importância. E quando recebemos, estava tudo quebrado. Quem está falando é o doutor Alex, não. Estava a prova lá para todo mundo ver. Então, Eduardo teve essa preocupação. Eduardo já teve essa preocupação. Já comprou uma máquina, já. Eu vou falar, não vou falar em termo médico, para a população entender.
4: Linguagem popular.
2: Isso, já que vem um bloco cirúrgico, a gente tem que ter laboratório, tem que ter exames.
4: Pois não.
2: Então, já chegou uma máquina nova aí, já avisando as cirurgias no futuro. E hoje temos esse laboratório de domingo a domingo. Esse laboratório esse, que à noite também tem exames. Então você veja o avanço que está a saúde. Falta, mas vai avançar mais ainda. Olha os números de laboratório, Val. Exames. Você, uma noção.
4: Certo.
2: 5.712 pessoas foi realizado em exame Cupira, no hospital. 5.712 pessoas por mês.
4: Por mês?
2: Por mês. Isso é mensal. Entendeu?
4: Pois não.
2: Aí você veja. A população está sendo assistida e pode estar certo disso. Vai melhorar, sim. Outra coisa. Estou sendo rápido, eu sei do horário.
4: Fica à vontade.
2: Outra coisa. Sabemos também que teve um trauma. É cirúrgico ou não? Né? A criança, o adulto caiu, bateu o braço. Primeiro define-se. É cirúrgico ou não? Tudo começa do raio-x. A gente tem. Então o médico vai interpretar se é cirúrgico ou não. Uma vez que não seja, que não seja cirúrgico, Val, a gente tem um imobilizador, um cara do gesso, que ele está sobre aviso 24 horas para pegar e imobilizar o braço. Já livra de você ir para a UPA. Enfim, você sabe que quando você chega em outra cidade é diferente. Né? O tratamento é diferente. Então a gente tem também esse profissional 24 horas sobre aviso para imobilização. Vamos lá, dois motoristas 24 horas na cidade de Cupira, plantonista, hoje são três.
4: E resultantemente duas ambulâncias a postos.
2: Isso mesmo, e hoje são três motoristas.
4: Três.
2: E temos aí motoristas de outras gestões. Pergunta esses motoristas se melhorou ou não e aos pacientes, que ficava 6, 12 horas esperando para outro motorista voltar. E quando teve a preocupação de botar outro motorista, você se preocupa no bem-estar em geral. Tem o risco do paciente e também tem o risco do motorista. O motorista, ele não é de ferro, entendeu? Então tem essa preocupação. Vamos lá. E a reforma que está acontecendo no hospital, na urgência e na emergência aí, essa entrada aí tá ficando a coisa mais linda, não é isso, guerreiro? Verdade. A coisa mais linda, e pode estar certo disso, em seguida, eu creio aí, no mais tardar esse próximo mês aí, tá inaugurada aí essa urgência e emergência. Teve a preocupação, por quê? A primeira coisa, quando Eduardo, Paulo Marques, Lídia, Beatriz e o prefeito, quando olhou, disse: esse paciente fica aqui sentado há quanto tempo? no sofá de cimento.
4: De cimento.
2: Né? Você sabe disso, não é assim?
4: Era a recepção ali.
2: Então teve essa preocupação. Teve essa preocupação, ter uma triagem melhor e fazer essa reforma. Vamos lá. É, a questão do bloco cirúrgico, Val. Né? O bloco cirúrgico, pode escrever. Eu falei isso aqui, repito. Né? O bloco cirúrgico vai sair. É um projeto que até os colegas médicos que vêm fazer plantão em Cupedinha, rapaz, que projeto. E Eduardo, ele foi muito corajoso. O prefeito da gente foi muito corajoso. Ele não está reformando, não. Ele botou uma reta e derrubou.
4: Pois é, me chamou a atenção que quando se falava naquela demanda antiga de reabrir o bloco cirúrgico, eu imaginava que era a ala já existente, não é? Mas não, vocês estão construindo um anexo ali na área.
2: Isso.
4: Do Hospital Municipal José Veríssimo de Souza.
2: Ô Val, sabemos, a saúde não se paga. Não se paga, é uma luta grande. E Eduardo, ele sempre falou, uma das minhas bandeiras é a saúde. Como a infra vem dando show, eu estou na secretaria de Eduardo. Então a secretaria da mulher, enfim, todas. Então veja bem, Eduardo, quando disse, uma das minhas bandeiras é a saúde, eu olhei para ele e disse, meu amigo, tenha muita fé em Jesus e força, porque a saúde, eu estou na saúde, Val. De curso, de tudo, eu tenho 20 anos de saúde. E eu sei a dificuldade, saúde não se paga. E Eduardo, bater no peito, dizer, eu vou mudar a cara da saúde de Cupira, ele é muito corajoso. Pode estar certo disso. E determinado. Então, quando ele disse, rapaz, eu vou reformar o bloco. Eu disse, beleza. Depois Eduardo faz um projeto, bota a reta, derruba o bloco. Então, o bloco da gente vai ter cirurgia. Entendeu? Cirurgia de alta complexidade. Eu vou citar só duas, que são várias. Vai ter esterectomia. Entendeu, Val?
4: Pois
2: vai
4: não.
2: Vai ter várias cirurgias. Entendeu? Esterectomia, cesariana. Então, você já pensou você chegar. Pronto, minha mãe foi cirurgiada estes dias. Graças a Deus, que eu acho melhor amizade que dinheiro. Dinheiro você ganha todinho. Amizade você, né, conquista. Então, o que acontece? A pessoa sabe quando chega no hospital, em outro hospital, com a cirurgia. É diferente. E você tem isso dentro de casa. Você tem a cirurgia dentro de casa. Então, pode estar certo disso. Vem uma equipe de ponta aí, cirurgiões aí, muito conhecido. E o bloco da gente vai sair. Quem está de parabéns, sabe quem é? É a população. A população de Cupira, que quando você chega no canto de minha cidade tem bloco cirúrgico.
4: Ô doutor, tem uma projeção que possa indicar a data para efetivamente o bloco cirúrgico estar pronto e decentemente funcionando?
2: Val, o que eu admiro nele.
4: Nele?
2: E no prefeito.
4: No Eduardo Lira.
2: É que ele poderia, sabe o quê? Sinceramente, ele poderia pegar e dizer, eu vou derrubar esse bloco no ano da minha campanha de reeleição. Eduardo não fez isso. Eduardo já está em construção, está em todo vapor aí. E ele conversando comigo, ele disse, doutor, eu quero o mais rápido possível. O mais rápido possível. E então, se tudo der certo, ocorrer certo, Val, eu acho que próximo ano a gente tem um bloco cirúrgico Cupira a todo vapor, funcionando 100%. E também vai focar na obstetrícia. Obstetrícia é essa, vou falar no popular, para nascer. Filho de Cupira tem que nascer em Cupira.
4: Que seja assim, então. O intervalo comercial para a gente alinhar e retomar esse momento de informação em torno de prestação de contas na área da saúde, através da conversa com o diretor médico do Hospital Municipal José Veríssimo de Souza e com moral e condição de autorização para falar em nome da Secretaria de Saúde, já que o mesmo é marido, esposo da gestora da saúde pública de Cupira, dona Beatriz, que recebe daqui o nosso abraço, a mãe de Maia e da Maitê. A gente volta já já, aguardem a conversa retomada em instantes. 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
4: 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Pronto, gente amiga, retomando a conversa com o médico Dr. Alex, diretor médico do Hospital Municipal José Veríssimo de Souza. Ele está aqui passando a limpo, em tom de prestação de contas, as ações mais recentes, mais impactantes positivamente da saúde pública de Cupira dentro da gestão do prefeito Eduardo Lira. O senhor que teria algo mais a completar, doutor Alex, por gentileza?
5: Ô Val, a gente não pode esquecer da nossa casa de apoio no Recife. Não é verdade?
4: Demanda de quantos anos, hein? De represada.
5: Eu
4: me recordo no mínimo de 5 ou 6 prefeitos que falavam, prometiam e isso, não Val. Saiu.
5: E essa casa de apoio, Val, só sabe a importância quem vai para o Recife, o paciente que fica sentado numa calçada de hospital. Sabemos da temperatura que é o Recife. Então, quando Eduardo, nosso prefeito, teve a preocupação em montar essa casa de apoio, ele só também, Val, só não pensou na casa de apoio. Eduardo pensou no transporte. Eduardo, ele foi conjugado. Ele inaugurou uma casa de apoio. Essa casa de apoio que é, creio que, na

0: ao redor da gente é a única aqui. E também Eduardo teve a preocupação de comprar um TFD zero. Eduardo comprou TFD usado, não. Então ele chegou para a secretária, chegou para mim e falou, disse, só não adianta ter a casa. E também tem que ter o transporte com dignidade para a população. E também ele teve a preocupação, Val, que eu já fui em outras casas de apoio e nem todas elas servem alimentação. Então a casa de apoio também hoje tem alimentação para os pacientes. Então eu tenho certeza, Val, que a população de Cupira vai aderir aos candidatos de Eduardo em forma de gratidão. Eu tenho certeza, vão aderir em gratidão, porque só sabe é quem precisa e você ter esse conforto na mão.
1: E então, a não ingratidão e efetiva gratidão por tudo isso.
0: Val, quando eu falo gratidão, isso é natural. A população aderir sem nem precisar Eduardo pedir o voto, entendeu? É o povo pegar, olhar assim e dizer, que prefeito, que trabalho. Então eu sou grata a ele e vou votar nos candidatos dele por gratidão. E uma forma de ingratidão, porque o voto é livre, é democrata, entendeu? Eu particularmente, de cabeça erguida, você sabe, faço parte da saúde, e me diga um que eu cheguei e disse, você vai ter que votar nos candidatos de Eduardo. Então, se você está vendo um trabalho desse maravilhoso e não aderir, é uma forma de ingratidão. Mas aí é democracia.
1: Pois não.
0: Só que eu tenho certeza, a população vai aderir e vai ser uma votação para os candidatos de Eduardo de gratidão. A população vai ser grata, porque a resposta está com trabalho. Pode estar certo disso. E só sabe quem é, que você sabe que é a saúde, é quem precisa dela. Tem um número aqui, Val, bem rápido. Atendimento à classificação de risco. Esse aí, em um mês, passaram 3.322 pessoas. Olhando pressão, fazendo HGT, olhando a glicose. Vamos lá. Urgência e emergência. Foram atendidos 3.603 pessoas.
1: Isso em 30 dias?
0: Em 30 dias. Vamos lá, a enfermagem, porque nem todo mundo que passa na classificação passa no médico. Às vezes veio ali, olhou, a pressão está normal, não vou passar não, vou tomar medicação em casa. Então a enfermagem, passaram por eles 4.947 pessoas. Uhum. Eu estou falando número de 30 dias.
1: Pois não.
0: Tá certo? Vamos lá, raio-x, que nem eu citei, 1.147 raio-x em 30 dias, Val. 30. Vamos lá. No geral da enfermagem, Val, de curativos, medicações, 5.777 pessoas. Resumindo, 24.551 pessoas passaram pelo Hospital de Cupira. No hospital, eu não estou falando o ambulatório, não, que passaram no ortopedista, no psiquiatra. Eu estou falando hospital, Val. É hospital. Então eu não tenho dúvida, a população vai aderir, vai ser uma voto de gratidão pelo todo o trabalho que o prefeito vem fazendo. E para resumir, Val, eu, doutor Alex, apoio, é chapa fechada, os deputados, os candidatos de Eduardo. Eu, doutor Alex, é fechado com os candidatos de Eduardo Lira. Candidato esse, Gabriel Porto, 4010, deputado federal, Gabriel Porto, 4010, deputado estadual, 10000, Jobs Almeida, senadora Marília Reis, 123, Humberto Costa, 130, governador, 40, é João, e presidente é 13, é Lula. E muito obrigado.
1: Eu queria só que o senhor, concluindo, pudesse, uma área que o senhor domina muito bem, como médico plantonista em várias unidades Pernambuco afora, a situação que a gente ouviu falar, faltando médico no ambulatório do hospital, Como é que está essa situação, doutor Alex? Já que o senhor é o diretor médico.
0: Certo.
1: Da unidade.
0: Val, hoje são 12 médicos plantonistas 24 horas no Hospital de Cupira.
1: Pois não.
0: E ainda tem uma grande preocupação quando acontece, não é todo dia, mas quando pode acontecer de os 12 médicos saírem em remoção, transferência. Então tem essa preocupação, só se não encontrar de jeito nenhum, mas vem um terceiro médico assumir o plantão. Então sou dois médicos 24 horas de segunda a segunda. A enfermagem hoje são duas enfermeiras 24 horas. Antes não tinha duas enfermeiras 24 horas.
1: O que fala, dizia-se antigamente, ou a gente fala, né, de problema de solução de continuidade, isso não existe mais.
0: Não existe. Outra coisa. Antes, a parteira tinha que fazer o parto e ainda fazer a medicação na clínica médica. Então, você já imaginou você tomar conta de uma clínica médica, tem 5, 6 pacientes internos e ainda chegar um parto à noite e você ainda fazer um parto. Então, teve essa preocupação de botar um técnico de enfermagem para medicar esses pacientes da clínica médica e a parteira se dedicar só aos partos. Entendeu, Val? Lá na frente, 4 técnicos de enfermagem. A gente teve a preocupação de botar o quinto 12 horas. Então, para você ver a dinâmica, é muita coisa, Val. Só para falar, fala o dia todinho.
1: Volta outro dia, então, com mais tempo para a gente esmiuçar, detalhar e com maior profundidade, em torno de prestação de contas, ampliar essas informações do atendimento de saúde pública no município de Cupira. Antes do senhor encerrar, deixa eu agradecer também, mais uma vez, a presença do guerreiro Célio Romano Ximenes, o Célio, secretário de governo de Cupira.
2: Ô, Val, só para frisar que tudo isso, a gente tem que parabenizar os nossos funcionários. Porque sem o trabalho excelente de todo o nosso funcionário da gestão de Eduardo, não estava desse jeito. Doutor Alex falou quase uma hora só o que mudou para o melhor de Cupira.
1: Pois não.
2: A todos meus amigos vereadores, um abraço. A todos meus colegas secretários, um abraço. E só deixar um deixa. Eduardo não vai dar resposta a ninguém. Eduardo é trabalho. Vamos trabalhar porque está dando certo. Você sabe disso. Cupira hoje é outra cidade, com vários asfaltos em toda a cidade. Amanhã começa a asfaltar todo o centro, né? Lá o posto, o mercado de farinha, mercado de peixe, o açougue, tá aí, a Secretaria de Educação, o calçamento daqui para Tabuleiro, o calçamento daqui para Caminhada da Fé. Eduardo, é trabalho. Ninguém pensa que a gente vai dar resposta a essas pessoas que pensam no pior, pior. A gente vai dar resposta ao povo de Cupira.
1: Obrigado, Célio. Doutor Alex, muito obrigado mais uma vez, viu? Leve nosso abraço a toda a sua família, especialmente a secretária de saúde, sua esposa, a dona Beatriz Gomes.
0: Muito obrigado.
1: E um beijo na Maia e na Maitê também.
0: Muito obrigado pelo espaço. Um abraço a toda a sua família, sua sogra aí que estava falando com a gente, né?
1: Já está desenrolando aqui, viu, dona Leni? Valeu.
0: E obrigado a toda a população e mais uma vez, doutor Alex, adere a todos os candidatos aí do prefeito Eduardo Lira e eu tenho certeza que a população vai ser grata por todo o trabalho que vem fazendo. Jesus abençoe a todos.
1: Amém.
0: Para frente.
1: Obrigado. Bom, deixa eu fazer o seguinte, só alinhar aqui para receber na sequência o ex-prefeito de Panelas, Fred Moreira Lima, conversando também ele e os seus apoiados deputados federal Clodoaldo Magalhães e estadual João de Nadege, logo após o intervalo, na sequência mesmo. Aguardem.
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1: No relógio da Creche FM, 1:10.

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13: 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Ah, já que a gente está falando de apuração, antes tem a eleição, efetivamente, né? E a nível de Cupira, os locais de votação correspondentes às sessões e locais de votação, a gente está com a relação no Instagram da nossa rádio. Se você tem dúvida se houve modificação de local de votação para as eleições gerais de domingo próximo aqui em Cupira, confira exatamente onde sua sessão funcionará. A lista completa está disponível no Instagram aqui da Agreste FM, a nossa rádio. E a gente vai seguindo sempre para frente, que atrás vem gente querendo pegar a gente. 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
13: Recebendo na bancada, conforme a expectativa criada desde ontem, e no boca a boca em Panelas ainda maior, a gente vai conversar agora com o ex-prefeito da terra do Festival Nacional de Jericos, Dr. Fred Moreira Lima. Dr. Fred, ladeado por seu fiel escudeiro, o compadre Zezé da Caninana. Dr. Fred, muito bem-vindo, satisfação tê-lo aqui conosco, muito boa tarde.
15: Boa tarde, Alderlins, boa tarde a todos que nos ouvem na Agreste FM, na bancada aí, o Pequeno Príncipe aí também, obrigado sempre pelo profissionalismo que conduz aqui. É uma satisfação estar aqui, Alderlins, para um momento de agradecimento, não é? Nessa jornada política, nesse processo eleitoral, a gente anda muito e fizemos muitas visitas no território de Panelas, e nos deu uma satisfação muito grande a forma como a gente foi recebido, né? Um acolhimento muito, muito bom, e a gente fica feliz porque isso reflete o trabalho que a gente fez, que só fez amizades, todas as portas estiveram abertas, e nós pudemos nesse momento fazer um processo de reflexão para ver o que é que está acontecendo, quais são as candidaturas que estão sendo postas, e de discutir também o valor do voto, não é? Que é importante que nessa reflexão você pense que votar é um momento de agradecer, de reconhecer, não é? Como falou aqui o secretário de saúde de Cupira, né? É um momento de você ser grato àqueles que trabalham pelo município, e os outros que por acaso diretamente não foram beneficiados, mas que compreendam que a gente precisa ter um relacionamento, ter uma rede de relacionamento que nos ajude a promover o desenvolvimento, promover o atendimento às famílias quando elas procuram alguma solução, porque infelizmente ele falou aqui nos números de atendimento na área da saúde, que são assim estarrecedores. Ele falou aqui um número que eu vou refletir apenas para você ver o atraso em que Panelas se encontra. Ele falou aqui de 1000 e poucos raio-x em um mês. Eu deixei Panelas há 18 anos e só agora, e deixei em uma caixa um raio-x para ser instalado junto com todo o resto do equipamento, que nós criamos uma policlínica na época. E Panelas só está instalando o raio-x agora. Não sei nem se é aquele que eu deixei, mas 18 anos depois, Panelas está instalando o seu primeiro raio-x. Então, os panelenses são obrigados a serem transportados para outro município para um atendimento tão simples como esse. Então, a demanda na área de saúde por exames, por cirurgias, é uma coisa constante. E a gente, como acho que o único ex-prefeito atuante em Panelas e político coerente, a gente todo dia procurado, tem as associações, tem aqui o nosso amigo Zezé da Associação da Canana, que faz um trabalho belíssimo. A gente estimulou que outras associações fossem criadas para entender que a população tem condições de, por si só, resolver os seus problemas, se organizando, se articulando, buscando apoio. E a gente tem exercido esse papel, mesmo não tendo um mandato, mas a gente tem um compromisso com o povo de Panelas. E é nesse momento que a gente vem reafirmar o nosso compromisso e apresentar nossos candidatos, nossas opções, explicar por quê, para que os amigos possam refletir exatamente e, se acharem que é conveniente ser grato, demonstrar essa gratidão votando nos candidatos que a gente apresenta, porque são aqueles que a gente entende que são os melhores e que fazem parte desse dia a dia. A exemplo do deputado federal Clodoaldo Magalhães, veja, ele já foi 4 vezes deputado estadual, acompanhamos ele nessas eleições, e uma vez deputado federal, agora está indo para o novo mandato de deputado federal, e durante todo esse tempo ele esteve conosco, nós apoiamos ele, diferentemente de qualquer outro político de Panelas, que em todas as eleições você vê os outros políticos de Panela trazendo um novo deputado, um novo deputado, um novo deputado, e o que é que fica disso aí? Qual é a relação, qual é o compromisso que esse deputado que é trazido tem, a não ser um negócio que ele firmou com alguém momentâneo? E com o Clodoaldo não, o Clodoaldo a gente tem um relacionamento aí longo, de confiança, de parceria, como ele sempre diz, uma relação de amizade, e com ele, ele traz sempre um deputado estadual que faz essa dobradinha para que a gente tenha uma relação com o governo do estado boa. Dessa vez, ele está trazendo consigo o deputado estadual já com mandato, João de Nadege, que também tem uma atuação muito forte na área da saúde, que já tem nos ajudado com diversas demandas que a gente tem mandado para ele, que aí são os doutores. Os doutores da saúde, os deputados da saúde, como já são sendo reconhecidos, e a gente vai ter a oportunidade aqui de ouvir, Clodoaldo vai entrar a qualquer momento aí no ar para também agradecer e dizer dessa nossa parceria, como também a gente espera que João de Nadege logo logo faça uma ligação para que possa também dar a sua mensagem. E enquanto isso não acontece, é bom a gente falar um pouco sobre a cena política de Pernambuco, não é? Você tem uma disputa para governo do estado muito acirrada aí, mas onde nós temos que julgar o que está posto. Nós temos uma governadora, a primeira mulher governadora do estado de Pernambuco, muito atuante, muito firme, muito decente, muito correta, onde nenhum tipo de corrupção foi identificada. Ela se estruturou, a exemplo do que ela fez em Caruaru, levou um tempo para se estruturar, até porque encontrou o governo do estado falido e restabeleceu a condição de financiamento do estado, foi atrás de recursos, apresentou projetos e hoje tem feito um projeto, um trabalho belíssimo no estado de Pernambuco, seja na recuperação de estradas com mais de 1.500 quilômetros e com mais 1.500 projetados, inclusive falando em estradas, é bom dizer aqui que a estrada que liga Panelas a Cruzes, através do trabalho que nós fizemos junto com os nossos deputados, foi elaborado o projeto, aliás, está sendo elaborado o projeto da via, falei ontem com o presidente do DR, e que está previsto concluir esse projeto em dezembro, para em seguida, finalmente, haver a licitação para o refazer aquela estrada, que você sabe que eu acho que nesse tempo que eu saí, ela foi recuperada umas 3 vezes, toda vez por solicitação que eu fiz ao deputado Clodoaldo Magalhães, quando ele ainda era deputado estadual, e ultimamente ela está numa situação caótica, e por falta de quê? De iniciativa do prefeito, né? Porque se a gente que não está no poder, mas tem capacidade de articulação, a gente trabalha em prol do município para que as coisas aconteçam, por que é que a prefeitura não faz? E seria interessante quando o prefeito estiver na rádio, que ele seja honesto e digno e reconheça o que o governo do estado tem feito por Panelas, não é? A governadora Raquel Lira, durante seu mandato, investiu em Panelas cerca de 29 milhões de reais, não é? Foram construídas na saúde, foram fornecidos kits de computador para as unidades de saúde, foi construída uma creche, foram construídas 28 casas, duas cozinhas comunitárias implantadas, duas obras aí no valor de 1.600.000, a privatização, a concessão da Compesa deu ao município 6 milhões de reais, além de terem sido restabelecido o fornecimento de água no município de Panelas. Foi recebido um veículo e um kit de mobília para o programa da mulher. No desenvolvimento agrário foram fornecidos 6,8 toneladas de sementes, né? E também na área de ciência e tecnologia foi criado o espaço CRIA, entre outras coisas. E hoje, ontem, no dia 18/9, foi também transferido 255 mil reais para uma ambulância no programa Colo de Mãe. Isso são algumas coisas que você sabe que ela fez diretamente para Panelas, mas que eu tenho certeza que o prefeito não faz o que ela faz com Lula, não é? Ela sempre agradece a Lula a parceria que o governo do estado tem com o governo federal e dá o crédito a Lula desse trabalho, mas infelizmente o crédito para a governadora não é dado pelo município. É importante que a gente venha aqui nesse momento final, nessa reta final, que é preciso que cada um reflita, que cada um veja que existe um trabalho e um trabalho que não distingue quem é a favor e quem é contra. Está aqui provado, são 28 milhões de reais, para você ter uma noção, Valderlin. Na época que eu era prefeito, o orçamento anual de Panelas era de 33 milhões de reais, há 16 anos atrás. Se você quer aplicar a inflação, não vai ser uma coisa que vai crescer tanto. A perda de hoje, eu acho que o orçamento de Panelas está em torno de 200 milhões de reais, alguma coisa dessa natureza. 28 milhões é um valor expressivo em obras e em benefícios para o nosso município. Além disso, em todo o entorno aqui da nossa região, as obras hídricas que foram feitas, conclusão de barragem, de gato, tudo isso é coisa que beneficia a nossa região. E por isso que a gente, nesse momento de eleição para governador, se sente tranquilo e seguro de pedir o voto para a governadora, porque a gente está pedindo voto por quem fez, por quem demonstrou que tem capacidade, por quem demonstrou que tem planejamento para o futuro próximo, para os próximos 4 anos, para quem já ganhou velocidade. Nós não temos que recomeçar para tentar em 4 anos fazer o que o outro candidato vem aí dizendo que vai fazer, não é? Em 4 anos o outro candidato promete fazer o que o PSB, o seu partido, em 16 anos no governo não conseguiu fazer. Então a gente tem que ter bom senso, dizer que vai triplicar a BR 232 até sei lá onde aí na distância, quando ela está sendo duplicada hoje até Salgueiro, salvo engano. Falar de continuar a 423 que liga para Garanhuns, é uma obra que já está em andamento, feita pelo governo do estado. E todas as outras coisas que ele fala são coisas que estão em andamento no governo do estado. O trabalho que foi feito de recuperação dos hospitais é uma coisa fabulosa, não é? E a programação que tem de novos hospitais, de novas unidades, as creches que foi iniciado, ela prometeu 250, não chegou em 250, mas você sabe que tem licitações em andamento e existem obras em andamento e não é que não vai fazer, está sendo feito. Então, por tudo isso, eu acho que é importante a gente reforçar e pedir àqueles que acreditem que foram beneficiários de toda essa ação que votem em Raquel, uma mulher no governo, né, pela primeira vez na história. Isso dignifica vocês, mulheres, e é importante que não haja preconceito, porque na política o que a gente viu muito foram as pessoas querendo denegrir a imagem da governadora porque ela era mulher. E aí vem falar hoje em proteção da mulher e etc, etc, tal. São discursos, né? É que a gente não pode acreditar nem levar a sério, no seu trabalho que foi feito. É por isso que a gente está firme, tranquilo e certo de que ela é a melhor opção. E ela precisa de ter deputados, fazer uma boa bancada na Assembleia Legislativa, fazer uma boa bancada na Câmara Federal e estar suportada por bons deputados. Nós Recomendamos o nome de Mendonça Filho, apesar de não fazer parte dos dois, mas é um ex-governador de estado, um deputado federal de vários mandatos, com larga experiência, que com certeza tinha condições de representar o nosso estado muito bem no Senado. No Senado Federal. Uhum. Como também Eduardo da Fonte, que é um deputado federal já de vários mandatos, muito bem articulado, com a capacidade de entendimento com muitas prefeituras, um trabalho também na área de saúde interessante, ele encaminha especialmente na área do câncer, então ele tem condições de fazer um trabalho mais moderno, mais avançado no Senado, daí essa nossa opção. E a nível de governo e a nível de deputados, nós estamos defendendo, como já falamos aqui, o nome do deputado federal Clodoaldo Magalhães, que o número é 4333, do deputado estadual João de Nadege, que o número é 43643, e reforçando aqui, o número de Mendonça é 222, de Eduardo da Fonte é 111, e a governadora 55. Então, esse é o time que a gente tem apresentado, tem conversado, apesar de que em Panelas você tem um prefeito que é oposição ao governo do estado, mas falando com o povo porta a porta, conversando francamente, a gente tem sentido que existe uma intenção muito forte do povo votar em Raquel. E eu acho que vai ser uma surpresa muito positiva o resultado eleitoral em favor de Raquel em Panelas.
19: Os números recentes de pesquisas na corrida para o Palácio do Campo das Princesas, como é que o senhor faz a leitura, hein? Principalmente nessa reta final, véspera da eleição, mais duas pesquisas estarão sendo divulgadas.
15: Aqui o deputado João Nadege. Posso colocar ele aqui?
19: Vamos ouvi-lo então?
15: Vamos.
19: Beleza? Pode, Zezé? Então o Naldo traz ali pra gente.
15: Aqui. Você quer que bote ele aqui no. Deputado, vou passar aqui para Valder Lins, que é o locutor.
19: Deixa eu colocar aqui, então.
15: Para que você possa entrar no ar.
19: A gente volta daqui a pouquinho para exatamente poder dar continuidade à conversa aqui com o ex-prefeito de Panelas, Fred Moreira Lima, que está aqui, como já fez, sempre destacando exatamente essa apresentação de seus candidatos a deputado federal, o Clodoaldo Magalhães, e a estadual João de Nadege, que está aqui conosco na linha quente do programa O Agreste Reclama. Deputado estadual João de Nadege, candidato à reeleição, o senhor me escuta bem? Muito boa tarde. Canal aberto. Opa! Ih, caramba. Caiu a ligação.
15: Caiu. Caiu. Você quer que eu bote aqui nesse?
19: Pode ser. Pode ser, ele deve refazer a ligação. Vamos fazer o seguinte, vamos refazer? Vamos para o intervalo comercial? Na pendência fica a sua análise aí dos números, das pesquisas recentes, das que estão para sair na perspectiva e a retomada demais, conversando aqui com o ex-prefeito de Panelas, Fred Moreira Lima. A gente volta já já. Aguardem. A Agreste FM, a nossa rádio, 1 da tarde, 39 minutos agora.

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12: Já de volta, a hora e a vez do povo, programa O Agreste Reclama.
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12: 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Bom, a reboque aqui da conversa com o ex-prefeito de Panelas, Fred Moreira Lima, o seu parceiro, companheiro de caminhada na qualidade de deputado estadual, candidato à reeleição, João de Nadege, está linkado conosco. Deputado, me escuta bem? Boa tarde.
14: Tudo certo, tudo ok aqui. Prazer enorme falar com a Rádio Agreste FM, com você, Valderlins, com o doutor Fred, que está aí nos acompanhando.
12: Pois não. Deputado, como é que anda exatamente a sua caminhada na busca de renovação de mandato, voltando, né, a representar o povo pernambucano na casa de Joaquim Nabuco, a ALEP, Assembleia Legislativa de Pernambuco? O amigo está animado?
14: Estou animado. Acho que a gente, ao longo de 4 anos de mandato, tem um repertório para poder prestar contas ao povo de Pernambuco. Quando a gente tem o que mostrar, a gente sempre fica muito animado, né? Estou no Partido Verde, onde tem o nosso deputado estadual Magalhães como presidente estadual.
12: E é parceiro seu, né? Tá dobrando com ele lá em Panelas, nesse apoio do Dr. Fred, não é assim?
14: Exatamente, a gente tá com o Dr. Fred lá nessa parceria importante, o Dr. Fred que é uma referência lá em Panelas, que vai poder deslevar as nossas vozes, as nossas bandeiras e pautas junto com o Clodoaldo, todo o Agreste Pernambucano, principalmente Panelas.
12: Pois não. Além de Panelas, o amigo tem quais setores de base importantes, fortes assim, para robustecer o seu projeto de reeleição?
14: A gente está espalhado, graças a Deus. A gente tem Cupira, tem Lagedo, tem Caruaru, a gente está bem espalhado hoje em todos os setores do estado que podem levar aí a nossa mensagem, junto com a nossa governadora Raquel. Também quero evidentemente que a minha governadora Raquel é uma governadora importante, que em Paneras, por exemplo, mesmo já investiu quase 29 milhões de reais, mesmo não tendo parceiro político. Raquel sempre pensa no povo de Pernambuco, independente da sua coloração partidária. Então, isso muito nos orgulha para poder essa caminhada pelo Agreste.
12: Pois não. Doutor Fred, tem alguma colocação para fazer para o deputado João de Nadete? Pode ficar à vontade, ele está na escuta também.
1: João, tenho só a agradecer aí a sua parceria, seu apoio, a sua equipe aí que atende as demandas da saúde aqui de Panelas, né? A impossibilidade do município de atender, a sua equipe tem sido muito presente e resolvido as questões, e isso é muito importante. Eu tenho dito aqui que você e Clodoaldo são os deputados da saúde, né? E que ele trouxe você junto com ele nesta eleição exatamente por conta de toda essa assistência que você dá. É um trabalho bonito que a gente admira e que tem já utilizado para as demandas que nós recebemos de Panela. Então, o que a gente tem aqui a reforçar é a importância dos nossos amigos e eleitores de Panelas votar para deputado estadual no deputado João Nadege, que o número é 43643, para que a gente possa reforçar a nossa atuação, independente de mandato. Nós continuamos há 18 anos após de ser prefeito, nós continuamos aqui presentes, sempre assistindo, e é isso é que faz ações como a sua, atuações como a sua de Clodoaldo, que Clodoaldo é nosso parceiro já por 5 eleições. A gente não anda trocando de deputado, a gente não faz do processo eleitoral um processo de negócio, sim um processo de reafirmação, de agradecimento, de gratidão, de reflexão sobre tudo que é feito, e por isso a gente é grato a você também, que já se engajou nesse caminho.
12: E aí, deputado?
14: Deputado, é importante esse reforço aí, doutor Fred, aí falando do nosso apoio, da nossa, muito nos orgulha uma pessoa como doutor Fred, é o que vai poder reforçar o nosso apoio na Agreste. Obrigado, doutor Fred. Tenho certeza que essa parceria a gente vai ter pelos próximos 4 anos, se Deus quiser.
12: O deputado, o doutor Fred enalteceu aí o que o senhor tem aberto de portas para reforçar o atendimento médico, né? Na saúde, essa coisa toda. Eu acho que isso deve ser uma bandeira ou um viés bem mais fácil do senhor absorver e representar dentro de casa, sendo filho de uma grande médica, além de política, né? Sua mãe, médica, ginecologista, referencial a dona Nadege Queiroz, ex-prefeita de Camaragibe, não é assim?
14: Isso mesmo. A gente tem um mandato também, além do autismo, a questão de saúde, onde a gente incorporou, através da nossa mãe, doutora Nadege, essa questão de assistência social, atendendo quase 20 mil pernambucanos. Basicamente, esse primeiro mandato na região metropolitana, mas a gente quer levar ao Agreste, ao Sertão, esses movimentos sociais que a gente faz na metropolitana. Pessoas como o doutor Fred, que já começam a utilizar o nosso mandato, eu tenho certeza que pelos próximos 4 anos a gente vai estar levando muito mais coisas, principalmente saúde também ao povo de Pernambuco.
12: Ok, deputado estadual João de Nadege, candidato à reeleição, muita boa sorte, viu? Principalmente com vistas à sua votação e assegurar a reeleição no domingo que vem. Boa sorte de verdade, obrigado pela atenção aqui com a nossa rádio Agreste FM, programa O Agreste Reclama.
14: Um abraço a todos da Agreste FM, a você, Rodelinha, a doutor Fred, obrigado pelo apoio, reforçar o nosso compromisso, e tenho certeza que pela força de Deus e do povo pernambucano, se Deus quiser, a partir do dia 5 a gente vai estar com mais 4 anos para fazer muito mais Pernambuco.
12: Pois não, que assim seja mesmo. Deputado estadual João de Nadege, apoiado por Fred Moreira Lima, lá em Panelas. Ele, deputado estadual, candidato à reeleição. E aí, doutor Fred? Bom, né?
1: Muito bom aí. Você mostra aí, demonstra aí um entrosamento tranquilo, né? Uma pessoa séria, comprometida. Você lembrou muito bem que ele tem, como chama, pedigree, né? Ele tem origem, a mãe dele com um trabalho social muito interessante, e ele ampliando, né, esse trabalho aí, e agora indo além dos limites da região metropolitana e avançando no estado como um todo. Então, imagino que essa altura do campeonato, como ele deve estar cansado, porque é um vai e vem na estrada para dar conta de todos os compromissos, né?
12: Ok. Ó, mais um intervalo comercial para a gente voltar, continuando com o ex-prefeito de Panelas, Fred Moreira Lima, e fazendo contato com o deputado federal, também candidato à reeleição, apoiado por doutor Fred, Clodoaldo Magalhães. Aguardem já já. 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
12: 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Prefeito, ou melhor, ex-prefeito de Panelas, Dr. Fred Moreira Lima, aqui na bancada do programa O Agreste Reclama. E deixa eu retomar o que eu deixei, né, ainda há pouco, na expectativa de sua análise, quando o senhor disse do merecimento da recondução da governadora atual do nosso estado, candidata à reeleição Raquel Lira. Os números que se apresentam mais recentemente, com expectativa de novas pesquisas até véspera da eleição, como é que o senhor está acompanhando e está fazendo a leitura nessa situação toda, doutor Fred?
20: Veja, Valder Lins, a gente não pode dizer que não é uma disputa acirrada, não é? De fato ela está, mas os instrumentos de pesquisa, infelizmente nesse país, eles estão sendo utilizados de uma forma de induzir voto. Infelizmente nesse país, eles estão sendo utilizados de uma forma.

0: para Raquel e 78% para o outro candidato. Olhem, quem vive na política e sabe que quem está no poder tem toda a vantagem, ela com uma boa aceitação. Então, as pesquisas não são feitas porta a porta, são feitas por ligações, por e-mail. Então, você dá uma roupagem técnica correta, mas dá um resultado que não é viável, que ninguém pode acreditar, né? Mas na medida que a eleição vai se aproximando, a mentira ela tem que ser corrigida, que é para não perder a credibilidade do Instituto. E chegou um ponto que a realidade que já era, já existia, uma governadora com mais de 100 municípios à época, hoje com 140 prefeitos apoiando a candidatura dela, ter essa distância que ele mostrava, aí à medida que vai chegando, como vai ter a pesquisa do dia da eleição, e ele vai dizer que acertou, então começa a afinar. Aí ele passou, muda um dado aqui, muda um dado ali, para criar uma situação de maior acirramento. A última pesquisa que a gente tem é da Data Quest, né? Ela estava 4% na frente. E hoje eu vinha ouvindo uma pesquisa da Quest onde diz que os dois estão empatados numericamente. Aí não é mais empatados dentro dessa margem. E foi se explicar o porquê, como ela tem 56% de aprovação do governo dela e dá quase uma diferença de 20% para o número de intenção de votos que ela tem. Aí vai se buscar argumentos para justificar esse empate. Eu de fato acredito, pelo que eu andei, eu estou andando, e não é só em Panelas, eu estou andando em vários municípios, município de Panelas, que é um município que você tem uma presença do prefeito apoiando todos os governos, todos os candidatos do PSB, apoiando Lula para presidente, eu tenho certeza que ela está com um percentual de aceitação bastante razoável, porque a gente vai e ouve as pessoas dizerem, como é que um prefeito agora vem ser? E aí, diga-se passagem, o prefeito de Recife, tenho nada contra ele não, estava numa boa gestão, mas primeiro ele traiu o povo, a vaidade, a ambição, fez com que ele largasse o mandato no meio do mandato dele, para se candidatar a governador. Olha, Jarbas, quando foi prefeito, desde Joaquim Francisco, nenhum prefeito abandona o seu mandato no meio. Ele vai até o fim e depois passa 2 anos ali.
1: Você está falando prefeito da capital.
0: Prefeito da capital de Recife. Jarbas Vasconcelos deu esse exemplo. Ele terminou seu mandato, passou 2 anos sem mandato, estruturou o MDB na época em todo o estado e na eleição seguinte saiu candidato a governador e se elegeu pelo trabalho que fez, de conhecer, de visitar. Então, ele é muito jovem, eu acho que a vaidade e a ambição acelerou a vontade dele de sair para o estado. Tem uma capacidade de apoio financeiro grande, não resta dúvida disso, pelo volume da campanha, mas não vejo de forma alguma que ele venha a vencer. Raquel não perdeu o voto, pelo contrário, ela cresceu um ponto nessa pesquisa que eu vi hoje, onde eles empataram. Ele cresceu também em função do eleitorado de Lula, que migrou, que decidiu votar nele. Aquele que estava sem saber se votava ou não votava, decidiu ir para ele, tá essa disputa. Então, é importante esse momento para a gente que defende a candidatura de Raquel e de dizer que quem vai votar em Lula não é obrigado a votar no candidato do PSB, pode votar em Raquel, não tem nenhum problema, como quem vota em Raquel pode votar em Lula. Então tem que desmistificar isso e não a obrigatoriedade de quem vota em Lula votar no candidato de oposição a Raquel, né? Então, do mesmo jeito que quem vota em Raquel vota em Lula, quem vota em Lula pode votar em Raquel, até porque ela tem sido digna, ela tem sido correta, ela não teve o apoio do PT, logicamente, ela não está pedindo voto, mas está em todos os momentos da campanha, em todo o seu governo, ela agradece o apoio do governo federal, o apoio do presidente Lula, com dignidade. Ela

0: ela não esconde isso aí não, né? Então, ela não está se opondo nem fazendo campanha contra a eleição de Lula. Ela apenas, como ela diz, ela é uma pernambucanista, ela, mesmo não sendo do partido de Lula, ela conseguiu manter um diálogo importante como todo o governante, independentemente de quem esteja no outro lado, ele tem que fazer. Quer dizer, quando eu era prefeito, Eduardo Campos, eu não votei em Eduardo Campos, não. Eu votei em Mendonça. Fomos o quinto município no estado a dar mais votos a Mendonça e fomos o primeiro a dar mais votos a Alckmin, que hoje é vice de Lula. Não é? Então, inclusive, Eduardo tentou que a gente fosse para apoiá-lo no segundo turno, nós não apoiamos, ficamos onde estávamos por uma questão de coerência. E quando foi na eleição da MUP, que eu fui vice-presidente, ele fez referência.
1: Eu estava lá.
0: Você estava lá e deve ter testemunhado no cerimonial quando ele elogiou a minha postura. Exatamente. Pela coerência que a gente teve.
1: Eu estava naquele cerimonial apresentando o evento quando ele fez aquela referência.
0: Então a gente tem que ter dignidade, a gente tem que ter grandeza, a gente tem que trabalhar pelo município. A gente precisa trabalhar pelos nossos munícipes. Não por conta de partido, mas pela necessidade que a gente tem. A gente tem que ter tranquilidade de chegar lá e transitar.
1: Deixa eu voltar aqui, resgatando sua fala, ao mesmo tempo, diante do que o senhor colocou há pouco. Me permita, por gentileza.
0: À vontade.
1: Quando o senhor disse aí, né, e ainda há pouco também deu uma alfinetada no atual prefeito de Panelas, de que, como o senhor disse, né, que deveria ter o gesto de reconhecimento de forma direta ao que encampou e investiu, realizou em Panelas a governadora Raquel Lira, é só para dizer que, quem sabe, não sei, como sugestão, amanhã a gente vai ter aqui, nessa mesma bancada no seu está, a participação do prefeito de Panelas, o Rubem Lima, com certamente o seu staff, e já fica daqui, quem sabe, a expectativa para que ele possa se posicionar diante dessa cobrança que o senhor fez ainda há pouco.
0: É simples, a gente não está pedindo que ele mude de voto, não. Ele apenas assim, seja digno, né? Seja digno, seja honesto,
1: Panelas, Rubem Lima.
0: Diga tudo que o governo do estado, através de Raquel Lira, fez por Panela e agradeça. Simplesmente isso, agradeça. Esse é o gesto que todo gestor de caráter faria e faz. É como eu disse, eu fui ao governo de Eduardo e fui buscar as coisas para Panelas. Não tem nenhum problema. Você veja que eu consegui, por articulações políticas não permitiram, mas eu consegui um dinheiro com o governo do estado para pavimentar, para asfaltar Panelas na época, já no final do meu mandato. As máquinas vieram, mas as ações políticas aconteceram para que a obra não fosse iniciada, como não foi. Mas até hoje todo mundo se lembra que quem asfaltou Panelas fui eu, deixei as condições. E naquela época, eu não sendo do partido de Eduardo, eu fui lá e pedi, ele liberou os recursos. Não é assim que se governa para todos. E é isso que a governadora Raquel Lira tem dito e tem demonstrado. E aqui, como eu disse, e foi reafirmado pelo deputado João de Nadege, o governo do estado investiu quase 29 milhões em Panelas, independentemente de quem é o governante, porque ela é governadora de todos os pernambucanos. E aí cabe ao povo de Panelas, gostando de Fred ou não gostando de Fred, que eu acho que não tem essa, todo mundo gosta de mim, tá certo? Porque, e aqui eu não estou fazendo campanha contra ninguém, aqui eu não estou fazendo campanha contra o prefeito, não. Estou só dizendo que, como governante, como sério, ele tem a dignidade de, pelo menos, chegar aqui, não trazer para si o mérito, e sim para a governadora, agradecendo em nome do povo de Panela. Se ele não faz, faço eu aqui. Muito obrigado, governadora, muito obrigado, Raquel, por tudo que você tem feito por Panelas e que tenho certeza que fará muito mais a partir de janeiro, iniciando com a grande obra que em 8 anos o prefeito não conseguiu fazer, que é a recuperação da estrada que liga Panelas a Cruzes.
1: Ô, doutor Fred, o Naldo Ferreira, o Pequeno Príncipe, está me informando que a gente está linkado com o deputado federal Clodoaldo Magalhães.
0: Vamos ouvi-lo com muito prazer.
1: Então, deputado Clodoaldo Magalhães, federal, candidato à reeleição, Boa tarde, canal aberto.
2: Boa tarde a todos os ouvintes da Agreste FM. Cumprimentar aí Fred Moreira Lima, esse que foi prefeito de Panelas, um amigo que a vida me deu na política. Muitos acham que a política não nos dá amigos, mas é, eu tenho entre eles um que é bem especial, né? Nosso amigo Fred Moreira Lima, Vanja, que é, sempre representaram aí em Panelas a nosso, o nosso mandato, né? Por 4 vezes deputado estadual e agora como deputado federal. Federal da Saúde, Federal do Agreste, Federal do Panelas, Federal da Agreste FM, também sempre foi o federal do nosso Fred Moreira Lima. Dizer da alegria de sempre ter contribuído com, de alguma forma, com o desenvolvimento de Panelas, não só quando o Fred foi prefeito, mas também ao longo desse tempo é, que ele já cuida das, das suas atividades profissionais, como sempre foi, um profissional da arquitetura. É, mas eu continuo aí junto com o nosso povo, né? Seja colocando recursos para a saúde, agora recentemente na casa de 1,5 milhão, também para ambulância, raio-x, enfim, Panelas é um exemplo da nossa atuação na área de saúde e que muitos é, já enxergam o nosso mandato como o mandato da saúde. Então, é, agradecer a você, Fred, por estar mais uma vez aí fazendo essa campanha junto com todos os nossos amigos e todos os recantos da nossa cidade. Mandar um abraço para todos também que estão nos ouvindo de tantas regiões de Pernambuco, especial Agreste e o entorno de Panelas, Cupira, que é a sede da Agreste FM, e dizer da nossa, do nosso compromisso de reafirmar aí com todas e todos, né, esses pilares da boa política, e dizer que vamos continuar na Câmara dos Deputados, se Deus quiser, e o povo a partir de 2027. É, contem conosco, é, vamos à luta, reta final muito importante para a gente massificar que o primeiro voto na urna é para federal, dia 4 de outubro. A gente vota, começa com a data 4, depois 3, 3, 3, né, os três espaços restantes, é só colocar 3, confirma no verde, depois de ver a foto do doutorzinho do amor, doutor do abraço, o doutor de Panelas, o médico do Agreste. Que Deus te abençoe, meu amigo Fred, a todos que estão no estúdio também, a todos que estão nos ouvindo, um abraço grande.
1: Doutor Fred?
0: Tem só que agradecer a Clodoaldo. Você me lembrou, Clodoaldo, uma coisa importante que eu não citei aqui. 1,5 milhão de emenda parlamentar, direto, fundo a fundo, já pago para o município de Panelas. Isso também é preciso ser lembrado, isso é preciso ser agradecido. Não é porque é o setor mais frágil, onde a pessoa na situação de maior desespero procura o apoio e não encontra. Então, além de a gente ter esse trabalho, como a gente disse com o João de Nadege, a gente, através do deputado federal, conseguiu 1,5 milhão de emenda parlamentar, fundo a fundo, confirmado hoje, pelo menos foi no ano 2025, confirmado, empenhado e depositado na conta da prefeitura. Então é preciso que o prefeito agradeça isso. Né? Pode pedir voto, isso é normal. O bonito da democracia é isso, é que nós podemos ter posições divergentes. O que a gente não pode é mentir, é omitir e agredir. Né? A gente está aqui fazendo comentário com relação ao gestor, não é a pessoa física do prefeito, apenas pedindo que ele agradeça, que ele seja digno, que ele seja honesto, para que as pessoas possam avaliar. Eu não estou no poder, eu não vivo aqui o tempo todo fazendo a politicagem e dando essas informações, mas com certeza, à distância, a gente, que eu sempre falei numa coisa entre frequência e presença. Às vezes você está frequentemente em um lugar, mas é totalmente ausente. E às vezes você não está frequentemente naquele lugar e está sempre presente. E eu tenho certeza que eu saí de Panelas para cuidar da minha profissão, da minha vida. A minha vida profissional não se desenvolve no município, mas Panelas não saiu de mim. Eu tenho aqui uma relação no celular imensa de pessoas que me ligam e tenho os representantes das associações que procuram para a gente encaminhar as demandas. E a gente tenta fazer isso dentro do nosso dia a dia, porque eu tenho um compromisso. Importante frisar, isso é um compromisso, não tem nenhum político de Panelas que tenha uma postura como a minha de fidelidade a um deputado, como eu tenho demonstrado, e tenho feito isso pela retribuição que ele faz ao povo de Panelas e não pelo momento político, por negociações que às vezes possam ser feitas em momentos políticos, por troca de voto, de forma alguma. A gente faz porque tem compromisso e amizade com aqueles que nos receberam em suas casas, e por isso eu sou grato. Até aqui eu quero fazer uma referência. Tenho evitado citar nomes, porque a gente teria que citar muitas pessoas, mas tem um amigo nosso que, toda vez que eu venho à rádio, ele manda aqui uma mensagem: olha, não se esqueça de mim. É Rodrigo de Cruzes, é uma pessoa que é testemunha de como a gente sempre atuou, que sempre assistiu o panelense num dos seus momentos mais difíceis, num acidente que ele teve grave. A gente sempre esteve junto e ele conseguiu superar. E essa amizade ficou firmada até hoje. Ele sempre me cobra. E a Cruz sempre me cobra nos programas que eu possa me referir ao nome dele. Então, em nome de Rodrigo, eu saúdo todos os panelenses, todos aqueles que nós visitamos, aqueles que nós não tivemos condições de visitar, mas que tenho certeza têm um imenso carinho por nós e nós por eles, e que vão retribuir essa confiança, essa amizade, com um gesto de gratidão, votando naqueles que a gente está apoiando. Então, encerrando aqui.
1: A gente agradece, viu, por essa conversa, por sua participação, a companhia também do compadre Zezé da Caminana, fiel escudeiro do Dr. Fred, é compadre também do Dr. Fred.
0: Mas né? Eu quero encerrar exatamente. Fica aqui para que você faça a sua conclusão aí, reforçando. A nossa candidata a governadora é Raquel, por tudo que ela fez, por tudo que ela tem projetado e por toda a capacidade que ela tem de fazer. Não vamos inventar, não vamos mudar um sistema que está funcionando muito bem, com a mulher no governo, ou seja, é importante a figura da mulher, a mulher que cuida, não é? E que cuida com zelo, com seriedade e honestidade, uma pessoa que chegou na área pública por mérito próprio, foi advogada do procuradora do Banco do Nordeste, foi delegada federal, é procuradora do estado, foi prefeita de Caruaru, hoje é governadora do estado, então tem maturidade, tem capacidade comprovada pelo que fez e de muito mais que ela tem para fazer. Então, se você quer votar em Lula, vote em Lula, mas vote em Raquel. Não precisa vincular o voto com Lula com o opositor a Raquel. Vote em Raquel. Pronto, você está satisfazendo e sendo grato àquele que já fez muito pelo povo, especialmente do Nordeste, mas você vai estar também sendo coerente e agradecendo aquela que está fazendo muito por nós. Para deputado federal, nós apoiamos Clodoaldo Magalhães, de número 4333. Para deputado estadual, apoiamos João de Nadege, 43643. Para senadores, temos Mendonça, 222, e Eduardo, 111. Então, esses são os candidatos que a gente defende, que a gente apoia e que a gente espera ver representando Pernambuco e administrando Pernambuco para que nós possamos evoluir, crescer e efetivamente trazer mais desenvolvimento para o nosso estado, que nós estamos precisando disso. Mas para que o estado se desenvolva, é preciso que haja infraestrutura, é preciso que a gente tenha educação, saúde de qualidade e segurança pública, que é um das questões. Olha, Raquel colocou 8 mil novos praças na Polícia Militar, e vai colocar mais 8 mil agora. O outro está falando em colocar 7 mil. Olha, ela já colocou 8, vai colocar mais 8 mil. Tem feito um trabalho belíssimo na Polícia Civil. Não é com quantidade de delegacias que se quem se avalia um governo não é pela ação e pelos resultados, pelos números, pela redução da criminalidade, pela busca da eficiência. Panelas está fazendo uma delegacia em Panelas, isso é importante dizer também, mas é pelos resultados obtidos, pela articulação e pela gestão. Por isso tudo, amigos, peço a vocês uma reflexão e que possam ser gratos a tudo que ela tem feito, e se tem por mim alguma gratidão, que me ouçam, colaborem comigo, para que eu possa continuar agindo como eu ajo, independentemente de mandato. Muito obrigado, Walder Lins, a todos que nos ouvem aqui, um abraço no coração.
1: Obrigado também. Até o próximo encontro aqui na nossa rádio, programa Agreste Reclama, ex-prefeito de Panelas, Fred Moreira Lima, e valeu, com certeza, o feedback grande de audiência aí em Panelas. A gente volta já já, aguardem.
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1: No relógio da Agreste FM, 2:18.

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6: Eita, que o tempo se prolongou demais hoje, não foi não? 2 da tarde, 22 minutos, a hora e a vez do povo, programa O Agreste Reclama.
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6: Se encaminhando para o encerramento, só antes eu só queria, apenas reforçar, aproveitando certamente a continuidade de audiência máxima em Panelas, dizer que amanhã a gente vai estar recebendo aqui na bancada do programa O Agreste Reclama o prefeito de Panelas, Rubem Lima, e seu staff político-administrativo, também, claro, falando de eleição, falando de expectativa de votação no domingo que vem, com vista às eleições gerais também, claro, em Panelas. Então, amanhã, o entrevistado, prefeito de Panelas, Rubem Lima, aqui no programa O Agreste Reclama, que agora vai homenagear, vai dar os parabéns a quem está apagando velinhas, a quem está trocando de idade nesta quarta-feira, dia 30 de setembro do ano 2026. Vamos até Recife, área metropolitana também, para homenagear hoje o aniversariante Cleto Correia. É um aniversário meio sem comemoração, certamente. Cleto Correia e família ainda vivem o luto diante do recente, né, passamento, falecimento do seu pai, doutor Anacleto Correia, ex-prefeito de Jurema. Cleto Correia, assim mesmo, um amigo, com a renovação aqui de condolências junto a você e sua família, também a homenagem, claro, pelo seu aniversário neste 30 de setembro. Um grande abraço e, apesar de tudo, com a vida que segue, continue sendo feliz. A minha amiga Edila Cássia. Ah, Edila tá trocando de idade. Aí, ó. A filha caçula do Valdinho Bolero e da Dona Maria. A mãe da Melissa e do Samuel. Aí em Panelas, se dividindo entre Panelas, Cupira. Edila Cássia, professora Edila Cássia. Um beijo no seu coração. Muito obrigado por sua amizade e pelo nosso companheirismo, ainda quando da fundação da Nova FM aqui em Cupira, a Edila atuava como nossa recepcionista por lá. Desse jeito, para Edila Cássia, um beijo respeitoso e efetivamente na forma de presente, no mínimo, o programa O Agreste Reclama de hoje, com registro pelo seu aniversário. E muito mais. Que ela merece, merece muito mesmo. Compadre Zezé da Caninana, que até bem pouco tempo estava aqui conosco, ele passa para dizer que hoje faz aniversário da Caninana a amiga Maria Aparecida, recebendo a homenagem dos pais Elisabete, no caso a mãe aqui, né? Elisabete, do avô Chico de Pedro, os avós Chico de Pedro e Estelina, os tios Neide, Zé, Nevinha, Luzinete, Dida, a prima Ivanilda e todo o restante da família e os muitos amigos que se dividem entre o Sítio Caninana de Panelas, aqui em Cupira e também São Paulo. Valeu, Maria Aparecida, no Sítio Caninana de Panelas, parabéns para você. O nosso amigo Vanzinho da oficina, aqui de Cupira, também passa e pede para a gente registrar hoje os parabéns para sua mãe, a dona Quitéria, tá de idade nova, atingindo 82 anos, muito bem vividos. E o Vanzinho manda os parabéns em seu nome, Vanzinho da oficina, também o Val, Adailson, Nenê, Dida, Valdriana, Valda, Adelita, o genro Ricardo do Milho, Nora, netos, demais familiares e amigos, todo mundo em volta da mesa com bolinho e guaraná para festejar o aniversário de Dona Quitéria. É hoje, em meio à família do nosso querido Vanzinho da oficina, aqui em Cupira, cidade sede da Agreste FM. Nossa companheira de trabalho, a Kelly, tá passando por aqui também, lembrando que a sua mãezinha, dona Divane, tá também trocando de idade hoje, nos ouvindo na Vila Tapiraí de São Caetano. Dona Divane, sua filha Kelly, a também filha Jéssica, Edivan, o seu filho, né? O esposo da senhora, o galego, e todos da família, a gente também, enquanto família Agreste FM, se somando à homenagem pelo aniversário hoje de Dona Divane, na Vila Tapiraí de São Caetano, ela mãe da Jessi Kelly, Kelly, como é mais carinhosamente tratada aqui na Agreste FM, a nossa rádio. Tem mais gente aniversariando? Certamente que tem, né? Claro. Então, a gente daqui faz a homenagem para toda essa gente amiga citada como aniversariante e mais, quem, mesmo sem o nome aqui citado, registrado, tá aniversariando, tá trocando de idade hoje, os três S's: sorte, saúde e sucesso. E a musicazinha, Naldo Ferreira, aperta aí o pitoco.

0: Gente amiga, valeu. E como valeu a companhia de vocês até agora, programa Uma Creche Reclama de volta amanhã, viu? 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Valeu, saúde e paz. E a gente se fala por aí.
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0: Ligada em você, seu programa de segunda a sexta aqui nas tardes da Agreste, 2h37. Hoje é quarta-feira, é dia de...
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0: É isso mesmo, dia de Quarta Sertaneja por aqui e a gente só toca moedão a partir de agora, né? Segura, peão! Segura peão aqui pra gente, valendo a partir de agora. 998-26-1509. Você já pode pedir na tua música teu sucesso. Você viu quem mandou antes? Volta a mandar, porque, ó, atrasou tudo hoje aqui, né? Então a gente não volta. Já sumiu tudo aqui, ó. Quem mandou, mandou. Quem mandou, manda agora. Olha, hoje é dia da Bíblia Católica, Dia Nacional do Jornaleiro, Dia Mundial do Tradutor, Dia Internacional da Tradução, Dia Internacional do Podcast e Dia da Secretária. Nosso abraço todo especial para todos vocês. Hoje é o último dia do mês de setembro de 2026. E para você que tá de idade nova hoje, desejo que todos os seus sonhos e desejos se tornem reais, tá? E que cada dia seja repleto de oportunidades e muita alegria. Feliz aniversário para os nossos aniversariantes. É hora de curtir a nossa quarta sertaneja por aqui, né? E a gente vem chegando de modão, trazendo sucesso. A Vini Vini Panda cantando, cantando pra gente, digitando. Cantem pra gente, vá, vá. A Vini Vini Panda. Ô, delícia, é quarta sertaneja, que nós por aqui, eu sou

0: relacionamento acaba, aí você vai lá, quer falar com a pessoa e vê ela digitando, não atende. Eita, aí dói, viu? Quarta sertaneja por
1: Quarta
0: aqui, ó.
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0: Só modão por aqui. Olha só, Gustavo Mioto coloca seus pensamentos intrusivos para fora em álbum que amplia as fronteiras do sertanejo. Depois de abrir as portas de pensamentos intrusivos como... Como é que fala de amor? Gustavo Mioto apresenta agora a experiência completa de um dos trabalhos mais pessoais e inquietos da sua carreira. Construído ao lado de um ano e meio, quer dizer, de um ano e meio, o novo álbum nasce da vontade de experimentar, misturar referências e principalmente transformar em música pensamentos que normalmente permaneciam apenas dentro de sua cabeça. Pensamentos intrusivos não foi feito para precisar de muitas explicações. As respostas estão nas próprias canções. Sentimentos, questionamentos, inseguranças, relações e ideias que atravessam a vida de Gustavo Mioto aparecem no projeto sem a obrigação de seguir uma única direção musical ou narrativa. O sertanejo continua sendo a base, mas desta vez o Gustavo abre espaço aí para referências que também ajudaram a formar sua identidade musical. Rock e outras sonoridades que sempre fizeram parte do seu repertório como ouvinte entram aí em álbuns sem a preocupação de obedecer às fronteiras tradicionais do gênero sertanejo. Não se trata, porém, aí de romper com o que trouxe até aqui, né? A provocação é outra, porque experimentar precisaria significar deixar de ser sertanejo. Pensamentos intrusivos parte justamente da ideia de que é possível ampliar as possibilidades do gênero sem abandonar a essência que construiu a trajetória do artista. A primeira mostra desse universo chegou com... Como é que fala de amor? Composição de Gustavo Mioto ao lado de Daniel Ferreira, a Giana e também Elana Dara. A faixa apresentou a atmosfera de um trabalho que nasce daquilo que surge sem pedir licença. Pensamentos que incomodam, confundem, provocam e algumas vezes também aliviam. Né? Agora o público conhece o projeto por inteiro. O repertório reúne Viúva Negra, Deus Te Livre, Eu e Eu, Vai Ver Falar de Mim, Quebra de Padrão, Carta Aberta ao Novo Casal, Tem Sentimento, Dúvida, Saudade Desesperada, Voz do Vento e O Mundo. Além de momentos criados para costurar conceitualmente a narrativa do álbum. Um deles é o... Interlúdio Zezé, com participação de Zezé de Camargo, presença que ganha significado dentro da própria discussão proposta por Gustavo sobre tradição e experimentação sertanejo. Mariana Fagundes, por sua vez, divide os vocais com o cantor em Tem Sentimento. Essa liberdade musical aparece de outra maneira. Conhecido na voz de Capital Inicial, a canção ganha uma nova leitura e coloca dentro de um álbum sertanejo uma referência direta ao rock que Gustavo ouviu e consumiu ao longo da sua formação musical. Mais do que uma escolha isolada de repertório, a faixa ajuda a revelar de onde vêm algumas das influências que atravessam o projeto. Tá? Bora ver aí, né, tudo isso que tá pra acontecer. Gustavo Mioto, pensamentos inclusivos. Essa inquietação também ganhou uma narrativa audiovisual que amplia a experiência do projeto e pode ser acompanhada aí no canal do Mioto no YouTube, viu? Um ambiente aí, ó, psiquiátrica ficcional. Gustavo tem justamente seu lado mais inquieto e imprevisível, colocando sob análise. Cris Paiva e Zezé de Camargo integram a trama que usa humor e estranhamento para brincar com as ideias de normalidade, padrão e controle que atravessam o conceito do álbum. Tá prometendo muito, viu, esse novo trabalho aí do Gustavo, colocando seus pensamentos intrusivos e ampliando aí fronteiras sertanejas. Vamos pro intervalo, a gente já volta, ok?

0: 2022.
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2: Hoje só toca modão sertanejo, é o nosso segura pião. 2h59, quarta sertaneja, Roberto Nersa, que são original da paróquia de Cruzes. Tá por aqui, boa tarde, meu amigo. Oi, boa tarde.
6: Boa tarde, Andy Paula. Aqui quem tá falando é Edivaldo. Eu queria escutar uma música aí com Jean Giovanni, Mil Corações, pra oferecer pra você, pra toda a galera aqui de Cachoeirinha. Valeu!
2: Obrigado pelo carinho, beijão aí pra galera de Cachoeirinha, curtindo aqui a nossa programação, tá? Pedindo sucesso, Gian e Giovanni, Mil Corações, na nossa quarta sertaneja. A Cícera do Engenho Conceição, próximo ao Trevo, Belém de Maria, Catedinha, tá pedindo Marília Mendonça e Trio Parada Dura. Aceita que dói menos, né? Essa quem gosta também é o Júnior, um beijo. Oi, Jane, boa tarde. Pedindo Zezé e Luciano. Qualquer uma. Valeu aí pra galera do Fabrico lá em Agrestina. Beijo pra todos vocês aí no Fabrico em Agrestina, curtindo a gente. Oi, boa tarde.
7: Boa tarde, Jean. Boa tarde. Boa tarde. É Valéria, aqui de Viseus. Já coloca aí pra mim uma música de Henrique Juliano, mudando de assunto. Ofereço a você e a todos da rádio. Um abraço, minha linda, pra você e um beijo.
2: Beijo pra você também, minha linda. Quarta sertaneja, Zeza.
8: Boa tarde, minha amiga Jane. Recebo um abraço dessa amiga Zeza. Passo uma música de Bruno Marrone pra oferecer a minha irmã Maria, que tá ali escutando, pra Terezinha da Guaravita, pra meus filhos, pra meus netos, pra meus bisnetos, pra meus sobrinhos e todos os meus ciclos de amizade se sinta abraçada por essa amiga Zeza. Jane, um cheiro, meu amor.
2: Outro pra você, delícia. Obrigado pelo carinho seu, viu? Gratidão, beijo muito. Oi, então pedindo Bruno Marrone, olha só, 24 horas. De amor. Eita, delícia, hein? Dorme não, né? Gratidão, cheiro, meus amores.
9: Boa tarde, Jane de Paula. Jane de Paula, Emanuel da Verdura, lá gigante,
2: Catendo. Oi, Manuel.
9: Seu ouvinte de todos os dias. Jane de Paula, tô com uma música aí de Leonardo, Jane de Paula. Qualquer uma de Leonardo aí. É, oferecer primeiramente meus irmãos lá em Santana de Parnaíba, em São Paulo. Oferecer pro meu amigo Manga Rosa, o rei da Pitipinga, de Batateira.
2: É,
9: mandar um abraço também pra Dona Inês, pra um amigo pagodeiro aí em Cupira. Mandar um abração aí pra todos os ouvintes da Grécia FM. E um beijo rosa pra você e tenha uma boa tarde, Ana Paula. Um bom trabalho.
2: Vocês, obrigadão pelo carinho, Érica de Palmares, também pedindo Marília Mendonça por aqui. Olha, deixa eu mandar um beijo pra Rosângela Becker também com a gente. Denis, pedindo qualquer um dos seus tenisão aqui, olha, pro seu irmão Rafael, que trabalha no fabrico do seu Alexandre, na Rua da Caixa d'Água, pra o Joãozinho de Laje Grande, pra toda a família, pra sua esposa Ana e pros filhos também, né, Denis? Aquele abraço. Oi, boa tarde. Alex Alves, lá do sítio Jabuticaba de Altinho. Boa tarde pra você.
10: Tarde, amiga. Eu, Alex Alves, aqui do sítio Jabuticaba. Manda um alô aí pra Zé Oim. Bota uma música daquela de Gaia. Com o amigo Zé Oim aqui do sítio Jabuticaba, no sítio de Altinho.
2: Boa tarde, meu amor. Beijos. Oi, boa tarde.
11: Ô, Gene, toca do cachorrinho aí, Gene. Quanto é cedo, Gene? Tô com saudade dele. É o Pitoco, Gene. Boa tarde, mulher. Tô com saudade de tu. Tu não gosta da praça mais, não, é? Como é que tá o netinho? Tá bem?
2: Opa!

0: beijo especial pro nosso amigo Euclides, curtindo aqui com a gente.
1: Oi, gente, Paulo, boa tarde, sou a Neves. Se você já tem panelas, gostaria de ouvir com Rick Renner, você decide. Ofereço meus filhos, Erika, Vitória, Jair, Emerson, meu esposo, Hélio, pra todos meus ciclos de amizade, pra você, enfim, pra todos que tiver sintonizado na melhor. Valeu, Janu, ótima quarta-feira, um bom trabalho.
0: Valeu pelo carinho, 13-2 na Grécia. Quarta Sertaneja chegando, Jean Giovanni, mil corações.
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0: O meu tá incluído nesses mil corações.

0: Deixa eu contar um negócio pra você, que o Bruno, da dupla Com Marrone, relatou, né? Um momento de emoção ao contar que um rádio ligou sozinho, tocando uma música de Rick Renner, logo após a morte do músico, interpretando o ocorrido como um sinal de agradecimento ao amigo, disse o cantor Bruno. Será que foi real?
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0: Voltamos já, hein? Só modão.
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1: Opa, aqui estamos nós, né? E o tempo tá correndo. Deixa eu mandar um abraço aí pro nosso amigo Genilson, mandando um alô pra sua esposa Elisiane, os filhos Jonathan, Johnny, John, Pai Nego Velho, eu sou mãe Josefa e toda a galerinha que curte a melhor 89,5. Deixa eu mandar um abraço também aqui, né? Pros nossos amigos. Eita, nós! Ó, deixa eu mandar beijos aqui pro nosso amigo Galego de Pau Velho. Nos encontramos hoje. Eu, né? O nosso amigo Valdemir, o doutor também aí, né? E aquele abraço todo especial pra vocês. O Nezinho também aí na construção, né? Sempre curtindo a nossa programação, tá? O nosso amigo Galego de Pau Velho curtindo aqui a nossa programação. E toda a turma aí curtindo, sintonizadíssimos, o nosso... A nossa, aliás, quarta sertaneja. Oi, boa tarde.
2: Boa tarde, Ana Paula. Eu vou me falar aqui bonito. Gostaria de ouvir a música com Rick Renner pelos bares da cidade. Para oferecer para a Pia Lá de Família, Terezinha agora Vitor, Família, Grado Citor com a família. Para a Lá de Família, para o Eduardo Socorro Família, você e família, Jean de Paula. Todos com as partagas, todos juntos na escuta. Um abraço, beijo, Rosa.
1: Outro
2: um
1: pra você.
3: Boa tarde, Jane, que é Zezé, que é Mocinho São Félix. Ô, Jane, toca a música de Pablo pra mim, por favor. Choro na chuva, ofereço pra você, pra todo
1: hoje
3: mundo
1: não.
3: Que tá curtindo essa rádio maravilhosa. Ô, Jane, solta um beijo, Rosa.
1: Ah, o beijo rosa sai hoje, mas o Pablo é só amanhã. Hoje é só sertanejão, Peta de Lajedo, né? Curtindo com a gente. Aquele abraço, viu, Peta? Sandrinei de Laje Grande que atende, tá pedindo. Leonardo, Horizonte Azul. Ah, que linda. Boa tarde.
4: Boa tarde, Jane. Jane Nena de Beberibe. Eu gostaria de ouvir uma música com Agnaldo e o Timóteo, A Casa de Irene, para oferecer para todos daqui de Beberibe, todos que estão ouvindo, minha princesa.
1: Beijos pra galera de Beberibe. Só que hoje a gente só toca modão sertanejo. Pra quem tá chegando ainda não sabe, né? Quitério da panificadora Pão do Glória. Mão de onça e toda a família, nosso carinho todo especial, viu? Deixa eu ver aqui quem mais. Oi, boa tarde.
5: Boa tarde, Dani Paulo. Quem fala é Mazé, de Alto Bonito. Quero pedir uma música. Dizem que é Camargo Luciano. Qualquer uma.
1: Ok.
5: Quero aparecer para você, minha linda.
1: Obrigada,
5: para meu
1: amor.
5: Pai José João, lá em Barra do Chato, que não vai ser o programa, viu? E para todos que estão curtindo, minha irmã Silvone Glenn, a Cristina, viu?
1: Tá bom.
5: E pra você, um beijo rosa, minha linda.
1: Outro pra você, minha linda. Um beijo também pra minha amiga Fátima, o Dionísio, curtindo aqui a nossa programação. Nos encontramos hoje também. A Marleide de lá, Alto Bonito, curtindo a gente. Aquele abraço, Marleide. O Edson também tá ligadinho aqui com a gente. O Romário do Espetinho, lá de Cachoeirinha, também curtindo com a gente. Abração pra vocês, viu? Quarta sertaneja, o Wellington de Batateiro. Servente fofinho, né? Tá todo mundo curtindo aqui a nossa tarde, são tantas coisas, só nós sabemos o que envolve o sentimento. É isso aí, ó. Olha quem tá por aqui também, a nossa amiga Jéssica de Cruzes, ela tá ligadinha com a gente, beijos. Hoje é aniversário também do Caio Guilherme, recebendo aí os parabéns da mamãe Adriana, da irmã Aline, da Encanto Doçura, e também, né, de todos os familiares e amigos. Amamos você, viu, Caio? Feliz aniversário, que Deus continue a abençoando muito a sua vida, seu lindo. Parabéns ao nosso querido Caio Guilherme por mais um ano de vida. Vamos curtir, ó. Teodoro e Sampaio, essa vai do Russo. Aí, Russo. Especial amiga Rosa do bar lá no Alto da Compesa, Lagoa dos Gatos, que curte a gente sempre, né, Rosa? Beijo nosso e do amigo Russo também aí, ó. É, todo mundo ligadinho com a gente. Deixa eu aproveitar e mandar um beijo pro Maurício do Ovo e a Lúcia. Hoje na Feira Livre aqui de Cupira, o Maurício do Ovo agora tá descansando merecidamente, né, Maurício? Aquele abraço pra você e pra Lúcia, viu? Deixa eu mandar beijos aí pra Carminho Toquinho lá de Belém de Maria também curtindo a nossa programação. Beijos. Capitão Gancho, Cachoeirinha, Dona Lourdes. Maria de Lourdes, né? Deixa eu mandar um beijo também aqui pro Bill Pedreiro, toda a sua equipe curtindo com a gente. Aquele abraço! Aproveitando pra mandar beijão também aí pra Dona Socorro curtindo a gente, a todo o pessoal da Construção Civil, ao meu amigo Germano lá em Jurema, na agência de passagem GIC, também sintonizadíssimo aqui conosco. Um beijo pro Josinaldo Mototaxista, Luiz Felipe, a Branca, a Dona Irene, a Dona Cícera, a Vaninha, tá todo mundo sintonizado. Ó, essa vai pra Rosa do Bar, lá no Alto da Compesa, Lagoa dos Gatos, Teodoro Sampaio, Água no Leite. Pediu? a gente toca. Quarta sertaneja, segunda.

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0: coisa e a gente vai de modão por aqui. Oi, boa tarde.
1: Coloca, eu já esqueci que é quarta sertaneja. Desculpa aí, amiga. Tinha pedido em Mato Grosso, mas não é ele, não. Apaga logo. Aqui é Viadano. Coloca pra gente ouvir Troca de Calçada com Marília Mendonça. É, um beijão pra você e todos os ouvintes, lindona.
0: Um beijo pra você, tia Dani. De um alguém do cantinho do mundo pra Fabrício lá de Agrestina. Leandro e Leonardo estão pedindo. A gente vai tocar Esse Alguém Sou Eu. Linda demais, né? Oi, meu lindo. Boa tarde. Oi, minha lindinha. Quem é que tá aqui?
2: E eu aqui é Laila, filha de Leandro.
0: Laila, meu amor, amo o seu segura-peão, linda. Ela faz que nem abelhinha, né? Zum, zum. Segura-peão, Laila, adorei, meu amor. Beijo, Vânia, do bairro da Liberdade. Também tá ligadinha com a gente, curtindo os nossos modos sertanejos, né? Vamos lá, oi, boa tarde.
3: Boa tarde, Ana de Paula, que é Maria José de Surubim. Gostaria de pedir uma música de Henrique Juliano para oferecer ao meu filho Emanuel, que está de idade nova hoje.
0: Olha aí, o Emanuel Surubim. Caramba, Emanuel, meu lindo, que Deus abençoe muito a sua vida, viu? Parabéns, muitos anos de vida, saúde, paz, felicidades e tudo de bom rolando e acontecendo nesse novo ciclo na sua vida, tá bom, meu querido? Emanuel, aí em Surubim, parabéns! Mua!
4: Boa tarde, Jane de Paula.
0: Fala, amigão. Querida,
4: passa aí pra gente ouvir, por favor. Paula Fernandes, a música Jeito do Mato. Oferecer a todos os ouvintes. Valeu? Aqui é Zé Filho de Cachoeirinha. Aí, obrigado!
0: Uhul! Tchau e obrigado! E segura, peão! Vamos curtir, Leandro e Leonardo.

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0: Vamos embora.
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0: Aí estamos de volta por aqui, quarta, sertaneja, ligadinho em você, todo mundo junto, então, eu e você, você e eu, juntinhos, por aqui, Oni, curtindo o melhor da música sertaneja, e bora de modão, Iracema já para no de cima, tá pedindo música especial pra sua mãe Maria Júlia, e também, Deus abençoe com muita saúde, né, pro seu pai João Luiz, pra toda a família, né, sua linda, Lorena, beijos, meu amor. Olha, lindo. Curtindo com a gente, a Carminha. Segura, peão. Cheiro pra vocês. Oi, boa tarde.
1: Boa tarde, Ana e Paula. Eu sou Kedra de Paneiras.
0: Oi,
1: eu quero dar um abraço pra todos da minha família. E quero curtir uma música de Léo Santana.
0: Ah, hoje não dá Léo Santana, mas valeu a tua participação, viu, meu amor? Beijos! Quem tá aqui? Boa tarde!
2: Boa tarde, Jandir Paula. Aqui sou eu, Leão.
0: Oi, Paula, Leão!
2: Toca aí, Leão do Leonardo. É por você que canto. Ofereço especialmente a você, a todos da rádio e a todos que estão na escuta. Valeu, Jandir Paula. Forte abraço. Beijo, Rosa.
0: Beijo, Rosa, Leão! Beijo! Fala, Daniel, aqui em Cupira curtindo a gente, aquele abraço. Oi, boa tarde, quem tá aqui, ó?
3: Boa tarde, Ana Paula. Oi, Ana Paula. Aqui é o Giliar de Cachoeirinho.
0: Fala, Giliar.
3: Conhecido como Capitão Gancho.
0: Capitão Gancho.
3: Desculpa eu te ligar essa hora quase no final do programa.
0: Imagina.
3: É que eu tava no meu sítio e acabei de chegar agora.
0: Opa!
3: Pra mim não perdi o programa.
0: Sim.
3: Aí se der pra você passar uma música aí, passa uma música bem bonita aí a seu gosto. E oferecer a todo mundo daqui de Cachoeirinha. Tão de Acerra, de Agrestina, viu? Tô em Francilino, a minha esposa Maria de Lourdes, meu filho Marcelo e Marquinhos, Mônica, meu neto. E para todos os meus netos, e principalmente para você. Eu cheguei agora, cheguei cansado do sítio.
0: Tá cansado,
3: eu tô terminando
0: né?
3: Casa lá no sítio.
0: Mas
3: aí
0: não.
3: Eu cheguei no final do programa. Se não der para passar uma música bem bonita aí, a seu gosto, deixa para amanhã, viu? Muito obrigado, viu?
0: Imagina, você tá aqui com a gente,
3: nossa,
0: ó.
3: Nossa garganta de ouro. Você tá minha rainha da ralha.
0: Obrigada.
3: Não que nem você, não.
0: Valeu, um cheiro pra vocês aí, Dona Maria de Lourdes. Nosso amigo Capitão Gancho lá de Cachoeirinha, ligadinho na melhor.
4: Boa tarde, gente de Paulo aqui, amassado, tá falando interior de São Paulo. Eu gostaria que você colocasse aí, Leonardo e Bruno Marrom. Bora tomar uma bola, essas coisas agora. Cuida, eu tô descendo pra lá. É, a Felícia Ramiro, a Renato Cruzeiro, a Zé Puiga, a Vandemiro, a minha filha Marcela Cidla Ridanta. Então, eu tô curtindo essa rádio maravilhosa. Tchau, obrigado.
0: Cheiro pra vocês aí, bora de modão, segura, peão!
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0: Simone Ingarapeaçu, né? Aniversariante de hoje, recebendo parabéns especial do esposo Júnior, das filhas Samira e Júlia. Essa é da Maria José pro filho Emanuel, lá de Surubim, aniversariante de hoje, vida, Henrique e Juliana.

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1: Por aqui eu sou Rola Marão hoje, né? O nosso segura, peão. Boa tarde,
2: bom,
1: sua
2: Jane,
1: linda.
2: Aqui é a Trezine Cachoeirinha. Gostaria de ouvir a música com Roberta Miranda, Caminho. Pra me oferecer a Rony e toda a sua família, para Manel Filho, e afinal, para todos e todos que estejam na escuta, e para você, minha querida, que Jesus te abençoe e que faça um bom programa. Você é a rainha da tarde, agora, coisa tão boa, um cheiro.
1: Cheiro, minha linda!
3: Boa tarde, Jane, gostaria de ouvir a de Leonardo, um lá em casa. Quero oferecer para minha irmã, Leonardo, meu irmão Janildo, minha cunhada, Luz Neto, minha sobrinha, Luísa e Laísa, para Anderson, bonequinho, Justo, para Padrinho, para Neves, minha mãe Jurema, para o Gito Pedeiros, a Pedreira e Damiana. E tudo que está assistindo no seu programa, gente. Valeu, um abraço.
1: Valeu, beijo. Beijo.
2: Boa tarde, minha linda Claudicéria de Alto Munique. Tô ligadinha na Agreste FM, na programação. Tá nota mil.
1: Oba!
2: Vai dividir qualquer música com Marília Mendonça. Para fazer a torcida da rádio, os ouvintes. E todos aqui de Alto Munique que estão ligadinhos nessa rádio maravilhosa.
1: Uhul!
2: E também para minha amiga Solange, que está fazendo aniversário hoje. Solange de João, da menininha. Bota os parabéns para ela aí.
1: Olha, Solange de João, de menininha, né? Um beijo pra você, Solange. Parabéns pra você. Que Deus continue abençoando muito a sua vida, tá? Maria do Sítio Jussara tá por aqui ligadinha com a gente, mandando beijo pros filhos. A Mazé de Cruzes também com a gente, né, Mazé? Beijos, lindona. Boa tarde.
4: Boa tarde, Jane Paula. Aqui é Valdo Móveis de Lagoa dos Gatos. Você poderia trocar aí pra nós, ouvimos aqui, com Silva Neto e Matarazzo, com a participação de Mariana Rabelo, Não Quero Piedade.
1: Eita, você das antigas, é? Não Quero Piedade. Eita, nós, é modão por aqui, o Paulo de Carrilho, parabenizando, né, o seu sobrinho Eliabe, que hoje completa 2 aninhos de vida. Bênçãos de Deus na sua vida, meu amor. Tudo de bom, paz, saúde. Muitos aninhos de vida e que Deus continue abençoando, abrindo seus caminhos, né, guiando seus passinhos. Beijo pra você, tá? Feliz aniversário a todos os aniversariantes, né? Parabéns pra vocês. Um beijo especial. Eita, nós. Sem mais por aqui. Oi, boa tarde. Cadê você? Oi, é o Sandro.
5: Sandro de Paula, eu te amo, Sandro de Paula. Que é a música de papo, pra aparecer a música de Amário Batista. Quero oferecer a Cione, de Belém Maria, Heraldo do Relógio, Zefinha e Maria, minha prima, esses quatro. E pra Beleza, minha irmã, e pra você, toda aqui da rádio, pra você, Jânio de Pauta, um beijo.
1: Beijo pra vocês todos aí, curtindo aqui a nossa programação. Obrigado pelo carinho, é o nosso, a nossa quarta sertaneja, né? Maurício do Ouve a Luz, aquele abraço especial pra vocês. Russo do Bar aí no Farol, mandando um beijo pra amiga Rosa lá do bar, no Alto da Compesa, Lagoa dos Gatos. A Simone de Garapé, a sua aniversariante de hoje, parabéns do esposo Júnior, as filhas Sabrina e Júlia, e de todos os familiares e amigos, parabéns. Solange também, a de João de Menininha, né, aniversariante de hoje. A Maria José, lá de Surubim, parabenizando seu filho Manuel, hoje também é aniversário dele. O Eliabe hoje completa 2 aninhos de vida, né, meu amor? Parabéns pra você, viu? Deixa eu mandar beijos também pra Carminho Toquinho lá em Belém de Maria, que é um beijos! E bora de modão! Segura, peão! Neto Matarazzo, Mariana Rabelo.
6: Mariana Rabelo.
1: Não quero piedade, viu? Segura, pião.

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7: Quarta sertaneja. Ó, quem tá passando por aqui é a Tainá do sítio Lagoa Nova. Ela tá pedindo Pablo e Simone Mendes. Eu acho que não cai no sertanejo. E agora? Pra mãe Albertina, avó Angelina, pro marido Everton, pra toda a galera que tá curtindo com a gente. Beijos.
8: Oi, Jane, boa tarde. Jane Leite, de Barra do Chata. Quero mandar um alô com meus dois filhos, João Luque e Pedro Henrique. E pedir qualquer música de Marília Mendonça. Toca aí, Jane.
7: Eita, já toquei tanto hoje da Marília. Beijos, Sandra, minha linda. Beijo pra você, tá? Curtindo a gente também. Joselma aí na Caixa d'Água, curtindo a nossa programação também, né, Jô? Beijos. Pessoal dos fabricos, o pessoal das lotações, pessoal aí curtindo a gente, né? Ó, tem mais? Tem sim. Deixa eu mandar um beijão aqui pro Deca Maquinista, trabalhando ligadinho aqui na Agreste. Beijo, Deca! Pra você e toda a família e toda a turma, curtindo a gente sempre, tá? Deixa eu mandar beijos também aqui, ó. Vamos lá,
9: boa tarde, Jane. Tudo bem com você, Jane? Sou Cristina daqui de Passar de Areia. Oi, Jane. Léo Magalhães Sertanejo. Se for, tu bota. Se não for, tu bota qualquer música aí, sim, Jane. Tchau, Jane. Obrigada.
7: Tchau, meu amor. Tchau, nada. Fica aqui com a gente, tá? Oi, sua linda. Boa tarde.
10: Oi, Jane. Boa tarde, Evanda. Eu gostaria de ouvir filha com o Rick Reno. Pra oferecer a minha filha, ela não fizer com nada, mas ela fica a minha netinha ainda. A Henrique, a Alcimar, a Evina. E a todo mundo que vai me e a você especial, que é maravilhosa. Eu tenho muitos anos de vida, muita saúde a você e a sua família, seu neto, sua filha, em nome de Jesus.
7: Obrigada, meu amor. Um beijo carinhoso pra você também, viu? Ó, deixa eu mandar beijão aqui. Pro Caio Guilherme, que hoje tá completando mais um ano de vida, né, Caio? O Caio, que é filho da Adriana, recebe parabéns da sua mãe, a Adriana, da sua irmã, Aline, aí, da Encanto Doçuras, né? Tá curtindo aqui com a gente também. E o Caio hoje tá fazendo mais um ano de vida, né, Caio? Caio Guilherme, o filho da nossa amiga Ariana, recebendo um parabéns especial da sua mãe e da irmã Aline do Encanto Doçura. Eita, delícia! Vamos lá, vamos comemorar. Hoje tem festa, né? Chamamos muito, viu, Caio? Parabéns pra você, meu filho. Tem mais. Oi, boa tarde.
11: Boa tarde, aqui é a Geisiane. Eu quero pedir a música, dar um play no presente. E quero oferecer a todo mundo que tá curtindo a rádio Agreste FM.
7: Antônio Júlio, né? Um beijo.
12: Boa tarde, Ed Paula. Eu gostaria de ouvir a música Como é Bom Poder Te Chamar, do compositor Antônio Júlio. E oferecer a todos que ouviram a Agreste FM. E um beijo.
7: Beijo pra você também, meu amor. Qualquer uma de Bruno e Marcos, gente. Deixa eu ver, ó, Geninho Produções, Jorge Belém de Maria, sempre ligadinho com a gente, né, Geninho? Beijos! Vamos de modão por aqui, ó. Quarta Sertaneja, Rick Renner.
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0: De volta por aqui, eu trazendo o Modão Sertanejo, a nossa quarta sertaneja. Daqui a pouquinho chega o final do nosso programa, né? O tempo tá corridinho hoje. E vamos embora, vamos embora. Vamos pra galera. Vamos chamar o pessoal pra participar aqui na nossa tardezinha de quarta-feira. Só sertanejão. Boa tarde. Oi.
1: Boa tarde, Jane de Paula. Aqui é Luciano de Onça.
0: Oi, Luciano.
1: Tô aqui ligado no seu maravilhoso programa.
0: Obrigado.
1: Boa tarde. Manda aí botar o modão aí pra nós.
0: Opa, coloca sim, Luciano. Mão de onça curtindo a gente. Aquele abraço.
2: Boa tarde. Eu sou Janaína da Avenida Presidente Vargas. Gostaria que você passasse a música de Vitor e Léo, Borboletas. E vou oferecer pra você, pra todos da rádio, pra todos os ouvintes dessa rádio maravilhosa, Rádio Agreste FM.
0: Beijo, linda. Boa tarde. Eita, nós. Só modão sertanejo por aqui, né?
3: Pra gente sonhar. Aqui não se vê.
0: Ó, deixa eu mandar um abraço aí pro Luiz Carlos, curtindo aqui a nossa tarde também. Aquele abraço especial. E bora de modão, bora de modão. Vem aí, ó, Léo Magalhães cantando Mordida de Amor.

0: linda, né?
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2: De
0: volta já já pra gente fechar. Segura, peão, e chama na bola.
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1: E vamos fechar aqui a nossa tarde de quarta, só Sertanejônia. Beijo pra Janaína na Avenida Presidente Vargas, tá curtindo com a gente, pedindo borboletas, Vitor e Léo. Quem tá pedindo também é o Everton. Aquele abraço, viu, Everton? Obrigado pelo seu carinho aqui também com a gente. Boa tarde, minha
2: amiga. Oi, Jane, boa tarde. Aqui é Maritinha Severo. Jane, quero que você toque pra minha música de Bruno Marrone, se eu não tivesse ido. Oferecer pro meu filho, pro meu neto, pra todos vocês da rádio, pra todo mundo que tá curtindo.
1: Beijo! Atrasou hoje, não foi, querida? Beijo, beijo. Quem entra aqui com a gente não deixa nominho, não dá pra gente atender pedido nenhum, né? Nem mandar alô.
2: Faça uma música de Rick Renner com uma pessoa muito especial. Fabrício de Agrestina, por favor.
1: Um beijo, meu amor. Olha, deixa eu mandar um abraço aqui também. Oi, boa tarde. Sandrinei Joás Grande, que até a gente fechamos o nosso programa aqui. Deixa eu mandar beijão pro Caio Guilherme, que hoje completa mais um ano de vida, né? Parabéns especial da sua mãe Adriana, da sua irmã Aline, do Encanto Doçura, de todos os familiares e amigos todos também, viu, Caio? Parabéns pra você. Hoje também é aniversário da Simone lá de Igarapé-Açu. Parabéns das filhas, do esposo Júnior e de toda a família. Beijo, Rosa, também aqui, ó, pra Solange, lá de João de Menininha, né? Ah, Solange de João de Menininha, hoje é aniversário dela também, parabéns pra você, minha linda. O Emanuel, lá em Surubim, filho da Maria José, hoje faz aniversário também, né, Emanuel? O Eliabe completa 2 aninhos de vida hoje. Parabéns, parabéns a todos os aniversariantes, obrigado por... carinho de todos vocês aqui com a gente. E ó, amanhã tem volta, amanhã já sabe, né? É tarde de TBT aqui na Grécia. Aquela saudade, sabe? Aquela antigona lá, que você tá afim de curtir, ó, deixa pra amanhã, separa ela aí. Já deixa prontinho pra pedir amanhã aqui com a gente, tá bom? Beijo no coração! Vamos curtir, Vitor e Léo, borboleta!
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1: Na sequência, ainda Leandro e Leonardo, liga lá em casa. Já tem um forrozinho do Nath de bom. Então não sai daí não, porque tá bom demais. Tchau, tchau. Fiquem com Deus, tô indo com ele. Vai.

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1: Boa noite, querido povo de Deus, final do mês de setembro, iniciando outubro. Eu te seguirei. Olá, meu irmão, minha irmã, graça e paz para você. Chegamos ao final do mês de setembro. A palavra de Deus foi e continuará sendo a nossa fonte de luz, alimento diário, onde celebramos a festa de São Jerônimo, um apaixonado estudante da Sagrada Escritura. Ele é a célebre frase: ignorar a Escritura é ignorar o Cristo. Invoquemos a luz do Espírito Santo para que abra as nossas mentes e corações ao acolhimento da palavra do Senhor. Ó Espírito Santo, tu que habitas, tu que falas, rezas e age em mim, abre-me a palavra, que a minha mente

mente e o meu coração seja um terreno bom, onde a semente da palavra possa germinar, crescer, frutificar, para que minha vida seja transformada. Amém.

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1: Vamos ouvir o Evangelho de Lucas, capítulo 9, versículo de 57 a 62. Enquanto ele ia pelo caminho, alguém lhes disse: eu te seguirei para onde quer que vás. Jesus lhe disse: as raposas têm tocas, as aves do céu, ninhos, mas o filho do homem não tem onde reclinar a cabeça. O outro lhe disse: segue-me. Mas ele respondeu: permita-me ir primeiro enterrar meu pai. Jesus lhe replicou: deixa os mortos enterrarem seus mortos, mas tu vai anunciar o reino de Deus. Outro lhe disse: eu te seguirei, Senhor, mas permita primeiro despedir-me de minha casa. Jesus lhe disse: aquele que, tendo posto a mão no arado, continua olhando para trás, não é apto para o reino de Deus. Amém?

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1: No caminho para Jerusalém, encontramos o tema do seguimento. A vida de Jesus e de seu grupo é simples, austera e desapegada. Neste caminho, Jesus chama o homem ao seu seguimento e escuta a declaração generosa dos outros dois. O primeiro, que se expressa o desejo de segui-lo. Jesus apresenta a pobreza e o desprendimento como valores essenciais. Ao terceiro, declara Jesus o desejo de segui-lo, mas pretende despedir-se dos familiares. Jesus contrapõe o desapego dos laços sanguíneos e afetivos. Sugere uma nova família a partir dos laços do discipulado. O seguimento a quem Jesus toma a iniciativa de chamar apresenta uma desculpa bem razoável: enterrar o pai era uma responsabilidade legal para o filho, cuidar dos pais na velhice até a morte. Além disso, sepultar os mortos é uma obra de piedade. Jesus, contudo, é radical: deixa que os mortos enterrem seus mortos. Quem se dispõe a segui-lo tem a vida eterna, possui uma vida nova doada pelo Espírito Santo. No seguimento do Senhor é preciso prontidão, pobreza e liberdade diante dos laços afetivos e familiares, além da alegria da fé.

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1: Jesus lhe disse: aquele que, tendo posto a mão no arado, continua olhando para trás, não é apto para o reino de Deus. Jesus esclarece no evangelho de hoje que o seguimento a ele não oferece segurança material ou conforto, exigindo que o seguidor confie unicamente nele. Chama a atenção a conclusão do texto bíblico, em que Jesus diz: aquele que, tendo posto a mão no arado, continua olhando para trás, não é apto para o reino de Deus. A metáfora de pôr a mão no arado e olhar para trás atenta contra o apego ao passado ou a indecisão aos compromissos cristãos. Requer constantemente o empenho, perseverança, sem voltar atrás diante das dificuldades e desafios. Que o exemplo de São Jerônimo, que colocou a Bíblia no centro de sua vida, desperte em todos nós um amor renovado pela Sagrada Escritura e o desejo de viver em diálogo pessoal com a Palavra de Deus. Ó Deus, Criador do Universo, que nos revelaste as pessoas através dos séculos pela Sagrada Escritura e elevaste o vosso servo São Jerônimo a dedicar a sua vida ao estudo e à meditação da Bíblia, dai-nos a graça de compreender com clareza a vossa palavra quando lemos a Bíblia. São Jerônimo, ajudai-nos a considerar o ensinamento que nos vem da Bíblia acima de qualquer outra doutrina. Fazei que todas as pessoas descubram na Sagrada Escritura a profunda instituições humanas sobre que tipo de amor tem para nosso Pai comum. Louvado seja o nome do Senhor Jesus, hoje e para sempre. Amém. Então, nós estamos concluindo já o final do mês de setembro, mês da Bíblia. Vamos agora para o mês, né, missionário, outubro, né? Então aproveite, primeira sexta-feira do mês, a missa na matriz às 8 horas da manhã. No sábado, só horário normais, né? Os horários normais: 9 horas na matriz, a missa do feirante e à noite. E no domingo haverá missa só 8 da manhã na matriz e 11 na vila. É dia de eleição, o pessoal vai votar. Quando termina a noite, vitória, muita zoada, uma coisa, então fica a missa sem a da noite, tá bom? E lembrando que vamos começar agora a festa de Nossa Senhora Aparecida das comunidades. Muito obrigado a todos, Deus abençoe. Vamos nos organizar agora, vai ter o nosso EJC, tá bom assim? Prepare seu copinho com água que eu já estou vindo para a bênção final. Ouçamos o canto.

0: E Pedro abençoa a água.
1: Jesus, coloca tuas mãos benditas, ensanguentadas, chagadas e abertas sobre mim neste momento. Sinto-me completamente sem forças para prosseguir carregando as minhas cruzes. Preciso que a força e o poder de tuas mãos, que suportar a mais profunda dor ao ser empregada na cruz, me erga e me cure agora. Jesus, não peço somente por mim, mas também por todos aqueles que mais amo. Nós precisamos desesperadamente de cura física e espiritual, através do toque consolador de tuas mãos ensanguentadas e infinitamente poderosa. Eu reconheço, apesar de toda a minha limitação e da infinidade dos meus pecados, que é Deus onipotente e misericordioso para agir e realizar o impossível. Com fé e total confiança posso dizer: mãos ensanguentadas de Jesus, mãos feridas lá na cruz, vem tocar em mim, vem Senhor Jesus. Por esta noite é só, a bênção de Deus Todo-Poderoso, Pai, Filho e Espírito Santo, amém. Boa noite, até amanhã, com a graça de Deus.
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0: Centro Nacional de Proteção à Criança e ao Adolescente vai centralizar notificações de crimes na internet.
1: Plataformas deverão comunicar situações de risco iminente ou em andamento em até 12 horas. Graziela Mendonça.
2: Portaria também autoriza a criação de uma força integrada para combater o crime organizado no ambiente cibernético.
0: Mudanças nas receitas médicas controladas.
1: Uma nova regra da Anvisa autoriza os médicos a emitirem as receitas de forma totalmente digital.
0: A partir de hoje, as vigilâncias sanitárias locais passam a usar um sistema único integrado em todo o Brasil. Cleide Lopes.
3: O novo sistema foi criado para centralizar a gestão na prescrição de medicamentos sujeito a controle especial.
1: Está chegando o Dia das Crianças.
0: E você já sabe o que vai dar de presente?
1: Na hora de escolher um brinquedo, fique de olho nas dicas do Inmetro para garantir diversão com segurança. Pablo Mundim.
4: Do Inmetro, orienta os pais a verificarem a presença do selo de identificação da conformidade antes da compra.
0: Hoje, na apresentação da Voz do Brasil, Luciano Seixas e Mariana Jung.
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0: A Justiça Federal determinou medidas para a proteção de crianças e adolescentes na plataforma Discord.
1: O pedido foi feito em ação da Advocacia Geral da União, acatada pelo Judiciário.
0: A ferramenta de comunicação terá que adequar o monitoramento da plataforma, verificação de idade e de controle parental, entre outras medidas.
5: Na ação que foi acatada pela Justiça Federal, a Advocacia Geral da União sustenta que a plataforma Discord apresenta falhas nos mecanismos de verificação de idade e de proteção aos usuários contra riscos graves, como os que culminaram na morte de uma adolescente de 13 anos em julho deste ano. A ferramenta de mensagens instantâneas e comunicação deverá cumprir agora uma série de determinações judiciais, entre elas, adotar medidas para impedir a recriação de servidores, canais e comunidades removidos e o retorno de usuários banidos ou suspensos. O Procurador Nacional de Defesa e Democracia da Advocacia Geral da União, Rafael Ramos, ressaltou que as medidas estabelecidas pela Justiça estão previstas na legislação brasileira, com destaque para o Estatuto da Criança e do Adolescente Digital.
6: Bom, esse quadro ele já vinha se agravando e o que acontece? O Brasil hoje ele tem uma legislação específica, né, para proteção de crianças e adolescentes no ambiente digital, chamado ECA Digital. Então nós, essa foi a grande base, digamos, da nossa ação, foi exigir que se fossem cumpridos determinações que já constam em lei, mas que infelizmente não estavam sendo observadas especificamente nessa plataforma.
5: De acordo com a decisão judicial, as contas de crianças e adolescentes até 16 anos devem estar vinculadas às contas de seus responsáveis legais. A plataforma Discord também deverá adotar medidas de proteção e ferramentas de supervisão parental, incluindo o controle das interações. A decisão ainda determina que o Discord crie protocolo para situações de extorsão sexual envolvendo crianças ou adolescentes. Rafael Ramos, da Advocacia Geral da União, explicou que essas plataformas já têm ferramentas para coibir esses tipos de crimes.
6: Há mecanismos nas formas de detecção, seja por vídeo, seja por ícones, seja por textos, seja por chamados metadados, né, correlações de comportamento de determinados usuários conversando com outros, os chamados sinais, né? Esses marcadores, as empresas têm condição de fazer esse acompanhamento e é uma avaliação de risco, né?
5: O Discord também deve comprovar a capacidade de operar em língua portuguesa para segurança, moderação e recebimento de denúncias no Brasil. Caso não cumpra a determinação judicial, a plataforma ficará sujeita a multa diária de R$100 mil. Reportagem Luana Karen.
1: O Google removeu do YouTube 46 canais e 11 vídeos criados por meio de inteligência artificial com falsos médicos para disseminar desinformação, promessas de curas e tratamentos sem comprovação científica.
0: Outros 32 canais e 4 vídeos já estavam disponíveis quando a notificação chegou à empresa. 2 canais foram desmonetizados.
1: Segundo o Google, os canais foram excluídos por violações às políticas da plataforma, fraude e roubo de identidade.
0: O pedido para retirada do conteúdo foi feito pela Advocacia Geral da União.
1: O Centro Nacional nacional que vai centralizar notificações sobre possíveis crimes cibernéticos contra crianças e adolescentes.
0: A estrutura ligada à Polícia Federal vai receber, analisar e encaminhar os casos.

0: às autoridades responsáveis.
1: Saiba mais com Graziela Mendonça.
2: O Ministério da Justiça e Segurança Pública publicou uma portaria que estabelece como serão recebidas e encaminhadas as notificações sobre possíveis crimes contra crianças e adolescentes no ambiente digital. A Polícia Federal vai centralizar esse trabalho por meio do Centro Nacional de Proteção à Criança e ao Adolescente. As empresas de tecnologia deverão comunicar situações de risco crível, iminente ou em andamento em até 12 horas. Casos onde há indícios de material de violência contra criança e adolescente terão prazo de 72 horas ou de até 7 dias, dependendo da ocorrência. A empresa também terá que retirar o conteúdo do ar imediatamente e guardar o material e os registros necessários para ajudar nas investigações. Os relatórios serão analisados e encaminhados às autoridades responsáveis, como as polícias, o Ministério Público e a Agência Nacional de Proteção de Dados. A portaria também autoriza a criação de uma força integrada para combater o crime organizado no ambiente cibernético, inclusive casos de violência sexual contra crianças e adolescentes. Graziela Mendonça para a Voz do Brasil.
1: Autoridades brasileiras se reuniram hoje com o representante de comércio dos Estados Unidos para mais uma tentativa de diálogo sobre as tarifas impostas pelo governo norte-americano.
0: Com presença do ministro do Desenvolvimento, Indústria, Comércio e Serviços, Márcio Elias Rosa, e do ministro das Relações Exteriores, Mauro Vieira, o encontro ocorreu durante a reunião de ministros do comércio do G20, grupo que reúne nações desenvolvidas e emergentes, e também a União Europeia e a União Africana.
1: Durante a reunião, os ministros reafirmaram a disposição do Brasil de avançar nas soluções que afetam o comércio bilateral.
0: O governo norte-americano deve encaminhar nas próximas semanas um documento com uma proposta para possível acordo, como explica o ministro do Desenvolvimento, Márcio Elias Rosa.
3: Apresentamos de novo para eles nossos argumentos, quão injustas e indevidas são as tarifas que são impostas ao Brasil na atualidade e a necessidade de superá-las. Eles assumiram o compromisso de nos encaminhar nas próximas semanas um documento das discussões daqui para frente. Conseguimos alcançar um ponto de convergência. É necessário que tenhamos um escopo definido para aquilo que possa vir a ser no futuro um acordo comercial entre Brasil e Estados Unidos.
1: Mais de 3 mil moradias poderão ser construídas em 3 estados a partir da destinação de 28 imóveis da União para projetos habitacionais.
0: Os imóveis são prédios para serem revitalizados ou terrenos para a construção de moradias, localizados em 12 estados e no Distrito Federal.
1: São Paulo é o estado com maior número de concessões. São 7 para a construção de 1.325 unidades.
0: A ministra da Gestão e da Inovação e Serviços Públicos, Esther Dweck, que fez a entrega nesta quarta-feira, comentou a iniciativa.
4: A gente conseguiu mapear vários imóveis, terrenos ou prédios que tinham um potencial de habitação e colocamos à disposição a partir de um edital específico da Minha Casa Minha Vida Entidades com a oferta desses imóveis. E a partir disso houve todo o processo de seleção. São várias etapas, né? A seleção já foi anunciada alguns meses atrás, mas agora é uma etapa importantíssima que nesses 28 imóveis a gente faz a cessão do direito real de uso, que é justamente para começar agora o processo de, se for um prédio, de fazer retrofits, para um terreno começar a construção.
1: Populações de comunidades quilombolas de todo o país passam a ter atendimento dentro do Sistema Único de Saúde com foco em necessidades específicas.
0: Já estão valendo as regras da nova Política Nacional de Saúde Integral da População Quilombola.
1: A medida tem o objetivo de combater as desigualdades históricas no acesso aos serviços e garantir direito à saúde nesses territórios.
5: Política de proteção à saúde da população quilombola avança com a assinatura da portaria que institui a Política Nacional de Saúde Integral da População Quilombola no último dia 15 de setembro. A norma é mais um passo na atenção integral e para o enfrentamento das desigualdades em saúde da população quilombola. Com a portaria publicada, a política de saúde será integrada ao SUS. Agora, ela será implementada nos territórios. Para isso, é preciso elaborar elaborar o Plano Operativo Nacional, que deverá detalhar prioridades, metas, indicadores, responsabilidades e mecanismos de acompanhamento e avaliação. A norma garante ainda que o reconhecimento da população quilombola para fins de atenção à saúde independe da situação de regularização fundiária ou de titulação do território. Daniele Popov para a Voz do Brasil.
0: O subsistema de saúde indígena, responsável por atender os povos originários diretamente nas comunidades e aldeias, está completando 27 anos.
1: É por ele que são realizados, por exemplo, mutirões de atendimento para consultas e exames.
0: A experiência foi levada recentemente por uma comitiva brasileira ao México, país que pretende adotar modelo semelhante no Sistema Único de Saúde.
1: Nós conversamos sobre tudo isso com a secretária especial de saúde indígena, Lucinha Tremembé, hoje mais cedo. Acompanhe. Secretária, bem-vinda à Voz do Brasil, é um prazer ter a senhora conosco. A senhora participou, né, secretária, da comitiva brasileira que esteve no México apresentando o nosso modelo aí de saúde indígena. Conta pra gente, então, o que o Brasil mostrou aos mexicanos e por que que esse encontro aconteceu?
6: Eu que agradeço o convite. Sim, estive compondo a comitiva do ministro na semana passada e a gente foi apresentar o SUS, o Sistema Único de Saúde. O México vai implantar, vai ser o segundo país que vai implantar um Sistema Único de Saúde, né? Assim, a exemplo do nosso SUS. E a gente também apresentou o nosso SASI-SUS, que já é uma, o SIL-SUS já é uma iniciativa, algo que é único, imagina um subsistema específico para os povos indígenas. Então a gente fez essa apresentação e saímos de lá com vários compromissos, inclusive de compartilhamento de mais informações, que o México ficou muito interessado de também implantar algo semelhante a um subsistema. Eles disseram que não do formato, porque realmente como vai ser um sistema único agora lá, seria, eles disseram, não, a gente não vai fazer algo tão grande, mas ter uma secretaria, aliás, um departamento que vai tratar de todas as políticas e a saúde estará dentro.
0: Pois é, assim como o Brasil, o México é um país com uma população indígena grande.

0: E com grande influência em diversas áreas da sociedade, né? A troca de experiências com mexicanos pode, de que forma?
1: A gente até falou política específica para assistência do Brasil, é que eles não têm um sistema único, mas eles adicionam vários tipos de entros tradicionais, muito interessantes, trabalham com parteiras tradicionais, trabalham com a medicina alternativa, então isso é que a gente quer agregar entre os dois países.
2: Vamos falar um pouquinho, secretária, dos mutirões de atendimento à saúde indígena. Então, a gente teve um agora sobre os Yanomami, né, com consultas, exames especializados lá na terra indígena Yanomami. A CESAI tem feito ações assim em outras terras indígenas também? Como é que são os resultados desses mutirões?
1: Sim, sim. A CESAI tem feito, fez um cronograma para fazer mutirões em vários DSEIs de todas as regiões do Brasil.
2: DSEIs são os distritos de saúde indígena, né?
1: Isso, os distritos sanitários especiais indígenas. Nós temos 34 no Brasil. Então a gente fez um cronograma que abrangesse aí todas as 5 regiões do Brasil, olhando principalmente para a fila de espera e para o que os mutirões iriam ofertar: saúde da mulher, a oftalmologia, exames. Então a gente olha para essa fila e aí a gente organiza esse cronograma. A gente já fez em vários outros de 6, agora a gente encerra amanhã. Hoje a gente está encerrando no Yanomami, trazendo aí várias estratégias para um território que a gente tem um primeiro centro de referência também, que inclusive a ação está sendo realizada nesse centro de referência no meio da Amazônia.
0: Como a senhora falou, né, tem ocorrido ações específicas para a saúde da mulher também, inclusive com rastreio de câncer de colo de útero. Essas ações costumam ser bem recebidas pelas indígenas? Os mutirões ajudam a prevenir e tratar doenças?
1: Muito bem recebido. Eu tenho participado inclusive de algumas ações, tenho ido lá, conversado com as lideranças, com os profissionais, e o quanto a gente sai satisfeito de ouvir dos usuários que estão lá, deles terem recebido o serviço, e isso mitiga realmente o tempo de espera, mas também deles estarem saindo de suas aldeias para poderem ir para a cidade grande, que é esse o propósito também da gente levar assistência para dentro desses territórios, para que eles se desloquem menos ainda para as cidades grandes.
2: Agora, o Sistema de Atenção à Saúde Indígena está completando 27 anos, né, secretária? Ao longo desse período, o que a senhora destacaria como as políticas mais importantes e os aprimoramentos que ocorreram aí nessas quase 3 décadas?
1: Nosso subsistema de atenção à saúde indígena, 27 anos. A gente olha para trás e vê realmente que é muito tempo e que temos muitos avanços, né? O subsistema foi realmente um grande avanço de ter se criado um subsistema específico dentro do Sistema Único de Saúde, porque mesmo o nosso Sistema Único de Saúde, ele traz a integralidade, a universalidade, mas a gente olha para a questão da equidade. Então, por isso que foi pensado, trazido, né, ser criado um subsistema, e aí esse subsistema ele trouxe políticas específicas, embora que a gente aplique os programas que usuais do Sistema Único de Saúde, mas quando eles são aplicados dentro dos territórios indígenas, eles trazem um outro formato.
2: Sofrem adaptações, né?
1: Adaptações, porque aí ele se adapta a questões territorial, a questão cultural, a forma de organização dessa população. Então isso já é um diferencial muito grande, não é à toa que é uma saúde diferenciada, que tem um subsistema específico para isso.
0: Muito bem, nós conversamos com a secretária de saúde indígena do Ministério da Saúde, Lucinha Tremembé. Muito obrigado por sua entrevista aqui à Voz do Brasil.
1: Eu que agradeço.
2: Receitas de medicamentos que até então eram emitidas apenas em papel, agora também poderão ser feitas de forma digital a partir dessa quarta-feira.
0: A novidade faz parte de uma nova etapa do Sistema Nacional de Controle de Receituários da Anvisa, que passa a oferecer funcionalidades para a emissão e o controle digital das receitas.
2: A mudança amplia as opções de prescrição e mantém o controle sobre medicamentos sujeitos a regras especiais. Confira na reportagem.
3: Algumas receitas que antes eram feitas somente em papel, agora também poderão ser emitidas eletronicamente. A mudança não significa o fim das receitas físicas, nem torna obrigatória a versão digital. A nova etapa amplia as opções de prescrição nas farmácias e drogarias. Entre as principais novidades está a emissão eletrônica das notificações de receita, como as de cor azul e amarela, que eram emitidas somente em papel. O analista de pesquisa João Paulo Ribeiro conta que foi atendido em uma teleconsulta e recebeu uma receita eletrônica e fala sobre as vantagens desse tipo de prescrição.
4: No fim das contas eu achei super prático, porque diminui a quantidade de papel para carregar depois da consulta, né? Diminui a quantidade de documento para guardar.
3: O novo Sistema Nacional de Controle de Receituários foi criado pela Agência Nacional de Vigilância Sanitária, Anvisa, para centralizar a gestão da numeração e ampliar o controle das receitas utilizadas na prescrição de medicamentos sujeito a controle especial, como explica o diretor da Anvisa, Tiago Campos.
5: Reúne a gestão da numeração dos receituários em uma base nacional única. Isso permite acompanhar o percurso da receita desde a sua emissão até o registro da utilização pela farmácia ou drogaria, com base padronização e rastreabilidade.
3: Para a coordenadora do Grupo Técnico de Vigilância do Conselho Federal de Farmácia, Luciana Calil, o novo sistema de prescrição vai ajudar a evitar a falsificação de receitas e melhorar o acesso das farmácias às informações.
6: Nós temos muitas receitas falsificadas que são feitas de forma ilegal, e de forma eletrônica isso não vai ser possível, porque essa numeração ela é controlada pela vigilância e ela é associada ao CPF e ao número de registro do prescritor.
3: É bom lembrar que as receitas em papel continuam válidas e podem ser utilizadas de acordo com as regras aplicáveis a cada tipo de medicamento. A implementação do Sistema Nacional de Controle de Receituários, o SNCR, acontece de forma gradual até 29 de outubro de 2026. Mais informações sobre o novo sistema de receituários podem ser obtidas em gov.br/Anvisa. Reportagem Cleide Lopes.
2: Neste mês, o Inmetro promoveu uma operação para fiscalização de produtos infantis em lojas físicas e virtuais.
0: O objetivo é que a diversão seja segura e não acabe em acidente.
2: Conheça agora algumas dicas dos critérios que devem ser observados e o que fazer em caso de dúvidas ou denúncias.
7: Na hora de escolher um brinquedo, a segurança das crianças deve vir em primeiro lugar. Para prevenir riscos, o Inmetro, Instituto Nacional de Metrologia, Qualidade e Tecnologia, realizou durante o mês de setembro a Operação Criança Segura, que fiscaliza produtos infantis em lojas físicas e virtuais. O assessor da Diretoria de Avaliação da Conformidade do Inmetro, Leonardo Rocha, orienta os pais a verificarem a presença do selo de identificação da conformidade antes da compra.
8: Isso é aquele selinho que tem a marca do Inmetro junto com a marca do organismo de certificação responsável pela avaliação de conformidade daqueles brinquedos. Então, os pais, ao observarem a presença daquele selo, podem ter a tranquilidade de que aquele produto passou por um processo de avaliação com foco no cumprimento dos requisitos de segurança. Essa avaliação contempla auditoria da fábrica onde o produto foi produzido, bem como a realização de testes, realização de ensaios em laboratório para verificar o cumprimento dos requisitos de segurança.
7: Entre os itens verificados estão brinquedos, berços e bicicletas, entre outros produtos infantis. Mas a atenção não deve parar no selo. É importante observar também se as informações estão em português e a classificação etária indicada na embalagem. O assessor do Inmetro, Leonardo Rocha, alerta para a diferença entre a indicação e a restrição de idade.
8: A indicação, ela tem relação com aspectos cognitivos. A criança, ela tem uma idade que vai permitir a ela aproveitar ao máximo aquele brinquedo. É diferente da restrição, que tem relação com segurança da criança. Aquele brinquedo, ele é restrito, ele é proibido para criança naquela faixa etária.
7: Outra dica é dar preferência ao comércio formal. Nas compras pela internet, o consumidor pode solicitar imagens do produto ou da embalagem, bem como o número de registro, quando for o caso. Denúncias podem ser feitas ao Inmetro por meio da plataforma Fala BR ou pelo telefone 0800-285-1818. Já os acidentes de consumo podem ser registrados no endereço SIMAC com S e C mudo no final .inmetro.gov.br. Reportagem Pablo Mundim.
0: Até 18 de outubro é possível contribuir com as regras do programa Selo Verde, que certifica produtos e serviços quanto à sustentabilidade ambiental.
2: A iniciativa também ajuda a garantir a competitividade dos produtos brasileiros no mercado internacional.
0: Podem participar fabricantes, prestadores de serviços, entidades representativas, especialistas, consumidores, órgãos públicos e demais interessados.
2: As sugestões podem ser enviadas por meio da plataforma brasilparticipativo.presidencia.gov.br.
0: E essas foram as notícias do Governo Federal.
2: Uma realização da Secretaria de Comunicação Social da Presidência da República.
0: Com produção da empresa Brasil de Comunicação.
2: Fique agora com o Minuto do TCU. Em seguida, as notícias do Poder Judiciário e do Congresso Nacional. Boa noite.
0: Boa noite para você. Até amanhã.
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11: O Tribunal de Contas da União analisou as medidas para melhorar o controle e o rastreamento de armas de fogo no Brasil. A auditoria monitorou ações do Ministério da Justiça, Polícia Federal, Exército e Secretaria Nacional de Segurança Pública. A fiscalização aponta problemas na integração dos sistemas e no acompanhamento de armas apreendidas, furtadas, roubadas ou extraviadas. O ministro relator do processo, Wéder de Oliveira, falou sobre os resultados do trabalho.
12: A conclusão, senhor presidente, é que essa matéria de alta relevância ainda necessita de ações mais incisivas dos ministérios e órgãos correspondentes para melhorar o controle e a rastreabilidade das armas de fogo no Brasil.
11: O tribunal vai continuar acompanhando o cumprimento das medidas. Saiba mais em tcu.gov.br.
10: 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Você vai ouvir agora notícias do Poder Judiciário.
13: Ministro Gilmar Mendes destaca imparcialidade do ministro Fachin no primeiro ano à frente do STF.
14: Justiça Eleitoral explica como consultar o local de votação para o pleito de domingo.
13: WhatsApp é citado como meio de assédio eleitoral em 37% das ações na Justiça do Trabalho.
14: Boa noite, eu sou Marcela Luiza.
13: E eu sou Walter Lima.
14: No início da sessão plenária de hoje, o ministro Gilmar Mendes, decano do Supremo Tribunal Federal, homenageou o ministro Edson Fachin pelo primeiro ano à frente da corte.
13: Gilmar Mendes destacou como marcas da gestão do ministro Fachin a imparcialidade, a serenidade e o compromisso com a preservação da estabilidade e da identidade institucional do tribunal. Vamos ouvir um trecho.
15: Em um ambiente de temperatura elevada, Vossa Excelência tem mantido o tom sóbrio, a palavra medida e o comprometimento integral com a manutenção da constância, da tranquilidade e do ethos decisório do Supremo Tribunal Federal.
13: O decano do STF também ressaltou que a gestão de Fachin tem se pautado pela Constituição e que essa diretriz tem orientado a atuação do ministro na condução da corte.
14: O plenário do Supremo decidiu hoje, por unanimidade, que servidores que assumem cargo público em outro ente federativo sem interrupção do vínculo com a administração têm direito de optar entre o regime de previdência complementar e o regime previdenciário anterior.
13: O tema servirá de parâmetro para casos semelhantes em todo o país. Marcelo Della Libera.
16: O caso concreto diz respeito a um servidor público municipal do Rio Grande do Sul. Ele questionava uma decisão da Justiça Federal que negou o direito de permanecer na sistemática previdenciária anterior à instituição do regime de previdência complementar dos servidores federais. O servidor alegava que deveria ter o direito de opção reconhecido porque já havia ingressado no serviço público municipal em fevereiro de 2008 e não houve interrupção do vínculo com o serviço público. O relator é o ministro Edson Fachin, que decidiu atender ao pedido feito pelo servidor. Os demais ministros seguiram o entendimento do relator. Assim, o plenário, por unanimidade, decidiu que servidores municipais, estaduais e distritais que ingressaram no serviço público federal após a instituição da previdência complementar têm o direito de optar pelo regime anterior.
14: O primeiro turno das eleições 2026 é neste domingo. Você já sabe onde vai votar?
13: O repórter Fábio Ruas explica como consultar o local de votação.
17: Fábio Ruas. Pode ser de forma presencial ou pela internet. Pela internet, dá para consultar pelo aplicativo e-título. É só acessar a opção Onde Votar. Vai aparecer o local de votação com endereço, zona e seção eleitoral. Também dá para acessar pelo computador, no site tse.jus.br ou na página do TRE do seu estado. Quem preferir, pode procurar cartórios eleitorais, centrais de atendimento ao eleitor e postos do Tribunal Regional Eleitoral de cada estado.
14: O WhatsApp aparece em 37% das ações sobre assédio eleitoral analisadas pela Justiça do Trabalho.
13: E com o uso das redes sociais, esse assédio não fica apenas no ambiente do trabalho. Samantha Flor.
18: A pesquisa analisou 138 processos de todo o país. Além do WhatsApp e das redes sociais, foram identificados outros aplicativos de mensagens e plataformas usadas pelas empresas. Entre as provas apresentadas à Justiça estão mensagens digitais, áudios, documentos e depoimentos de testemunhas. Desde maio de 2023, a Justiça do Trabalho já registrou mais de 800 processos relacionados a assédio eleitoral.
14: STJ decide que Justiça Brasileira não pode julgar pedido de indenização de ex-jogador de futebol argentino contra produtoras do jogo eletrônico FIFA Soccer.
13: O atleta alegava uso indevido da imagem dele no jogo, que também é vendido no Brasil. Fátima Uchoa.
19: Para o STJ, a simples comercialização do jogo no varejo brasileiro não torna o Judiciário Nacional competente para resolver o caso, já que o ex-jogador mora fora, nunca atuou por clubes brasileiros e as empresas que criaram o jogo eletrônico são sediadas na Holanda e no Reino Unido. A relatora foi a ministra Nancy Andrighi.
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14: Uma boa noite.
13: E até amanhã.
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1: Eu sou Humberto Pinheiro e estes são os destaques de hoje do Jornal do Senado que começa agora. Medida provisória do Desenrola 3.0 começa a tramitar no Congresso. Senado pode votar confisco de bens usados em crimes sexuais e tráfico de menores. Estatuto do Ribeirinho será tema de debate na Comissão de Meio Ambiente. Boa noite. O Congresso Nacional vai analisar a medida provisória que criou o programa Desenrola 3.0. Serão beneficiados os brasileiros que tiverem dívida não paga com banco, órgão público, comércio ou prestador de serviço em geral. O programa vai durar até o dia 30 de junho de 2028 e tem como objetivo facilitar a quitação desses débitos e limpar o nome dos consumidores. Repórter Alexandre Campos.
2: De acordo com a MP, serão destinados 15 bilhões de reais para que a União compre a dívida dos credores originários com pelo menos 90% de desconto e renegocie diretamente com os devedores, repassando o mesmo abatimento recebido. O senador Oriovisto Guimarães, do PSDB do Paraná, lembrou que a medida vai ser boa para os credores, que irão receber um valor por uma dívida difícil de ser recuperada, e para os devedores, que ficarão com o nome limpo na praça.
3: É claro que isso vai atingiu um número enorme de pessoas, se estima que vai facilitar a vida em torno de 15 milhões de pessoas.
2: O texto editado também prevê medidas do Conselho Monetário Nacional para garantir a transparência de produtos financeiros ofertados no mercado e a melhor tomada de decisão pelos consumidores quando vão contratar algum empréstimo ou comprar um bem ou serviço, por exemplo.
1: A Comissão de Segurança Pública pode votar, após as eleições, o projeto de lei que autoriza o confisco e a destinação de bens móveis e imóveis utilizados na prática de crimes de tráfico e contra a dignidade sexual de crianças e adolescentes. A matéria também pune quem cede imóveis ou apoia esses abusos. A reportagem é de Bruno Lourenço.
4: A proposta diz que veículos, embarcações e imóveis de quem comete ou colabora com delitos de exploração sexual e tráfico infanto-juvenil poderão ser apreendidos, confiscados e revertidos para fundos públicos de assistência e proteção à infância. A senadora Damaris Alves, do Republicanos do Distrito Federal, ressaltou durante a análise do projeto de lei na Comissão de Direitos Humanos a importância de agir contra o patrimônio de quem pratica ou contribui para a exploração de crianças e adolescentes.
5: A responsabilidade por esses crimes não recai somente nos atores, mas alcança os partícipes. Como medida dissuasória, aqueles que prestam auxílio na prática delituosa. Por exemplo, aquele que empresta a casa para que uma criança seja explorada sexualmente, que empresta o hotel para que uma criança seja explorada sexualmente.
4: Depois da Comissão de Segurança Pública, a proposta, que surgiu da CPI dos Maus Tratos, segue para a Comissão de Constituição e Justiça.
1: Já a Comissão de Meio Ambiente pode realizar um debate antes de votar o projeto que cria o Estatuto do Ribeirinho. O pedido do debate ainda precisa ser aprovado pelos senadores. Repórter César Mendes.
6: O Estatuto do Ribeirinho busca assegurar políticas públicas em áreas como saúde, infraestrutura e atividades produtivas para as comunidades tradicionais do Brasil que vivem às margens de rios, lagos e igarapés. Mas o senador Zequinha Marinho, do Podemos do Pará, pediu um debate antes da votação para analisar os critérios de identificação dessas áreas, a forma de comprovar o uso tradicional e os procedimentos de cadastro das comunidades. Para o senador Jaime Bagatoli, do PL de Rondônia, o debate pode reunir informações técnicas, jurídicas e administrativas para definir critérios mais claros, evitando futuros conflitos.
7: Nós temos diversos proprietários com documentos de área, nós temos que dar segurança jurídica também às pessoas, mas sabemos o direito que os nossos ribeirinhos têm.
6: O pedido do debate sobre a criação do Estatuto do Ribeirinho precisa ainda ser aprovado na Comissão de Meio Ambiente.
1: Um novo projeto em análise no Senado propõe a criação do programa Jovem Aprendiz Digital. O texto prioriza estudantes da rede pública e jovens em situação de vulnerabilidade. Repórter Pedro Pincer.
8: A formação deverá abranger ferramentas de trabalho e comunicação, análise de dados, fundamentos de programação, segurança da informação, comércio digital e uso responsável da inteligência artificial. Os conteúdos serão adaptados às atividades e ao nível de desenvolvimento do aprendiz. Terão prioridade estudantes e ex-alunos de escolas públicas, jovens em situação de vulnerabilidade social ou de famílias inscritas no Cadastro Único, pessoas com deficiência e grupos com menor participação nas ocupações digitais. O projeto prevê o aproveitamento de laboratórios, unidades móveis, plataformas de ensino e instrutores do Sistema S, inclusive em municípios do interior. Os contratos do programa contarão para o cumprimento da cota de aprendizagem já prevista na CLT. Microempresas e empresas de pequeno porte poderão aderir voluntariamente.
1: E uma nova lei sancionada pelo presidente da República reduz os tributos das empresas que oferecem proteção às seguradoras. A primeira fase da implementação das regras será em 2027, com outra etapa prevista para 2030. Repórter Marcela Cunha.
9: As seguradoras podem contratar outras empresas para dividir os custos das indenizações que precisam pagar aos clientes. São as chamadas resseguradoras, que ajudam a cobrir esses gastos, por exemplo, quando uma enchente atinge muitos imóveis segurados ao mesmo tempo. Uma nova lei reduz a tributação das resseguradoras sediadas no Brasil. A intenção é melhorar as condições dessas empresas para competir com as estrangeiras e fortalecer os setor no país. A partir de janeiro de 2027, a contribuição social sobre o lucro líquido, a CSLL, cai de 15% para 9%. Relator do projeto no Senado, o senador Camilo Santana, do PT do Ceará, explicou que a diferença de tributação favorece a contratação de resseguradoras no exterior.
10: As resseguradoras estrangeiras muitas vezes operam em jurisdições com regimes tributários mais competitivos. Essa assimetria desestimula a manutenção do capital no Brasil e incentiva o envio de prêmios de resseguro para o exterior, gerando saída de divisas.
9: A partir de janeiro de 2030, as resseguradoras também deixarão de pagar o adicional de 10% do imposto de renda.
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1: A Justiça Eleitoral e a Polícia Civil de Santa Catarina tomaram uma iniciativa pioneira para garantir o voto livre e seguro das mulheres vítimas de violência doméstica. Nas eleições de 2026, quem tiver medida protetiva poderá votar numa sessão diferente da conhecida pelo agressor. Quem explica essa mudança é a repórter Raíssa Abreu.
14: O Tribunal Regional Eleitoral de Santa Catarina entendeu que a regra da transferência temporária de eleitores, o voto em trânsito, poderia valer para que mulheres com medida protetiva mudassem temporariamente seus locais de votação. É o que explica o coordenador de gestão do cadastro eleitoral, Carlos Gerber.
15: Houve uma interpretação que a mulher com medida protetiva, ela tem a sua liberdade, a sua acessibilidade, acesso aos locais mais restritos, e isso poderia impedir por uma razão de segurança pessoal dela de deixar de votar.
14: De acordo com Gerber, a ideia está sendo levada ao Tribunal Superior Eleitoral, que pode estender a possibilidade a todo o país nas próximas eleições. Se você precisa de apoio ou orientação sobre medidas protetivas, a Central de Atendimento à Mulher funciona 24 horas pelo telefone 180. Em caso de emergência, ligue 190.
1: Com trabalhos técnicos de Eliseu Caires. O Jornal do Senado fica por aqui. Acompanhe agora as notícias da Câmara dos Deputados. Boa noite e até amanhã.
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16: Câmara aprova prioridade para mães solo no Sistema Nacional de Empregos.
17: Proposta institui política para ampliar ações de saúde nas escolas públicas.
18: Projeto de lei busca melhorar condições de emprego para jovens indígenas.
19: Boa noite. Avança na Câmara a proposta que visa aprimorar as condições de emprego para jovens indígenas. A repórter Maria Neves traz mais informações sobre a iniciativa.
20: A Comissão da Amazônia e dos Povos Originários e Tradicionais da Câmara aprovou o projeto do deputado defensor Estélio Denner, do União de Roraima, que institui programa de emprego e formação para jovens indígenas. Dentre as vantagens previstas para empresas que contratarem indígenas entre 19 e 29 anos, está a redução de 50% na contribuição para a Previdência Social sobre o salário do novo empregado. O benefício será concedido por até 36 meses. Empresas que aderirem ao programa terão outras vantagens, como prioridade na participação em programas e editais federais de inovação e desenvolvimento regional. A contratação de jovens indígenas também contará como critério de desempate em licitações públicas. O texto aprovado determina que o poder público deverá promover a qualificação técnica e profissional de jovens indígenas por meio de cursos gratuitos. Para isso, prevê parcerias com órgãos e entidades públicas de educação e com o chamado Sistema S, que inclui, por exemplo, SESI e SEBRAE. A execução do programa terá de contar com organizações indígenas registradas. O projeto também prevê que as empresas forneçam aos trabalhadores indígenas informações claras sobre seus direitos trabalhistas com respeito às suas especificidades culturais e linguísticas. Sempre que possível, o programa deverá utilizar materiais bilíngues. O projeto que institui o programa de emprego e formação para jovens indígenas ainda será avaliado pelas comissões de Finanças e Tributação e de Constituição e Justiça. Se aprovado, poderá seguir para o Senado. Da Rádio Câmara de Brasília, Maria Neves.
11: Direitos Humanos.
16: Jefferson Rodrigues, do PSDB de Goiás, defende a aprovação de proposta que reforça a proteção à liberdade religiosa e aos locais de culto. Autor da matéria, ele assinala que o objetivo é impedir interferências indevidas do poder público no funcionamento interno de igrejas.
19: Jefferson Rodrigues cita decisões judiciais recentes que teriam limitado o conteúdo de pregações, situação que o deputado caracteriza como censura prévia. Ele afirma que manifestações baseadas na doutrina de cada religião, não podem ser consideradas ilegais sem análise de eventual abuso.
16: Doutor Ismael Alexandrino, do PSD de Goiás, é autor de projeto que cria classificação etária específica para desenhos animados e animações digitais para crianças. A proposta estabelece faixas para menores de 2 anos, de 2 a 4 anos e de 4 a 6 anos.
19: Segundo o doutor Ismael Alexandrino, o objetivo é proteger as crianças dos riscos de conteúdos inadequados e orientar pais e responsáveis. O projeto também obriga plataformas digitais a verificar a idade dos usuários, auditar conteúdos infantis e ajustar os sistemas de recomendação.
16: Rui Falcão, do PT de São Paulo, sugere a realização de audiência pública para discutir relatos de perseguição a ativistas e dirigentes que defendem os direitos do povo palestino. O deputado é um dos autores de requerimento apresentado à Comissão de Direitos Humanos da Câmara.
19: Rui Falcão assinala que o encontro deve abordar denúncias de censura e intimidação contra pessoas que se manifestam sobre o conflito entre Israel e Palestina. Ele ressalta a importância da liberdade de expressão e da preservação do debate sobre violações de direitos humanos.
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21: Ações Exteriores.
16: Dani Cunha, do PL do Rio de Janeiro, destaca a importância da Frente Parlamentar Mista em apoio à integração União Europeia-Mercosul para o acompanhamento da implementação do acordo comercial entre os dois blocos. A deputada avalia que o grupo tem contribuído para o avanço do tratado.
19: Dani Cunha lembra que o acordo reduz tarifas de importação e amplia as oportunidades de comércio entre os países do Mercosul e da União Europeia. Ela defende que o Congresso siga de perto os efeitos das novas regras sobre os setores produtivos brasileiros.
16: Nicolete, do PL, pede ao governo melhorias na infraestrutura e na capacidade operacional dos postos de fronteira de Roraima. O deputado entende que a iniciativa vai melhorar o comércio exterior e ampliar a integração econômica de Roraima com a Venezuela e a Guiana.
19: Nicolete observa que o crescimento da produção agropecuária e agroindustrial roraimense causa gargalos que dificultam a expansão das exportações. Entre as medidas sugeridas por ele estão a modernização dos postos de fiscalização e a desburocratização para a liberação de cargas.
21: Transportes.
16: Comissão mista aprova a medida provisória que institui linha de crédito para entregadores e motoristas, incluindo o transporte escolar. A reportagem é de Emanuele Brasil.
22: A comissão mista, que analisa a medida provisória que institui linha de financiamento para entregadores, motociclistas e ciclistas, aprovou o relatório da deputada Amanda Gentil, do PP do Maranhão. A proposta alcança profissionais cadastrados em plataformas digitais há pelo menos 6 meses e que tenham feito no mínimo 100 corridas ou entregas. A linha de crédito também vale para motociclistas profissionais com vínculo empregatício formal e pelo menos 6 meses de exercício da atividade. O financiamento poderá ser usado para comprar motocicletas, motonetas, ciclomotores, flex e bicicletas elétricas produzidas no Brasil ou vinculadas a projetos de investimento produtivo nacional. Caberá ao Ministério do Desenvolvimento, Indústria, Comércio e Serviços definir os fabricantes e a lista de marcas e modelos. O texto aprovado autoriza o uso de recursos do Fundo de Investimento de Infraestrutura Social para financiar a renovação da frota e investimentos relacionados ao transporte urbano e para reduzir os riscos das operações e ampliar a oferta de crédito. O arranjo prevê a cobertura de garantia do Fundo Garantidor de Operações e do Fundo Garantidor para Investimentos. A relatora acolheu 6 das 14 emendas apresentadas ao projeto do Poder Executivo. Entre as alterações está a que inclui os profissionais do transporte escolar entre os beneficiários da linha de crédito. O relatório também autoriza os bancos a adotarem sistema de pagamento flexível para as operações. A regra permite a cobrança de parcelas com valores diferentes no início e no final do financiamento, com o objetivo de facilitar o acesso ao crédito pelos trabalhadores. A deputada Amanda Gentil explicou o objetivo das alterações.
23: A gente tem um espaço para poder trazer uma análise de crédito um pouco mais sensível para o trabalhador que está ali na ponta e para que ele consiga fazer o uso desse financiamento.
22: O texto segue agora para análise dos plenários da Câmara dos Deputados e do Senado. Da Rádio Câmara de Brasília, Emanuele Brasil.
19: Milton Vieira, do Republicanos de São Paulo, pretende tornar obrigatório o uso de lacre físico de segurança nas placas de motocicletas, ciclomotores, triciclos e quadriciclos. Ele acredita que a medida dificulta a remoção e a clonagem das placas, facilitando a identificação dos veículos.
16: O projeto de Milton Vieira determina que o lacre seja inviolável, numerado e rastreável, sem substituir os mecanismos digitais de identificação já utilizados. A proposta também prevê multa e remoção do veículo que circular sem o dispositivo ou com lacre adulterado.
19: Fábio Chioquete, do União de Santa Catarina, propõe que motoristas flagrados dirigindo embriagados, mas sem causar acidentes com vítimas, não sejam presos em flagrante. A proposta permite que a polícia registre apenas um termo circunstanciado de ocorrência no local da abordagem.
16: De acordo com Fábio Chioquete, a medida busca desburocratizar a atuação do poder público e evitar prisões desnecessárias. Segundo o autor, a intenção é reduzir a sobrecarga do sistema carcerário e concentrar os esforços policiais e judiciais nas ocorrências mais graves.
21: Trabalho.
19: A Câmara aprovou um projeto que garante atenção especial à mãe solo no Sistema Nacional de Emprego. A repórter Paula Bittar acompanhou a votação.
2: A Comissão de Constituição e Justiça da Câmara dos Deputados aprovou um projeto que garante atenção especial às demandas das mães solo no Sistema Nacional de Emprego, SINE. O texto aprovado estabelece o atendimento especial para viabilizar a participação dessas mulheres em oportunidades de trabalho, emprego, renda e empreendedorismo. O projeto também define que, caso não sejam preenchidas as vagas reservadas a mulheres em situação de violência doméstica e familiar, o saldo deverá ser destinado sucessivamente a mães solo, mulheres em geral e público em geral. De acordo com a autora da proposta, a deputada Laura Carneiro, do PSD do Rio de Janeiro, as mães solo enfrentam dificuldades estruturais no mercado de trabalho e muitas acabam recorrendo à informalidade. A proposta que garante atenção especial às demandas das mães solo no Sistema Nacional de Emprego segue agora para análise do Senado. Da Rádio Câmara de Brasília, Paula Bittar.
21: Previdência.
16: Fábio Macedo, do Podemos do Maranhão, defende a aprovação de proposta que regulamenta a aposentadoria especial dos agentes comunitários de saúde e de combate às endemias. O texto estabelece idade mínima de 52 anos para homens e 50 para mulheres, com pelo menos 20 anos de atividade na função.
19: Fábio Macedo ressalta que a medida assegura integralidade para que o benefício corresponda à remuneração recebida no momento da aposentadoria, além de paridade com os profissionais da ativa. A proposta também considera o período de readaptação funcional como tempo de efetivo exercício.
21: Consumidor.
16: Paulo Teixeira, do PT de São Paulo, pretende estabelecer novas regras para rótulos, embalagens e publicidade que façam referência a frutas para torná-los mais claros. Ele acredita que os produtos precisam indicar a quantidade de cada fruta efetivamente utilizada em sua composição.
19: Paulo Teixeira explica que quando a imagem ou a divulgação destacar uma fruta que não esteja presente no produto, deve haver um aviso informando essa ausência. A iniciativa pretende evitar que a apresentação dos alimentos crie uma percepção diferente de sua composição real.
21: Desenvolvimento Regional.
16: Samuel Viana, do União de Minas Gerais, recomenda a aprovação do texto que aperfeiçoa a Política Nacional de Proteção e Defesa Civil. O projeto reforça o monitoramento de desastres, a integração de dados entre os entes da federação e a coordenação das ações de prevenção e resposta.
19: Relator da matéria, Samuel Viana avalia que as mudanças devem ser incorporadas à legislação já existente para evitar a criação de normas com funções semelhantes. A matéria também prevê um cadastro nacional de voluntários para atuação em situações de desastre.
16: Júlio César, do PSD do Piauí, propõe proteger os incentivos fiscais do imposto de renda para empresas que investem nas regiões Norte e Nordeste. O texto busca garantir a continuidade dos projetos de desenvolvimento nas regiões da Sudam e da Sudene.
19: De acordo com Júlio César, os incentivos regionais são fundamentais para atrair novos investimentos, gerar empregos e reduzir as desigualdades no país. Para ele, o corte nesses benefícios compromete a segurança jurídica e a competitividade dessas regiões.
16: Carlos Chiodini, do MDB de Santa Catarina, apoia a criação de concursos especiais de loteria para ajudar municípios em estado de calamidade pública. Pela proposta, a maior parte da arrecadação seria destinada às cidades afetadas proporcionalmente à população atingida.
19: Carlos Chiodini argumenta que a medida pode acelerar a chegada de recursos às comunidades atingidas por desastres naturais. O projeto também prevê transparência e prestação de contas sobre a aplicação do dinheiro recebido pelos municípios.
21: Economia.
16: Yandra Moura, do União de Sergipe, é autora de projeto que visa combater o superendividamento no país. O projeto estabelece câmaras municipais de renegociação de dívidas e teto de 30% da renda familiar para novos empréstimos de consumo.
19: Yandra Moura argumenta que a medida restaura a dignidade financeira de milhões de brasileiros e contém os altos juros do cartão e do crédito rotativo. Ela acrescenta que a proposta prioriza famílias chefiadas por mulheres e idosos e pessoas com deficiência.
21: Educação.
16: Deu o primeiro passo na Câmara a proposta de uma política nacional para ampliar ações de saúde nas escolas. A repórter Kate Nayane tem mais detalhes.
3: A Comissão de Educação da Câmara dos Deputados aprovou o projeto que cria a Política Nacional de Saúde na Escola e transforma em lei as principais diretrizes do atual Programa de Saúde na Escola. A proposta consolida iniciativas desenvolvidas nas escolas públicas em parceria com o Sistema Único de Saúde, o SUS. Segundo a relatora da proposta, deputada Nelly Aquino, do Podemos de Minas Gerais, a criação deste programa deve ajudar na promoção da saúde e prevenção de doenças no ambiente escolar, além de estimular o protagonismo de crianças e adolescentes em ações de saúde. Outros objetivos são o enfrentamento de vulnerabilidades que possam comprometer o desenvolvimento escolar e fortalecer a participação da comunidade. A proposta que cria a Política Nacional de Saúde na Escola será analisada em seguida pela Comissão de Saúde. Da Rádio Câmara de Brasília, Kate Nayane.
19: Delegado Matheus Laiola, do União do Paraná, é autor de projeto que amplia os direitos das estagiárias gestantes. A proposta prevê 30 dias de licença maternidade com manutenção do vínculo e da bolsa auxílio, quando houver, além de indenização pelo recesso não usufruído.
16: O projeto de delegado Matheus Laiola também amplia de 2 para 3 anos o prazo máximo de estágio na mesma instituição. A proposta estabelece ainda prazo de 15 dias para que as instituições de ensino se manifestem sobre a renovação do estágio.
21: Saúde.
19: Euclides Petersen, do Republicanos de Minas Gerais, pede informações ao Ministério da Saúde sobre o uso do ácido folínico no tratamento de pessoas com transtorno do espectro autista. Ele quer saber se o governo estuda a possibilidade de oferecer o medicamento pelo SUS.
16: O deputado também questiona se existem estudos sobre os possíveis benefícios do ácido folínico para pessoas com TEA e se há pedidos para que o tratamento seja avaliado pelo SUS. Euclides Petersen pergunta ainda se o governo pretende criar projetos para testar o uso do medicamento em casos específicos.
21: Esporte.
19: Danley de Deus Hinterholtz, do PSD do Rio Grande do Sul, destaca o papel do esporte no desenvolvimento e na inclusão de pessoas com síndrome de Down e com autismo. O deputado reitera que a prática esportiva contribui para a saúde, a autonomia, a convivência e a participação social.
16: Danley de Deus Hinterholtz propõe um debate com especialistas, educadores, associações e familiares sobre os desafios e as experiências de inclusão por meio do esporte. Ele explica que o objetivo é fortalecer políticas públicas que integrem o esporte, a educação e os direitos dessas pessoas.
19: Helena Lima, do PSD de Roraima, defende proposta que inclui entidades esportivas sem fins lucrativos entre as instituições que podem ter imunidade de impostos. A medida abrange organizações certificadas dos movimentos olímpico, paralímpico, clubístico e educacional.
16: Na opinião de Helena Helena Lima, a imunidade pode fortalecer projetos esportivos voltados à inclusão social, à educação e à formação de atletas. Ela argumenta que o alívio tributário ajuda a manter o funcionamento dessas entidades e a continuidade de ações de interesse público.
19: Termina agora o Jornal Câmara dos Deputados, produzido pela Rádio Câmara, com trabalhos técnicos de Wellington Teles e a apresentação de Val Monteiro e Luciana Vieira. Uma boa noite para você.
16: A Voz do Brasil volta amanhã. Boa noite.
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0: Rona, e Ronaldo aqui na Agreste FM, me apaixonei, regravação bastante legal, nosso programa na fase inicial.
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0: Estamos aqui com você todas as noites e hoje não poderia ser diferente. Adão Negro aqui na Agreste, Anjo Bom, você lembra? Desse swing bem legal. 8 e 7, salve quarta-feira à noite, 30 de setembro.

0: Saudade da Tina Charles aqui na programação da noite e o Set My Heart on Fire. A gente relembrou ano importante da música internacional, época da discoteca, você lembra? 8h14, breve intervalo comercial, a gente já volta com as primeiras participações para a noite de hoje.
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0: 8 horas, 19 minutinhos, tá na hora da gente acionar as primeiras indicações para o nosso programa de hoje, com quem para começar os pedidos do nosso programa de quarta-feira. Sejam sempre bem-vindos, boa noite.
1: Olá, Josias, boa noite, tudo bem com vocês? Sou Marlene Dalto Bonito, hoje eu gostaria de ouvir...
0: Sim.
1: Zé Neto e Cristiano, Mulher Maravilha.
0: Para
1: me curtir.
0: Okay.
1: E vai abraços especiais para você e família, para todos os ouvintes e para toda a minha família, para toda a sua família. Tenha uma boa noite, eu vou ficar até o final da programação, porque eu amo.
0: Muito bem.
1: Me faz bem.
0: Obrigado.
1: Gosto muito quando chega 10 horas,
0: eita,
1: aquelas canções lindas. Boa noite, meu amigo, e até amanhã com a graça de Deus.
0: Até lá. Ela pediu. Zé Neto e Cristiano, Mulher Maravilha.

0: 8:23.
1: Tá na hora de você pedir músicas, chegando mais. Boa noite.
2: Rádio Agreste.
1: Boa noite.
2: Boa noite, meu grande amigo José Leal.
1: Opa.
2: Aqui quem fala é o ex-cantor Ronaldo Aduílio Bonito. Eu quero curtir essa noite o inesquecível Maurício Rei, o dito da música, locutor, até nas minhas cartas. Pra mandar de presente pro meu irmão Vando e família, pra Ciro Cantor, a sua esposa Nina, meu pai Zito Sofoneiro, Lunga da Banda L, Jesse Maza Bombeiro, pra seu Elino, Ciro Rodeadouro, Zé de Pedro, Pé da Serra, Maciota, o Homem da Barreira, nossa mãe Laíde, Zé de Panelas, um abraço, até lá.
1: Maurício Reis, ele pediu a música locutor.

0: Sextou, Maurício Reis, o Ronaldão do Brega, Lado Bonito que pediu. Alô, você, boa noite.
1: Boa noite, meu amigo José Leal. Sou eu, Júnior Ligeirinho, do Trevo de Panela. Não perde só um programa seu, Planeta Música com José Leal, da segunda-feira à sexta-feira. Coloca a música aí, José, de Calcinha Preta Vencedor. Eu vou oferecer para você e família, para meu padrinho do meio, para minha irmã Joséane, Tatiane, Nete, Xadiel, Daniela e Maria, para meu irmão Leonardo Jeffs, para minha filha Aurora Beatriz dos Santos, para o sacristão Roberto da Paróquia de Cruz, Mazé de Cruz e Família, seguindo Vale de Garaúns, Mazé do Alto Bonito, a Marlene do Alto Bonito, Jeová do Nis da Gastinha, Sidoca de Caruaru, Lira do Cruzeiro, Liga de Cachoeirinha, para Zezé do Bonito de Papá, para Terezinha da Guanabita, Terezinha Manda Coab, Graça Paula, Tia Laíde, para meu primo João da Oficina, para Cícero do Gai, para Zezé, para Vandé, para Dona Silena, para a Prefeitura, para Edmilson, para Não Peca de Cupira, para todos meus amigos e amigas. Boa noite, José Leal.
0: Boa noite, Juninho. 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
0: Calcinha Preta, Vencedor.

0: Calcinha Preta, vencedor. Aqui na Grécia FM, o Juninho que fez o pedido pra gente em nosso programa da noite.
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1: Clima todo nosso, você o melhor ouvinte do Brasil, de antenas com a gente e também participando do nosso programa, chegando mais pedidos. Boa noite.
2: Boa noite, Josias Leal. Aqui é Fernando, estou falando aqui de Caruaru. Quero pedir uma música de Gatinha Manhosa. Ofereço a todos que faz a Rádio Agreste FM, todos os meus familiares, ofereço a minha esposa, ofereço a todos vocês aí que faz a Rádio Agreste FM. Tenha uma excelente noite para todos vocês. Papai do céu abençoe.
1: Tá valendo, hein? Obrigado, tá valendo a sintonia. Vai seguindo com mais indicações. Outros pedidos, alô você.
3: Boa noite, Josi. É a tia Laíde. Põe a Amado Batista, larga tudo e vem correndo.
1: Ok.
3: Vai pra você. Obrigado. E família, para Terezinha, para Manuel, Dona Maria, Lica, Lelis, Helenivaldo, Lenido, Leandro, para Jeová Dionísio, para Zé do Rio de Janeiro. Também isso. Vai para todos que te escutam. Um abraço, Josia.
1: Outro para você também, boa noite.
4: Boa noite, Josias Léo, aqui é o Galego da cidade de Lagedo. Bota pra gente curtir hoje porta-retrato com Ciel Rodrigo. Pra oferecer a toda a galera aqui de Lagedo, Calçado, meu amigo Lagedor, pra você, todo locutor dessa rádio maravilhosa, pra todos os ouvintes que estão curtindo esse programa Nota 10. Que Deus abençoe a noite de cada um de vocês. Tchau, chama, cuida, nós estamos por cá. Chama, é nós.
1: Dessa música daqui, que o galego lá de Lagedo pediu, do Ciel Rodrigues, é Mil Vidas. Está aqui de presente com o nosso Boa Noite especial para ele e todos os lagedenses de sintonia. Está no ar. 8 horas, 36 minutinhos.

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6: Conferindo a hora certa, 8:51. Olha, chegando pra gente em offline, na indicação da música do Zezé de Camargo e Luciano, Tudo de Novo, é o Sandro e Neide, de Las Grandes, participando do nosso programa, indicando músicas. A gente manda em instantes, chegando agora mais pedidos. Boa noite.
7: Boa noite, Josias Leal.
6: Boa noite.
7: Tudo bem com você, Josias?
6: É tudo
7: de Santana,
6: ótimo.
7: De Parnaíba, São Paulo. Já estou ligadinho na escuta, okay. Hein, Josias?
6: Seja bem-vindo.
7: Gostaria de ouvir uma música aí de Mastruz com Leite, qualquer uma.
6: Ok.
7: Forrozinho gostoso, né, Josias?
6: É bom.
7: Oferecer para meu irmão Manuel da Verdura em Laje Grande que atende. Minha esposa Tatiana aqui que está do meu lado. Oferecer também para meu irmão Everaldo aí em Laje Grande, Gabriel da Barraca Capilé e a todos os ouvintes da Agreste, Josias, que Deus te abençoe, estou sempre na escuta, meu querido.
6: Muito bem, seja sempre bem-vindo, felicidades para você e família. Olha, a tia Laíde pediu o cantor mais amado do Brasil, Amado Batista, Larga Tudo e Vem Correndo, tá aqui a saudade. Agreste 8:53. Valendo o carinho da sintonia, lembramos que às 10 a gente manda as canções de amor.